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2: Olá, olá, caros ouvintes da Inconfidência FM Brasileiríssima 100,9. Hora de mais uma edição radiofônica do Alto-Falante por aqui. Neste, mais um domingo, e cá estamos. Para isso, eu, Terence Machado, e ela...
3: Eu mesma, Mariana Lima.
2: E é isso, vamos começar um primeiro bloco. Teremos o segundo bloco especial, mais uma vez com a coluna Alma de Músico, junto com o nosso ilustríssimo maestro Túlio Mourão. Antes, temos alguns lançamentos, algumas novidades, né, Mariana?
3: Sim, como de praxe, né? Vamos tentar mostrar para o pessoal aí o que tá rolando.
2: Exato.
3: Na contemporaneidade.
2: E tá tudo certo?
3: Não. Daquelas... Não, tá tudo certo, graças a Deus. Mas olha só, a primeira música da nossa playlist de hoje é da Mari Romano, minha xará, com Tudo Errado.

0: Essa foi Jadson cantando Mal Nenhum do Cazuza, música do Cazuza e do Lobão. Antes teve Mari Romano com Tudo Errado.
1: Pois é, Tudo Errado, da Mari Romano, é faixa do disco Além da Pele, que ela lançou no dia 12 de junho de 2026. Famoso Dia dos Namorados.
0: Exatamente.
1: Então, esse trabalho marca o retorno dela depois de 9 anos sem um álbum de inéditas. E dá sequência à sua estreia, que foi lá em 2017, com o álbum Romance Modelo. É, nesse interlúdio, ela se dedicou aí, né, à produção de trilhas sonoras, sempre acompanhada por instrumentistas de peso e tal. E nesse disco, Tudo Errado é a música. No Além da Pele, ela puxa, né, para si boa parte das funções do projeto, da produção, a assinatura dos arranjos de sopros. E essa faixa que ouvimos, Tudo Errado, ela funciona aí como uma boa representação do processo de criação da Mari, que joga aí sensações, muda de direção toda hora, que reforça a versatilidade dela como artista. Então fica a dica para que ouçam o álbum completo Além da Pele, de Mari Romano, que é uma cantora, compositora, multi-instrumentista, produtora e artista plástica carioca.
0: Exatamente, além dela tivemos nesse bloco ainda Mal Nenhum, né, com a Jadson. Mal Nenhum, como eu disse lá no início, música do Cazuza e do Lobão. Ambos gravaram essa música e eu sempre fiquei na dúvida de qual versão era mais... A Cássia Eller também mais pra frente gravou, né, mas os dois autores da música gravaram cada qual sua versão. Eu sempre fiquei muito em dúvida em qual que me agradava mais, a original com o Lobão ou com o Cazuza. E continuo, acho que em dúvida, pendendo mais para a do Lobão nesse caso, né. Embora eu adore do Cazuza. E aí a gente caiu nessa, em mais essa da Jadson. Que o legal, né, Mari? A gente vem comentando isso, de quando vai fazer esses discos, quando surgem esses discos em tributo, né? Sei lá, o Cazuza, qualquer. Releituras de um modo geral. Se é pra fazer o mesmo arranjo, tá, e sem aquela assinatura do cantor original,
1: Karaokê.
0: É, deixa pro karaokê, exatamente. Porque geralmente não acrescenta em nada, né? As versões originais, que já se tornaram pequenos clássicos ou grandes clássicos da música brasileira.
1: O que não é o caso aqui, né?
0: O que não é o caso aqui. É.
1: Eu não sei se você concorda.
0: Você fala as do Cazuza?
1: Não, da Jadson. Eu gostei da versão.
0: Ah, sim, pois é, exatamente. Aí, alguns dos artistas que... Aí vamos falar
1: do projeto.
0: Do projeto, né? Que é a Replay, plataforma criada pela produtora Mescla Entretenimento. Lançou no dia 9 de junho o álbum Replay, né? É exagerado, que homenageia Cazuza e seu antológico álbum, que comemora 40 anos agora, né? Em 2026, por meio dessas releituras de grandes de talentos atuais. E aí, eu já fui com aquele... será, né? A Mariana já tinha selecionado essa faixa que eu curto muito. E fui dando uma passada no disco. Então a gente tem a Mal Nenhum, mas no repertório do disco tem outros nomes, como a Ludmilla, que canta exagerado.
1: E que tá na capa. A foto da capa é dela.
0: Exatamente. E que eu achei interessante. É desconstrução de exagerado pro... Como seria exagerado com a Ludmilla. Acho que ficou honestíssima, porque justamente teve esse... Levar pra outro caminho, né? Uhum. O Matheus fazendo rock me pegou, o algoritmo me jogou ele no final de semana passado, de Medieval 2. Aí tem Johnny Hooker, Cato, e outra que eu gostei muito, a Maria Beraldo, que ela cantou uma das minhas prediletas do disco, que fogem às músicas mais óbvias do disco. Quer dizer, quais as músicas mais óbvias do Exagerado? A própria Exagerado, Codinome Beija-Flor, Só as Mães São Felizes. A Maria Beraldo cantou Desastre Mental. Eu fui de cara na playlist, falei, quero ver quem cantou Desastre Mental, que é do Cazuza e do Renato Ladeira, e é um rock do disco, mas quase um hard rock do disco, assim. Eu queria ver. A Maria Beraldo cantou num jazz, assim, numa versão jazz, meio bluesy, assim, mas bem de, assim, daquele jeito, quase de cabaré.
1: Ela trouxe pra ela.
0: Muito legal, ficou muito, muito legal. De cara já é das minhas prediletas dessas releituras, né? E aí tem ainda Getúlio Abelha e tal. E a Rock da Descerebração, vale dizer que ela ganhou uma versão do Barão Vermelho. No disco Carnaval, que pra mim, eu sempre curti muito mais do que a gravada no disco original, no Exagerado. Então, só pra pontuar algumas aí, mas muito legal. Esse projeto, nesse caso, deu certo, Mariana. Eu acho que acertaram finalmente, né? Eles já fizeram dentro da mesma assinatura da Lama ao Caos também, do Chico Science e Nação Zumbi, enfim. Aí sim, ganharam um selinho joinha de qualidade.
1: E esse projeto é também uma série, né? tem também um projeto, ele se desdobra em um programa audiovisual com 10 episódios que está sendo exibido pela Abis e ali dentro, né, da plataforma Globoplay. É, e o álbum também foi prensado em vinil, além de estar, obviamente, disponível em todas as plataformas de streaming.
0: Isso, maravilha. Vamos pra frente agora, dois músicos mineiros com novidades, ou quase isso.
1: É isso aí, vamos começar com Marcelo Dai com El Viajero.

0: Sozinho.
1: Taia Mineira Augusta Barna, nossa entrevistada da semana na edição televisiva, original, matriz do Alto-Falante na Rede Minas. É, e ela marcando mais uma vez presença aqui também na edição radiofônica, dessa vez com a faixa Conversa de Primeiro Encontro. Antes dela, El Viajero, como disse a Mariana Lima.
2: El Viajero.
1: El Viajero. Não
2: El Viajero.
1: Não consigo. A Mariana já morou na Argentina, já foi casada com a Argentina, então não vou entrar nessa. El Viajero, como é que é? Fala aí de novo.
2: El Viajero.
1: Com o baterista com baterista, cantor e também mineiro, Marcelo Dai.
3: Pois é, essa do Marcelo Dai, você pensou aí, né, de uma performance ao vivo dele pra TV Trama, no programa de outro Marcelo, né, o João Marcelo Boscoli, um querido, assim, não, ele não é meu querido, eu admiro ele muito de longe, ele não sabe quem eu sou, mas ele sabe quem você é.
1: Sim.
3: E ele tem esse programa, O Novo Sempre Vem, que eu acho maravilhoso e tal.
1: É, fui convidado por ele, pelo Branco.
3: Um beijo, João Marcelo Boscoli, se você estiver ouvindo.
1: Grande abraço, né, fiz com ele que o projeto, fui convidado, né, para apresentar, para ser o MC do A Voz da Periferia, e já apresentei duas edições com muito orgulho, um grande projeto, né, também voltado para novos talentos. De fato, o novo sempre vem, uhum, como diz o título desse projeto do Marcelo, do João Marcelo Boscoli. E é isso. É, eu fiz aquela, praticamente, então, aquela pirataria oficial, viu, João Marcelo? Nos perdoe, pra dar mais uma divulgada
3: favor,
1: mesmo.
3: Por favor, não cobrar.
1: É, direito, royalties, né?
3: Não temos dinheiro.
1: Não temos dinheiro, era mais pra falar desse projeto, do programa do João Marcelo, e que é o Novo Sempre Vem, que é uma janela de luxo, né? Pra vários talentos da nova geração.
3: Muito
1: Eles gravam
3: luxo,
1: num big estúdio ali, com uma qualidade sonora incrível, uma produção, né? É, realmente num patamar ali muito elevado, né? Então, é um espaço importantíssimo para divulgação de muita gente talentosa, como o Marcelo Dai, que gravou um dos episódios mais recentes. Ele tocou e cantou, se eu não me engano, 3 músicas por lá.
3: Sim.
1: É, acompanhado aí por um trio. E quem quiser conferir a performance inteira, vale muito a pena, é só correr pro YouTube e acessar o canal da Trama TV.
3: É isso aí, deixa eu só abrir um parênteses aqui, eu tava mais cedo com o Bernardo, né, o nosso estagiário, irmão pra toda roda, a gente tava conversando ali e ele tava baixando esse vídeo lá do YouTube, e aí, Bernardo, você falou que tinha um comentário lá, que o cara falou que o Marcelo Dai é o...
4: O Anderson Paak é o Marcelo Dai estadunidense, porque eles são bem semelhantes.
1: Eu vi esse comentário.
4: Muito bom.
1: Foi muito feliz, né? Não lembro o nome de quem comentou, mas mandou muito bem, assim, né? E o Marcelo Dai é uma figuraça, pô, aquele cabelão dele, Black Power, ele canta muito bem, toca muito bem, e essa sessão vale a pena mesmo, né?
3: E o Marcelo Dai tá aí com o seu disco autoral caindo nos ouvidos do mundo já, né? Além dessa apresentação no programa O Novo Sempre Vem, ele já tinha registrado uma sessão muito legal no episódio 22 do Sonastério Ilumina, outro projeto de altíssimo nível, realizado no estúdio Sonastério, né? Logo ali, na Nova
1: ali,
3: Lima.
1: Nosso quintal.
3: Nosso quintal.
1: Pois é, na sessão pro Sonastério, inclusive, que foi em abril de 2022, ele também cantou e tocou essa música, El Viajero, num registro feito em octeto, ou seja, com Marcelo Dai mais 7, né, outros 7 músicos. E vira e mexe, ele já ganhou a atenção de muita gente também, tocando bateria, com aquele cabelão, como eu disse, na banda do Samuel Rosa, né? Muita gente já pode ter visto ou se lembrar, quando ligar, né, alguém que recorrer a essa versão dele, agora ele tocando o trabalho dele, o projeto dele, fala, já vi esse cara. Certamente, muito provavelmente com o Samuel Rosa.
3: Bom, e do Marcelo Dai, deixa eu falar um pouquinho, né, da Augusta Barna, que outra, né, daquela cabeleira Black Power maravilhosa e muito talento. Ela passa por aqui encerrando o ciclo de divulgação do ótimo álbum Na Miúda de 2024, que ganhou uma versão deluxe, né, no fim de junho. De 2025?
1: É, 26,
3: de 26,
1: agora,
3: né? É. Foi agora?
1: Foi agora.
3: Ah, não, é assim. É. E teve inclusão, né? De faixas bônus, feats. Augusta Barna, ela se juntou com Oreia, com a Ana Pego. E depois ela lançou um single, o single Janeiro, com a Max Júlia.
1: Isolado,
3: que tem clipe. E a gente passou, né, esse clipe no Alto Falante TV. Então, é isso.
1: É isso, hoje foi a vez dessa conversa de primeiro encontro, que é ótima música, ganhou o Lyric Video e saiu como bônus na versão deluxe, não tinha no disco. Ela vem exatamente a primeira após a última faixa do disco original, da tracklist original ali do disco, né? E que é Fatal. Ela tem uma Fatal, encerra o disco, né? Na miúda, e aí já começa, tem essa primeira bônus, é a conversa de primeiro encontro com o Lyric. Corram pro YouTube, confiram e coloquem na sua playlist aí também, no Spotify, seja lá qual for a plataforma que você estiver utilizando.
3: Dito tudo isso, todas essas dicas, vamos para um rapidíssimo intervalo, já voltamos com Túlio Mourão e sua alma de músico aqui no Alto Falante, versão radiofônica na Brasileiríssima 100,9 Rádio Inconfidência.
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1: Já estamos de volta com o segundo bloco da edição radiofônica do Alto-Falante na Brasileiríssima FM 100,9 Inconfidência. E agora é hora de um dos nossos momentos, de um dos melhores quadros do programa, se não o melhor quadro, até porque, assim, temos um músico de verdade à frente desse quadro. Túlio Mourão, bem-vindo, alma de músico.
2: Ó, eu sou de verdade, que legal.
1: Você é de verdade.
3: Totalmente.
1: Eu de bem de mentirinha.
2: Gostei.
3: E eu wannabe.
1: Tá, nós temos vários estágios, né, Mariana?
3: Sim. Prazerão, como sempre, né, Túlio?
1: E hoje, pra gente falar de músicos super de verdade, outros músicos de muito de verdade, alguns dos mais importantes da MPB, né, da música popular brasileira, que se juntaram ali em 76, já tinham 10 anos de carreira, em suas carreiras individuais, e aí pensaram, por que não formamos um grupo para celebrar esses 10 anos de carreiras individuais? E os quatro eram ninguém menos que...
2: Caetano Veloso...
1: Escalação, aproveitando a Copa do Mundo.
2: Gal Costa.
1: Olha só que tá ficando bom esse time.
2: Gilberto Gil.
1: Ela.
3: Maria Bethânia.
2: Please send me a letter. Eis o nosso
1: dueto, que não foi registrado aqui nos bastidores, mas agora eles deram uma palhinha. O cachê é caro, né? Assim, não vão ficar cantando aqui pra gente à toa, Mariana e Túlio.
3: Imagina.
1: Né? Pois é, aí esse quarteto é intitulado, nomeado Doces Bárbaros.
2: Doces Bárbaros. Esse nome, ele não é à toa. Ele é vizinho da contradição. É uma contradição, né?
1: Sim.
2: Mas é uma coisa que o Caetano gosta, porque alimenta a discórdia, não. Alimenta a discussão, assim.
1: Exato. A reflexão, né?
2: A reflexão. E é uma contradição, assim, poética. E eu gosto de pensar que esse tipo de contradição é onde a poesia morre de rir da gramática. Ela mostra sua superioridade.
1: E é engraçado que a palavra, por si só, bárbaro, ela é mais ácida, né? Ela já é martelada, assim. Eu acho que o doces antecipando já dá essa adocicada nos bárbaros, né? Então é muito
3: mas
1: bacana.
3: Mas o bárbaro, ele é uma palavra de dois gumes, porque bárbaros são os bárbaros, né? Que são os bárbaros. Mas também tem aquela coisa, nossa, que bárbaro. Uma coisa meio oitentosa de falar que algo é bárbaro e é bom? Ou não?
2: É bárbaro, sim. É bárbaro. Já foi o adjetivo supremo, né?
3: De
2: a
3: ótimo,
2: de
3: 60, né?
2: Assim, tá aí vendo? É bárbaro. Então,
3: eu lembro que meu pai tinha uma amiga que tudo era bárbaro, que bárbaro. Ela era muito chique da Zona Sul, eu achava que era um adjetivo de rico. Aí depois eu descobri que eram os bárbaros, né? Assim, dos bárbaros da história. E enfim, os doces bárbaros são docílimos.
2: Essa apropriação que o povo faz da língua e das palavras é maravilhosa.
3: A língua é viva, né, Túlio?
2: É viva. E o significado é que cria a dinâmica em torno em torno das palavras, né?
1: Sim.
2: Porque o bárbaro já ele já remeteu aos vândalos.
3: A barbárie.
2: A barbárie, com conotações perigosas, selvagens e tal.
1: Sim.
2: Mas, de repente, ele ganha um charme, um máximo da modernidade. Ele é bárbaro.
1: E a combinação dessas duas, né? Como eu disse também, assim, como ficou um nome sonoro muito bom, né? Doces Bárbaros, né? Assim, é muito bacana.
2: É uma coisa bem feita, é uma construção bem feita, é uma contradição. Por isso Sim. que é um contraste, assim, muito junto um do outro.
3: Agora, foi um fenômeno efêmero, né?
1: É, eles se juntaram para uma turnê, para rodarem o Brasil. Tiveram um registro, inclusive, de dois shows pensados, a gente vai falar disso, né, para um documentário. Mas, assim, a ideia era realizar uma turnê pelo Brasil para comemorar justamente esses 10 anos, uma década de sucesso das suas carreiras, né? Cada qual com a sua carreira aí. E aí eles montaram uma baita de uma banda, né? Tinham músicos ali, o Djalma Corrêa na percussão, Mário Senise, flauta e sax, o Arnaldo Brandão. O Arnaldo Brandão, sim, ele que tocou na banda, a outra banda da Terra com Caetano, que depois na década de 80 despontou com Hanoi Hanoi, né? O Arnaldo Isso. Brandão, o super figura. Dizem que ele inventou o slap bass, né? Aquela batida que é bem do funk, funkeada, né? No baixo. Que ele usou. Foi a primeira gravação de slap bass, na verdade, não que ele inventou. A primeira gravação é no Brasil. Que é no Odara, né? Ninguém tomou dele esse título, né? De primeira gravação de slap bass no Brasil. Numa música importantíssima, diga-se de passagem. E faltou Tuzé Abreu também, né? Chiquinho Azevedo na bateria. Tuzé Abreu, flauta e sax. E Perinho Santana, guitarra.
2: Perinho Santana.
1: Ele ficou muito tempo depois com o Luiz Melodia, né? Também.
2: Ele fez uma parte com a gente no convidado da Cor do Som também.
1: Que maravilha, baita músico também.
2: Agora, quanto à brevidade da duração do conjunto, ninguém vai esperar que uma conjunção de Saturno com Marte com Vênus vai durar muito tempo no céu.
3: Não tem agenda, né? Não tem agenda pra isso. É. Agora, uma coisa interessante que quando eles se juntaram, Gal e Bethânia queriam um registro ao vivo e Gil e Caetano queriam um estúdio. E quem ganhou? As mulheres, já tô puxando sardinha de novo.
1: Eles fizeram alguns registros em estúdio. O disco acabou sendo
3: um disco
1: ao vivo, né?
3: O famoso disco que a gente vai lá, 1976, Doces Bárbaros, é um registro ao vivo, uh-huh. de um disco duplo, né?
1: Sim, sim, sim.
3: Não que não haja coisas em estúdio, mas assim, o que ficou mesmo pra...
1: Sim. Eles compuseram, né, músicas novas pra esse projeto, né? Não, estavam comemorando as carreiras individuais, mas não ficaram ali, né, revisitando só as músicas, criaram de fato um repertório novo para esse disco. E a apresentação gravada, que ficou histórica, que se tornou histórica, foi no dia 24 de junho de 76 no IMB, né? Então acabamos de passar aí exatamente pelos 50 anos, né, desse grande marco, desse grande show
2: em,
1: né,
2: São Paulo. Puxando um pouquinho de crédito para a sua IMB, né?
1: Exatamente. E aí no repertório, né? Um Índio, do Caetano Veloso, Pássaro Proibido, do Caetano e Bethânia, O Seu Amor, do Gil, dividiram repertório com algumas canções de outros compositores, das mais conhecidas, a mais conhecida, né, que a gente tem que citar aqui, que já ganhou várias gravações com diversos cantores, compositores e tal, Fé Cega, Faca Molada.
2: Fé Cega, Faca Molada, que é um must...
1: Né? Milton marcando presença de um jeito ou de outro, né?
2: Presente.
3: Minas estava lá. Olha Minas aí.
2: Minas. Sempre. Colocando o pezinho lá dentro.
3: Bom, vamos começar então ouvindo.
1: Vamos, música.
3: Vamos começar com um dos destaques, né, das faixas desse disco, que é Quando.

0: E esses foram os Doces Bárbaros com Chuck Berry, Fields Forever, e antes também deles, Quando.
1: Exatamente. A faixa Quando tá bem óbvia aí, né? Pela letra, inclusive, né? Do que se trata, né, Mariana?
0: Sim, uma homenagem à nossa eterna rainha do rock.
1: Exatamente. E o bloco ficou bem rock, né? Porque eles registraram, conseguiram juntar em uma música só, Chuck Berry e Beatles, né? Nessa Chuck Berry, Fields Forever.
2: Isso é a cara do Gil. O Gil que gosta dessas tiradas, ele é capaz de fazer uma música inteira porque descobriu uma tirada...
1: É, dessas, né?
2: Dessas, assim. Da fonética e tal.
1: E um rock aí dos Doces Bárbaros, né? Muito bom, assim. E a gente escolheu essas músicas justamente reunir a nossa rainha do rock, homenagem a ela, enquanto... E dois maiores nomes do rock mundial de todos os tempos, né? Mr. Chuck Berry, que influenciou os Beatles, né? Fortemente.
2: Exato, exatamente.
0: Influenciou todo mundo, né? Todo mundo. E foi o Gil que compôs Quando para a Rita Lee também, né? Que também é a cara dele, porque ele vem pegando essas frases dela, né? De letras dela e tal.
2: É a cara do Gil isso. É a cara e a letra do Gil.
1: Então, o disco, só pra gente voltar um pouquinho de história, ele foi lançado originalmente em LP, posteriormente em CD, e o disco duplo, né, o original, traz 18 faixas captadas então ao vivo naquele show do IMB, como a gente disse, em junho de 76. Vão do pop ao experimentalismo, tem rock and roll, como a gente acabou de ouvir, e gerou um documentário muito famoso, é importante dizer, né, capturado pelo cineasta e ex-diplomata, o Job Tom, né?
2: Ah, o Tom Azulay.
1: Isso, o Job Tom Azulay, muito isso, bem, Túlio.
0: De diplomatas, o Túlio entende.
1: É. E muito. Pois é, ele capturou esse giro do grupo durante meses, incluindo o episódio que ficou mais conhecido desse documentário e desse giro, né, dessa turnê, que foi a prisão do Gil em Florianópolis por porte de droga, né?
0: Droga?
1: É por pote de...
2: Míseros.
0: Ou florinha, florzinhas.
1: Florzinhas.
0: Planta não é droga, gente. Vamos
1: lembrando o ano, inclusive, né? Porque a história é o seguinte. Eu vou contar até com aspas do Djalma aqui, que eu peguei de uma entrevista dele. Mas eles estavam hospedados no hotel Ivorã, né? Ivorã, né? Para o show em Floripa. E policiais revistaram os quartos dos músicos durante a noite. Estavam querendo achar alguma coisa, né? E procuraram tanto que acharam maconha com Gil, o Djalma e o Chiquinho. O trio foi autuado e levado para a delegacia. Durante meses o Gil cumpriu pena de internação hospitalar.
0: Gente, que absurdo. Aí você vai para o hospital tomar verdadeiras drogas, né? Porque você estava fumando uma planta natural que não pode te prejudicar. Pronto, falei.
1: Isso tudo que serviria para tratar de uma suposta dependência química, justamente. Aí sim que vem o químico, né? É muito absurdo.
0: Eu não estou fazendo apologia, tá, gente? Eu só acho que uma coisa é uma coisa, outra coisa é outra coisa.
1: Enfim. E segundo o Djalma, personista, né? Ele abre aspas. Gil saía do hospital e ia direto para os shows. Depois tinha que voltar. Ficava uma viatura na porta.
0: Ai, gente.
1: Esperando.
2: Meu Deus.
1: Que tempos eram aqueles, né?
2: Que luxo, hein? Tratar isso como ilícito. É um luxo. Que luxo. Isso.
1: É querer incomodar demais, né? Quem tá fazendo arte, quem tá fazendo música.
2: Não ter, assim, situações ideais demais da conta. Um país em paz, sem violência nenhuma, pra você dar tanta atenção, tanto recurso, tanto tempo, tantas viaturas e tal, tantos juízes. Para umazinha.
1: Vai que o Gil tá fumando umzinho dele lá, né? Ele tá incomodando tanta gente, né? Enfim, é complicado. Complexa a questão. Então, vamos adiante, né?
0: Vamos de mais música.
1: Vamos de mais música agora com já anunciada, né? Uma das versões, uma das tantas versões e das boas versões, até pelo nível dos músicos envolvidos e do quarteto principal, Fé Cega, Faca Molada.
2: Amoladíssima.

0: Ouvimos aí mais Doces Bárbaros com Fé Cega, Faca Molada.
1: Desta vez não com Milton e Beto Guedes, mas vale, né? Uma versão com esses quatro músicos, super músicos brasileiros, músicos super bacanas, como cantaria o Caetano, né?
2: E afiadíssimos.
1: Bom, falando desse encontro ainda, só relembrando coisas interessantes envolvendo Doces Bárbaros, eles acabaram homenageados pela Mangueira e desfilaram no Carnaval de 1994. Acho que vocês vão se lembrar desse samba enredo. Eu acho que um dos mais marcantes que eu lembro. Assim, meu pai comprava aquelas fitinhas de samba enredo todo ano. Ele adorava samba enredo. E essa, Atrás da Verde Rosa, só não
0: só vai
1: quem
0: já
1: morreu.
0: Entre o quem samba. Já voltou pra cá, né? Do outro lado, do lado de lá.
1: É, demais, né?
0: Lembrei.
1: E aí, 2002, o encontro Doces Bárbaros, eles fizeram o único reencontro oficial, que foi na praia de Copacabana, em 2002, que rendeu outro documentário, dirigido pelo Andrusha Waddington, aí lançado em 2004, que é o Outros Doces Bárbaros, o Doces entre parênteses, né? Como se fosse Outros Bárbaros, Outros Doces Bárbaros, dirigido pelo Andrusha. E por conta dessa comemoração dos 50 anos... Do original, né, do show, da turnê original em 76, eu cheguei na TV curiosamente e coincidentemente essa semana. A gente faz aquela busca ali, vê o que está saindo de lançamento no YouTube e me apareceu, o algoritmo me brindou, me presenteou com, eles deram um play nesse documentário do Andrusha e para celebrar os 50 anos, né, lembrar dos Doces Bárbaros, do disco e tudo mais. E eu cheguei na TV e aí tava passando no canal da Biscoito Fino e fiquei lá assistindo. Falei, ah, então tá, que bom presente, que bom momento. Me pegou, parece que ela tava sendo exibido pra mim, né?
2: Ué, isso se chama sintonia.
0: Não, ou é? Algoritmo bem calibrado.
1: Não, Então corram, quem não assistiu esse documentário. Eu não tinha assistido esse documentário do Andrusha, né? E tem o documentário original.
0: Eu assisti o original também, esse não.
1: O Tom Job Azulay. Assistam os dois, né? E deve estar lá na Biscoito Fino. Eu não voltei pra ver se ele ficou lá. Se for só uma exibição ali, depois tiraram, mas acredito que não. Vale a pesquisada lá no YouTube, porque é muito legal.
0: É isso aí. Bom, vamos ficando por aqui então?
1: Vamos.
2: Então,
0: vamos. já que tem que ir embora, né? Vamos agradecer então mais uma vez a Washington Bittencourt nos trabalhos técnicos, a Bernardo Alves, nosso...
1: Isso. Assistente para assuntos aleatórios oficiais
2: e especiais.
0: E extra-oficiais também. Túlio Mourão, como sempre, uma honra e uma alegria tê-lo entre nós aqui na Alma de Músico.
1: Uma última pergunta, você chegou a ver o show na época, Túlio? Conseguiu ou não?
2: Não.
1: Não conseguiu, não. Não,
0: ah, peraí, o Túlio tinha contado pra gente uma história que ele foi na casa do pai do Caetano.
1: É.
0: Ah, não, a gente não vai embora sem
1: resume,
0: essa.
1: Resume essa.
2: Ué, é a primeira vez que eu fui pra Bahia. Eu fui de carona.
0: Que ano era?
2: 70.
1: Antes 70. Eu não tinha nem nascido, Túlio.
0: Não precisa humilhar.
2: Então tava fácil a gente parar em Santa Maria da Purificação e conhecer. E entrou na rua da principal, já estava a casa dos pais da família do Caetano. A gente entrou correndo. Encontramos o pai dele, que nos mostrou suas... pinturas do Caetano.
1: Não eram fotos, eram pinturas.
2: Pinturas.
0: É, não, que Caetano pintava, certo?
2: Pois é, pinturas assim, artísticas.
0: Artistas.
2: É.
1: Caramba, né?
2: E a gente, pô...
0: Tomou um cafezinho, uma cerveja? Como é que foi?
2: Não, eu imagino que a casa já... seja tão visitada que o pai dele já não está se dando ao luxo de
1: poder oferecer cafezinho.
2: E ilustres desconhecidos... vindos da rua e tal, não dá para oferecer cafezinho, mas foi muito cordial, ele foi muito generoso, dispensou um bom tempo com a gente e tal.
1: Que legal.
0: Mais uma do
1: que
0: Túlio.
1: Incrível, mais uma do Túlio Mourão. Então é isso, agora podemos ir embora.
0: Então vamos lá, bom domingo, bom fim de domingo, né, pro pessoal, isso. Boa noite e até a próxima.
1: Até a próxima.
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1: Prezados ouvintes, no programa de hoje ouviremos duas importantes obras de Alberto Nepomuceno, um dos principais compositores do nosso romantismo, nascido em Fortaleza em 1864, a Sinfonia em Sol Menor e a Série Brasileira. Essas duas obras sinalizam dois aspectos primordiais de sua produção. A Sinfonia reflete a admirável maestria técnica adquirida pelo compositor em longos anos de aprendizado europeu. Já a Série Brasileira, apesar da singeleza de sua orquestração, tornou-se um marco inicial para a orientação nacionalista da música brasileira. Na década de 1920, os críticos modernistas consagraram Alberto Nepomuceno como um arauto do nacionalismo musical brasileiro. De fato, o compositor foi dos primeiros a empregar sistematicamente elementos do nosso folclore em suas composições. Além disso, empreendeu uma intensa campanha pelo canto em português, enfrentando a reação violenta de críticos que consideravam nossa língua imprópria para a canção lírica. No primeiro movimento da suíte brasileira, intitulado Alvorada na Serra, Nepomuceno utiliza o tema folclórico do sapo cururu, como ouviremos a seguir.

Prezados ouvintes, Alberto Nepomuceno passou a infância e a adolescência em Fortaleza e em Recife. Em 1888, iniciou seus estudos na Europa, em Roma, na Alemanha, Viena e na Noruega. Em Berlim, foi aluno de composição de um grande amigo de Brahms, compositor que Nepomuceno admirava e pôde assistir em concertos. Em Viena, estudou alta interpretação pianística e teve como colega sua futura esposa, uma pianista norueguesa, aluna de Grieg. A amizade duradoura com Grieg, representante máximo do nacionalismo romântico nórdico, reavivou os interesses do compositor cearense pelos estudos folclóricos. Ouviremos agora o segundo movimento da série brasileira, Na Rede.

De volta ao Brasil, Nepomuceno imbuiu-se da missão de modernizar o ambiente musical brasileiro. Dedicou-se ao ensino e foi diretor do Instituto Nacional de Música por duas gestões. Visando a valorização dos compositores nacionais, Alberto Nepomuceno responsabilizou-se pela publicação da obra de Jovens Sem Talentos, entre outros, Vila Lobos. Paralelamente, empenhou-se no trabalho de recuperação de obras antigas. Do padre José Maurício Nunes Garcia, transcreveu para órgão a Missa de Requiem e a Missa em Si Bemol. E, na inauguração da Igreja da Nossa Senhora da Candelária do Rio de Janeiro, regeu a Missa Festiva do padre José Maurício. Ouviremos a seguir o último movimento da suíte brasileira, da série brasileira, O Batuque.

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2: Prezados ouvintes, na segunda parte do programa de hoje, ouviremos a Sinfonia em Sol Menor de Alberto Nepomuceno, que certamente, ao lado da Sinfonia de Henrique Oswald, é a única obra do gênero no romantismo brasileiro. Essa sinfonia foi composta em Berlim e revela a influência direta de Brahms, de Wagner e de Tchaikovsky. Essas influências mostram um compositor atento à música de seus ídolos e sintonizado com sua época. Entretanto, a sinfonia é bastante original e deve figurar habitualmente entre as obras-primas do sinfonismo romântico. Ouviremos o primeiro e o segundo movimento, Allegro e Andante, quasi Adagio.

Prezados ouvintes, conceituados compositores e críticos consideram a Sinfonia de Alberto Nepomuceno a mais importante escrita por um músico americano no século XIX. Alberto Nepomuceno faleceu no Rio de Janeiro. Poucos dias antes, Richard Strauss regeu no Teatro Municipal o prelúdio de Ugaratuja, uma comédia lírica baseada na obra homônima de José de Alencar, à qual Alberto Nepomuceno dedicara muitos anos de seu trabalho. Ouviremos a seguir os dois últimos movimentos da sinfonia, o Presto e Com Foco.

0: Prezados ouvintes, terminando o recital de hoje, gostaríamos de agradecer as sugestões que nos têm sido enviadas. Continue nos escrevendo para inconfidencia@inconfidencia.com.br. Um abraço, obrigado e até a próxima semana.
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7: Boa noite para você que se liga na Rádio Inconfidência de Belo Horizonte. Eu sou Emerson Rodrigues, o Sem Fronteiras vai até a meia-noite com programação musical de Wilson De Luca. E hoje, nas vozes de artistas brasileiros, você vai ouvir músicas de George Harrison, Duran Duran, Bob Dylan, Led Zeppelin e, para começar, uma releitura da música Hotel California.

0: Caetano Veloso, For No One. Bob Tostes, Call Me Irresponsible. Daniel Lopes, Mr. Tambourine Man. E Alex Cohen, Hotel California.
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0: Agora um clássico dos Jackson 5, na voz de Dan Torres.

0: Dinho Ouro Preto, Being Boring, Dani Carlos, Thor, e Dan Torres, I'll Be There.
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0: Emerson Rodrigues com você aqui na Inconfidência FM 100,9, trazendo uma releitura de um grande clássico da banda americana Commodores. Você ouve agora Easy.

0: Daniel Boaventura, You Can Leave Your Head On. Cidade Negra, Dyer Maker. Evandro Mesquita, Knocking on Heaven's Door. E Edson Costa, Easy.
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0: A Inconfidência FM traz para você George Harrison, A Moda, Marisa Monte.

0: Jerry Adriani, My Sweet Lord. Emerson Nogueira, Ordinary World. Marisa Monte, Give Me Love. E o Sem Fronteiras de hoje está terminando aqui na sua Inconfidência FM. Muito obrigado, eu sou Emerson Rodrigues. A programação musical foi de Wilson De Luca. Trabalhos técnicos de Nilda Mendes. Uma ótima semana para você.
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3: Olá, uma ótima madrugada. Você está ouvindo a rede Inconfidência de Rádio, AM 880, FM 100,9. A partir de agora, você ouve o programa Memória Nacional, que toca para você clássicos da música popular brasileira contemporânea. Eu sou Valesca Falsi, a programação é da Lúcia Carneiro, trabalhos técnicos de Agnaldo Silva e Washington Bittencourt. Na mesa de sons, é Carlos Figueiredo. Tunai abre a nossa programação de hoje com Certas Canções.

0: Acabamos de ouvir Caetano Veloso com Lua de São Jorge, Ney Matogrosso, Poema, música de Frejá e Cazuza, Ângela Rorô, Demais, de Tom Jobim, e Aloysio de Oliveira, Tunais, Certas Canções, música dele do Milton Nascimento.
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0: Vamos seguir com Paulo Morelenbaum cantando com Celso Fonseca.

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0: Marcos Valle, dele do Paulo Sérgio Valle, Um Tempo Musical. Marília Gabriela e Reinaldo Giannichini, Você, a música do Roberto Menescal. Emílio Santiago, Você Vai Ver, de Tom Jobim. Paula Morelenbaum e Celso Fonseca, Primavera, de Carlos Lira e Vinícius de Moraes.
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1: Meia-noite e meia.
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1: Chegando Milton Nascimento com Coração de Estudante.

0: Djavan Alegre Menina, de Dori Caymmi, Jorge Amado, Nana Caymmi, Dori Caymmi, Danilo Caymmi, Canção da Partida, de Dorival Caymmi. Ouvimos ainda Leila Pinheiro com Catavento e Girassol, de Ginga e Aldir Blanc, Milton Nascimento, Coração de Estudante, dele do Wagner Tiso.
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0: Obrigada pela sua audiência. Maria Bethânia canta agora pra gente Gostoso Demais.

0: Esse foi o Gonzaguinha com Feliz, Elis Regina Casa no Campo de Zé Rodrigues e Tavito, Ivan Lins Bandeira do Divino, dele do Vitor Martins, Maria Bethânia Gostoso Demais de Dominguinhos e Nando Cordel.
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2: Uma hora. 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
0: Você está ouvindo Memória Nacional, programa aqui da Rede Inconfidência de Rádio, que leva ao ar todos os dias da semana de meia-noite às 5, clássicos da música popular brasileira contemporânea, aqui pela AM 880 e pelo FM 100,9 em Belo Horizonte. Paralamas do Sucesso com Meu Sonho.

0: Titãs para dizer adeus de Tony Belotto e Nando Reis, Barão Vermelho, Por Você de Frejá e Mauro Santa Cecília, Que de Abelha Nada Sei, de Paula Toller e Jorge Israel, Paralamas do Sucesso, Meu Sonho, música dos Paralamas.
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0: Vamos seguir com Sandra de Sá, Olhos Coloridos.

0: Fernanda Abreu, Tempo de Estio, de Caetano Veloso, Tim Maia, Não Vou Ficar. Cidade Negra, Ueri. Sandra de Sá cantou Olhos Coloridos, música de Macau.
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0: 1h30.
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0: Muito obrigada pela sua audiência. Chegando Guilherme Arantes com o Meu Mundo e Nada Mais.

0: Léo Jaime, mensagem de amor de Herbert Viana. Cazuza, um trem para as estrelas de Gilberto Gil. Eduardo Duzek, cabelos negros de Eduardo Duzek e Luiz Antônio de Cássio. Guilherme Arantes, meu mundo e nada mais, a música do Guilherme Arantes.
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0: E agora tem Zélia Duncan cantando com o grupo Capital Inicial.

0: Claudinho e Buchecha, Só Love, música de Buchecha. Erasmo Carlos, Sou Uma Criança, Não Entendo Nada. Biquíni Cavadão, Janaína. Zélia Duncan e Capital Inicial, Eu Vou Estar, de Dinho Ouro Preto e Alvin.
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0: Uma ótima madrugada, este é o Memória Nacional, o programa que toca para você clássicos da música popular brasileira contemporânea. Todos os dias de meia-noite às 5 da madrugada, aqui na rede Inconfidência de Rádio. Chegando Rita Lee com Jardins da Babilônia.

0: Skank, de Samuel Rosa e Chico Amaral, Vou Deixar. Hit dele, do Bernardo Vilhena, Sopra o Vento. Lulu Santos, Tão Bem. Rita Lee, dela e de Lee Marcucci, Jardins da Babilônia.
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0: Cassiano chegando com A Lua e Eu.

0: Esse foi o grupo Roupa Nova, com Canção de Verão, de Luiz Guedes e Thomas Rhett. Zizi Posse, O Amor Vem Pra Cada Um. Essa música é do George Harrison e ganhou uma versão em português feita pelo Beto Fai. Dalto Muito Estranho, dele do Cláudio Rabelo e Cassiano. A Lua e Eu, música do Cassiano e do Paulo Danowski.
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2: E agora vamos ouvir a Gal Costa com Tá Combinado.

0: Luiz Melodia, Salve Linda Canção Sem Esperança. Nara Leão, Amor nas Estrelas, de Roberto de Carvalho e Fausto Nilo. João Bosco, Terra Dourada. Gal Costa cantou Tá Combinado, música do Caetano Veloso.
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0: E na sequência vamos ouvir agora Ivete Sangalo.

Baby do Brasil, um aoê com você. Paulinho Mosca, Quantas Vidas Você Tem? Tia Anastácia, O Sol, de Antônio Júlio. Ivete Sangalo cantou A Lua Que Eu Te Dei, de Herbert Viana.

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1: 2h59.
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3: Uma ótima madrugada, muito obrigada pela sua audiência aqui na rede Inconfidência de Rádio, AM 880, FM 100,9 em Belo Horizonte. Chegando Raul Seixas com SOS.

0: Marina Lima, Pé na Tábua, Legião Urbana, Quando o Sol Bater na Janela do Teu Quarto. Lobão, Essa Noite Não, música que ele fez com Bernardo Vilhena, Ivo Meirelles e Daniele Dumerry. Cássia Eller cantou Teu Bem, de Paulo Barnabé, e Raul Seixas, S.O.S.
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0: E agora tem um grupo J Quest com Dias Melhores.

0: Vinícius Cantuária, Esse Som Eu Quero, Heróis da Resistência do Blê de Corpo, de Leone Lulu Martins, Dulce Quental, de Herbert Viana, Caleidoscópio, Jota Quest, Dias Melhores, de Rogério Flauzino.
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0: A próxima sequência musical abre com Simone cantando O Amanhã.

0: 3h37.
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0: Chico Buarque e Carlinhos Vergueiro, Amor Barato, de Francis Raime e do Chico Buarque. Toquinho e Vinícius, Regra 3. João Nogueira, dele Paulo César Pinheiro, Eu em Rosa. A primeira foi a Simone com O Amanhã, de João Sérgio.
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0: Ouça agora Paulinho Nogueira com Simplesmente.

0: César Costa Filho, Massa Falida, João Só, Menina da Ladeira. Teve também Benito de Paula com Amigo do Sol, Amigo da Lua e Paulinho Nogueira, Simplesmente.
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0: Jane Duboc, Que Outro Dia Amanheça, Beto Guedes, dele de Ronaldo Bastos, Canção do Novo Mundo, Flávio Venturini, dele do Kimura, Pensando em Você, Cláudio Nucci, Sapato Velho, dele, Mu Carvalho e Paulinho Tapajós.
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0: E agora eu só quero um xodó na voz de Gilberto Gil.

0: Elba Ramalho, Porto da Saudade, de Alceu Valença. Alceu Valença, Girassol. Nando Cordel e Patrícia Marques, Sabiá, de Luiz Gonzaga e Zé Dantas. Jackson do Pandeiro, dele do Sebastião, Cabeça Feita. Gilberto Gil, Só Quero um Xodó, de Dominguinhos e Anastácia.
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2: 4h30.
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0: Vamos ouvir agora Fafá de Belém com Carrinho de Linha.

0: Cleiton Cledir, Paixão, Simone Magalhães, dela e de Virgínia Amaral, Festa da Piracema, Abílio Manuel e Rosa Rebelo, Pena Verde, Fafá de Belém, Carrinho de Linha, de Walter Queiroz.
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0: Muito obrigada pela sua audiência. Vamos de Renato Teixeira com Amanheceu, Peguei a Viola.

0: Rolando Boldrin, Vi de Vida Marvada. Teve também Almir Sater, dele Paulo Simões, A Saudade é uma Longa Estrada. Diana Pequeno, Trem do Pantanal, de Paulo Simões e Geraldo Roca. Renato Teixeira, Amanheceu, Peguei a Viola. Memória Nacional termina aqui. Muito obrigada pela sua companhia, pela sua audiência. Este programa vai ao ar todos os dias da semana, de meia-noite às 5, tocando clássicos da música popular brasileira, aqui pela Rede Inconfidência de Rádio, AM 880, FM 100,9, diretamente de Belo Horizonte. Eu sou Valesca Falsi, a programação é da Lúcia Carneiro, trabalhos técnicos de Washington Bittencourt e Aguinaldo Silva. Na mesa de sons é Carlos Figueiredo. Muito obrigada pela sua companhia. Daqui a pouquinho tem mais Memória Nacional, então eu volto daqui a pouco à meia-noite.
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3: 4h59.
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3: Bom dia para você. Estamos chegando e vamos até às 7 horas da manhã. Brasileiríssima, 100,9. Bom Dia Inconfidência, com programação musical de Wilson De Luca, mixagem José Carlos Figueiredo. Eu sou Everton Gontijo e começamos com Fafá de Belém.

0: Lulu Santos, O Último Romântico, de Lulu e Cícero. Rita Lee, Cor de Rosa Choque, de Rita e Roberto de Carvalho. Balara e Jorge Versilo, Algo Me Diz, de Balara. Lobão, Essa Noite Não, de Bernardo Vilhena, Daniele, Ivo Meirelles e Lobão. Fafá de Belém, Sereia, de Nelson Mota e Lulu Santos.
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0: Essa é a brasileiríssima Maria Rita.

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1: Feita em Minas, Afonsinho Vagalumes do Afonsinho. Antes Marina Lima Fulgaz de Marina e Antônio Cícero. Maria Rita, Agora Só Falta Você, de Rita Lee e Luiz Sérgio.
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1: 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Cazuza.

0: Nina Becker, Só Love, do Buchecha. Os Paralamas, Saber Amar, de Herbert Viana. Guppy, Balada do Amor Inabalável, de Fausto Fawcett e Samuel Rosa. Titãs, Pra Dizer Adeus, de Tony Bellotto e Nando Reis. Cazuza Faz Parte do Meu Show, de Cazuza e Renato Ladeira.
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0: Um ótimo dia para você que está na Brasileiríssima, Jorge Versilo.

5:56. Genialidade brasileira.

0: Genialidade brasileira, Eduardo Dussek, Aventura, dele Luiz Carlos Góes. Antes, Vanessa Rangel, Palpite de Vanessa Rangel. Zé Ramalho, Chão de Giz, do Zé Ramalho. Jorge Vercillo, Sensível Demais, do Jorge Vercillo.
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1: Bom dia, até agora esteve conosco na mesa de áudio José Carlos Figueiredo. Vai descansar, tá chegando Reginaldo Silva e nos acompanha Brasileiríssima Djavan.

0: Kini Cavadão e Isabela Brant, Então, de Bozo Barrete, Mosca, Retratos e Canções, de Michael Sullivan e Paulo Massadas, Elis Regina, para Lennon e McCartney, de Fernando Brant, Lô e Márcio Borges, Djavan Cigano, do Djavan.
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2: Bom dia para você, ouvinte Inconfidência. Uma excelente semana a todos. Eu começo meu destaque falando com você que deixa a Venda Nova e segue rumo ao centro de Belo Horizonte. Isso porque na Avenida Cristiano Machado tem lentidão na passagem pelo bairro Planalto, bairro Dona Clara. O motivo? A interdição daquelas duas faixas devido a obras que acontecem neste ponto. Interdição essa que deve durar pelo menos 30 dias. Neste momento, ainda vale insistir com um pouquinho de paciência. 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Eliseu Júnior para a Rádio Inconfidência.
0: 6:16.
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0: Agora você ouve Nenhum de Nós.

0: Bom dia, Inconfidência.
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0: Ciclo em Minas, Roberta Campos Gerbera, de Roberta Campos. Antes, Zé Cabaleiro Telegrama, dele, Nenhum de Nós, Astronauta de Mármore. Versão de Teddy Correia. 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
2: O destaque agora para você, ouvinte, que dirige com a Inconfidência BR-040, motorista que sai de Ribeirão das Neves e segue rumo à Contagem em Belo Horizonte, enfrenta lentidão neste momento. Motorista pisa no freio desde a passagem pelo bairro Vereda, em Ribeirão das Neves, lentidão chegando até o Cabral em Contagem. Não há relatos de ocorrências, excesso de veículos nesta manhã. A dica é insistir com paciência, já que rotas alternativas dariam muito mais trabalho. 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Eliseu Júnior para a Rádio Inconfidência.
0: 6 horas e 27 minutos.
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3: O melhor da MPB está na brasileiríssima Skank. O céu.

0: Cláudio Zoli gostava tanto de você, do Edson Trindade. Humberto Gessinger, Quebra-Cabeça, música dele. Que de abelha Deus apareça na televisão, de George Israel, Sérgio Dias e Paula Toller. Skank Dois Rios, de Samuel Rosa, Lô Borges e Nando Reis.
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0: Daqui a pouco tem o Jornal da Inconfidência. Vem aí Charlie Brown Jr.

0: Genialidade Brasileira, MPB 4, A Lua, de Renato Rocha. Antes, Roupa Nova, Anjo, de Dalto e Cláudio Rabelo. Charlie Brown Jr., Céu Azul, de Chorão e Tiago Castanho. Chegamos ao final do Bom Dia em Confidência, que teve programação musical de Wilson De Luca, mixagens Reginaldo Silva e José Carlos Figueiredo. Eu sou Everton Gontijo. Continue na Brasileiríssima. Daqui a pouco tem o Jornal da Inconfidência. Um ótimo dia para você.
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3: 6:57.
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0: Belo Horizonte, são 7 horas. Bom dia, hoje é segunda-feira, dia 6 de julho de 2026. Eu sou Regina Pala.
1: Bom dia, eu sou Renato Silveira. A temperatura agora em Belo Horizonte é de 16 graus. Confira os destaques de hoje no Jornal da Inconfidência.
0: Novos semáforos de BH vão usar câmeras de inteligência artificial.
1: Vacinação contra HPV é prorrogada até 31 de dezembro.
0: Brasil se despede da Copa do Mundo com a pior campanha desde 1990.
1: Estas e outras notícias você confere agora no Jornal da Inconfidência.
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0: 7 horas e 1 minuto. O plenário da Câmara Municipal de Belo Horizonte pode votar de forma definitiva, nesta segunda-feira, o projeto de lei que estabelece o reaproveitamento de material didático de anos anteriores para alunos matriculados nas instituições privadas de educação infantil.
1: A proposta dos vereadores veda ainda a prática de material casado. Para os casos que incluam uso de plataformas digitais, o projeto prevê que as escolas devem desvincular a plataforma digital do material impresso, permitindo às famílias a aquisição separada de livros ou apostilas novos ou usados. Além disso, as plataformas digitais devem ser disponibilizadas de forma autônoma, garantindo a possibilidade de adquiri-las independentemente do material impresso.
0: O

0: O texto ainda estabelece que as escolas devem informar com antecedência mínima de 90 dias do início do ano letivo a lista de materiais didáticos necessários, especificando se há atualizações de conteúdo. Para ser aprovado em segundo turno, o projeto de lei precisa do voto sim da maioria dos vereadores presentes.
1: Agora são 7:02. O custo da cesta básica voltou a subir em Belo Horizonte. Em junho, a alta foi de 0,52%, elevando o valor do conjunto de produtos essenciais para R$ 800,76. Com isso, a cesta passou a custar quase metade do salário mínimo, comprometendo 49,4% da renda do trabalhador.
0: Na comparação com junho do ano passado, a cesta ficou R$ 46,69 mais cara e acumula alta de 6,19% nos últimos 12 meses. Entre os produtos que mais subiram de preço estão o feijão carioquinha, o tomate e o leite. Já o café moído, a manteiga e o óleo de soja registraram as maiores quedas no período.
1: Jornal da Inconfidência, 7:03. Semáforos controlados por inteligência artificial começam a ser instalados em Belo Horizonte a partir de agosto. A tecnologia pretende reduzir o tempo de deslocamento em cerca de 10%. Os detalhes na reportagem de Leandro Siqueira.
2: Cerca de 500 semáforos de Belo Horizonte passarão a ser controlados por um sistema de inteligência artificial a partir de agosto. A Prefeitura da capital anunciou um programa de substituição e modernização dos sinais de trânsito nos próximos anos, que busca reduzir o tempo de deslocamento, engarrafamentos e retenções nas principais vias. A tecnologia usada será baseada em sistemas usados na China e em Israel. As avenidas Cristiano Machado, Antônio Carlos, Pedro II e Amazonas devem ser as primeiras a receber os novos equipamentos. Conforme a Prefeitura, os atuais semáforos operam com tempo pré-programado, não levando em conta a quantidade e o fluxo de veículos. Com o novo sistema, eles serão operados pela inteligência artificial e câmeras integradas, que irão avaliar o fluxo e a quantidade de veículos e abrir ou fechar o sinal de acordo com esse fluxo. O novo sistema vai acabar com a demora para consertar semáforos em flash e priorizar o transporte público, afirma o prefeito Álvaro Damião.
3: Hoje o semáforo de Belo Horizonte, tão arcaico que é, ele fica piscando em amarelo e às vezes, em alguns casos, a pessoa tem que sair de um local, ir lá no semáforo, colocar uma escada para poder apertar um botão para resolver aquele problema. Tudo isso será feito através de um monitoramento de inteligência artificial no COP, o Comando de Operações da Prefeitura. Os semáforos vão conversar com os ônibus, os semáforos vão conversar com a ambulância do SAMU, com a ambulância em geral, através de uma tag. Essa mesma tecnologia que a gente vai implantar no semáforo é a tecnologia que vai medir se tem pedestre querendo atravessar aquela via, quantos pedestres tem, para ele poder parar o trânsito daquela via, para liberar para aquele pedestre ou para aqueles pedestres.
2: Segundo o diretor da Prodabel, empresa de informática e informação do município de Belo Horizonte, Fernando Lopes, a estimativa é de que o novo sistema reduz em até 10% o tempo de deslocamento nos principais corredores de trânsito.
4: O impacto imediato do tempo de deslocamento do ponto A ao ponto B, só pelo semáforo ser inteligente, tem um impacto direto de 10%, que é a realidade hoje de qualquer município. Qual a previsão? A IA tem uma curva de aprendizagem de aproximadamente 3 meses. Em 3 meses, estima-se que a gente vai ter a redução nos horários de pico de 30% a 35% do tempo de deslocamento total, que é um impacto gigantesco em relação ao que existe hoje. As câmeras embarcadas no semáforo já começam em agosto, com esse projeto que já está contratado. O impacto, eu instalar 4 semáforos, essa instalação é progressiva, na Cristiano Machado, não vou ter um impacto direto aqueles 4 semáforos. Quando eu conseguir cobrir um corredor, quem estiver naquele corredor já consegue sentir aquele impacto. Então a gente espera que o cidadão passe a perceber essa economia, essa gestão mais inteligente a partir de meados de setembro e início de outubro, onde já vai ter pelo menos alguns corredores já cobertos.
2: Ainda segundo o diretor, os semáforos inteligentes serão integrados ao novo sistema de vigilância por câmeras na cidade.
4: Esse projeto, né, ele também pode ser utilizado para redução do número de semáforos, para otimização do número de semáforos. A gente prevê trabalhar com um número próximo a 1.700 semáforos. Esse número pode variar para mais ou para menos, a depender da evolução do projeto. Todos serão inteligentes com essa tecnologia de aplicação de IA. Aquele semáforo vai ser vigiado por uma câmera e a nossa guarda vai estar atuando, inclusive, de forma preditiva. E a gente não pode esquecer do grande projeto Muralha, que já foi licitado, que vai instalar mais de 10.500 câmeras na cidade e que vão ser integrados 100% a esse sistema semafórico. Então, a cidade vai estar 100% coberta. Não vai existir um semáforo na cidade que não seja coberto por câmeras e essa câmera vai atuar de forma automática. Quando tiver uma pessoa tentando roubar ou em atitude suspeita, a própria inteligência artificial das câmeras do projeto Muralha vai identificar essa pessoa e nós vamos agir de forma preditiva.
2: A prefeitura informou que a primeira etapa do projeto deve ser concluída até dezembro, com investimento inicial de cerca de 10 milhões e 200 mil reais. Reportagem Leandro Siqueira.
0: Jornal da Inconfidência, 7 horas e 7 minutos. A Justiça acatou o pedido do Ministério Público e decretou, após audiência de custódia, a prisão preventiva da diarista de 30 anos, investigada pela morte de dois idosos, de 75 e 76 anos, em Belo Horizonte. O crime ocorreu há uma semana, dentro de um apartamento localizado no bairro São Pedro, na região centro-sul da capital.
1: O MP justificou que a prisão preventiva é necessária para garantir a ordem pública e assegurar a instrução criminal, uma vez que a conduta da mulher após o crime revelou o intuito de ocultar provas e fuga. O Ministério Público argumentou ainda que há indícios robustos de autoria.
0: O caso segue em investigação pela Polícia Civil. Quando finalizar o inquérito policial, o órgão poderá indiciar a diarista e remeter os autos ao MP e à Justiça.
1: 7 horas 9 minutos. Desde janeiro deste ano, mais de 4.500 desaparecimentos foram registrados em Minas Gerais. A situação leva angústia às famílias.
0: E quando essa situação se estende, a Justiça pode ser acionada. Ouça na reportagem de Ana Paula Carvalhais.
5: Enquanto os parentes dividem a angústia e a esperança de localizar os entes queridos, a justiça atua para resguardar os bens e os direitos dessas pessoas até que sejam encontradas. A Maria do Pilar Damasceno, filha de desaparecido, disse que a última vez que ouviu notícias do pai foi no dia 25 de janeiro de 2023. A família registrou o boletim de ocorrência informando o desaparecimento do seu Benedito. Segundo Maria do Pilar, foram muitas buscas, todas em vão e dias de muita angústia.
6: A gente enterra pai à noite e acorda na esperança de ter uma notícia. Para a família, é devastador.
5: Essa angústia da Maria do Pilar é a mesma de milhares de famílias em Minas. A psicóloga Kátia de Belles ressalta que parentes das pessoas desaparecidas devem procurar ajuda profissional para enfrentar essa situação.
7: O desaparecimento, ele te deixa suspenso. Será que vai voltar? Onde está? Será que está com frio? Será que está com fome? O que foi que aconteceu? E é uma busca constante. Isso é uma ferida aberta. 24 horas doendo. Você procura ajuda psicológica, até médica. Por quê, gente? Porque a dor é uma dor física.
5: Desde janeiro deste ano, mais de 4.500 desaparecimentos foram registrados em Minas Gerais. A maior parte deles terminou em localização. Quase 3 mil pessoas retornaram às suas famílias. No entanto, pouco mais de 1.500 pessoas seguem desaparecidas. O tempo é o principal aliado e, por isso, é preciso desfazer um mito. Não existe prazo mínimo para informar um desaparecimento. A orientação das autoridades é comunicar o sumiço de alguém o mais rápido possível, como explica o delegado da Polícia Civil de Minas Gerais, Matheus Cobucci.
8: O prazo de 24 horas para o registro do boletim de ocorrência, ele não é verídico, é um mito. Quanto antes, né, seja divulgado cartaz, sejam realizadas pesquisas e diligências visando aí a localização do paradeiro desse desaparecido, maiores são as chances e menores são os riscos que essa pessoa pode estar vulnerável, né?
5: Quando o desaparecimento se estende, a justiça pode ser acionada. É que muitas vezes a família precisa gerenciar e resguardar os bens do desaparecido. O Código Civil determina como isso é feito. Inicialmente, a justiça pode nomear um curador para administrar o patrimônio da pessoa ausente. Após um período sem notícias, os familiares podem solicitar a sucessão provisória, que é a administração temporária dos bens e rendimentos do desaparecido. A juíza Anne Rose, da Vara de Família do Tribunal de Justiça de Minas Gerais, ressalta que a justiça não considera os casos de desaparecimento como morte.
9: O ausente nada mais é do que a pessoa que desapareceu sem deixar vestígios. O ausente não se confunde com o morto. Com a abertura da sucessão definitiva, aí sim o ausente é presumido morto. Os herdeiros receberão de forma definitiva a herança.
5: Se a pessoa continuar desaparecida após 10 anos, o judiciário declara sucessão definitiva, ou seja, transfere o patrimônio aos herdeiros. Para comunicar o desaparecimento de alguém às autoridades, é só comparecer a uma delegacia da Polícia Civil da sua cidade ou acionar a Polícia Militar pelo telefone 190. Do Tribunal de Justiça de Minas Gerais, Ana Paula Carvalhais.
1: Agora são 7h13, a Mega Sena acumulou mais uma vez. No sorteio realizado na noite de sábado, ninguém acertou as 6 dezenas e o próximo concurso deve pagar um prêmio estimado em 38 milhões de reais.
0: Em Minas Gerais, 9 apostas acertaram 5 números. Cada uma vai receber cerca de 45 mil reais. Os bilhetes premiados são de Belo Horizonte, com 4 apostas, além de Cataguases, Lavras, Uberlândia e 2 apostas de Uberlândia.
1: Ao todo, 44 apostas fizeram a quina em todo o país. Outras 3.304 acertaram 4 dezenas e vão receber quase R$ 1.000 cada.
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0: 7h13, o Brasil se despediu ontem da Copa do Mundo com a pior campanha desde 1990. O repórter Lincoln Chaves, da EBC, traz as informações.
11: Foi em 5 de julho que o Brasil sofreu a traumática eliminação para a Itália na Copa do Mundo de 1982. A data agora é também a do adeus precoce ao sonho do Hexa, ainda nas oitavas de final. A derrota por 2-1 para a Noruega em Nova Jersey, nos Estados Unidos, decretou a pior campanha da seleção brasileira desde o Mundial de 1990. Zinedine Zidane, Thierry Henry, Cláudio Caniggia, Paolo Rossi. A já extensa lista de carrascos do Brasil em Copas foi incluído o nome de Erling Haaland. O atacante norueguês foi decisivo. Marcou os 2 gols da vitória nórdica, igualou seu argentino Lionel Messi e ao francês Kylian Mbappé na artilharia do Mundial com 7 gols. E é só a primeira vez que ele disputa o maior torneio do futebol. O Brasil descontou no último lance, já nos acréscimos com o Neymar. Na última Copa da carreira, o atacante, cuja convocação dividiu opiniões pelas condições físicas, entrou no segundo tempo e marcou de pênalti. Foi tirar satisfações com o goleiro Ørjan Nyland, que, claro, nem ligou. Ele que foi outro herói norueguês, com defesas importantes, inclusive a de uma penalidade do volante Bruno Guimarães, ainda na etapa inicial, quando o placar estava 0-0. 2 tabus se mantiveram. O Brasil, desde o Penta em 2002, não vence uma seleção europeia em um confronto eliminatório e continua sem ganhar da própria Noruega na história. A seleção brasileira de Carlo Ancelotti, que tem contrato até a próxima Copa, resta contar as horas até 2030. E até lá, serão 28 anos de jejum, a maior seca de títulos mundiais. Já a Noruega, que chega às quartas pela primeira vez, o sonho do título está vivo. Lincoln Chaves, de São Paulo, para a Rádio Agência Nacional.
1: E nas quartas de final, a Noruega vai enfrentar a Inglaterra, que venceu o México por 3-2 ontem à noite. Hoje jogam Portugal e Espanha, às 16h, e Estados Unidos e Bélgica, às 21h.
0: 7h16. Em preparação para a sequência do segundo semestre, o Cruzeiro venceu o Defensor do Uruguai por 2-0 em amistoso disputado na Arena Independência no último sábado. A partida foi marcada por um clima acirrado e pela estreia do lateral Gabriel Rojas com a camisa celeste.
1: Os gols da vitória foram anotados por Caio Jorge ainda no primeiro tempo, após aproveitar desatenção da defesa visitante, e pelo Jorge jovem Felipe Moraes, que selou o placar nos minutos finais após boa atuação vindo do banco. O confronto, apesar de amistoso, registrou momentos de tensão, incluindo uma confusão entre atletas das duas equipes na reta final.
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1: Agora são 7h16, a seguir no Jornal da Inconfidência. Vacinação contra HPV é prorrogada até 31 de dezembro.
0: Funeral público de Ali Khamenei começa em Teerã e reúne multidão. A gente já volta.
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0: Previsão do tempo.
1: A semana começa com tempo estável em Minas Gerais. Nesta segunda-feira, o céu fica parcialmente nublado nas regiões do Jequitinhonha, Mucuri, Rio Doce, Zona da Mata, Campo das Vertentes, Sul e Sudoeste. Nas demais áreas do estado, a previsão é de céu claro a parcialmente nublado.
0: As temperaturas seguem estáveis, com máxima de 31 graus no estado. Em Belo Horizonte, região metropolitana, o dia será de céu parcialmente nublado, com temperatura máxima de 27 graus.
1: 7h20, faltam 3 meses para o primeiro turno das eleições. As principais proibições previstas na legislação eleitoral para evitar o uso da máquina pública durante a campanha entraram em vigor no último sábado.
0: Durante o chamado período de defesa eleitoral, candidatos estão proibidos de comparecer a inaugurações de obras públicas. Além disso, sites governamentais devem retirar conteúdos que mencionem candidatos, mas os conteúdos de utilidade pública podem ser mantidos.
1: Nesse período, agentes públicos estão proibidos de nomear funcionários públicos. As contratações e demissões só poderão ser realizadas nos casos de nomeação ou exoneração de cargos em comissão ou para garantir o funcionamento de serviços públicos essenciais.
0: O primeiro turno será realizado no dia 4 de outubro, quando serão eleitos deputados federais, estaduais, distritais, governadores, senadores e presidente da República. O segundo turno está marcado para o dia 25, caso seja necessário.
1: Jornal da Inconfidência, 7h21. Vacinação contra HPV é prorrogada até 31 de dezembro. A imunização segue disponível para públicos específicos. Os detalhes você confere agora com Sayonara Moreno.
16: Atenção jovens entre 15 e 19 anos. O período de vacinação contra o HPV, papiloma vírus humano, foi prorrogado e agora vai até 31 de dezembro deste ano. Essa é a principal forma de prevenção da doença, combinada a outros meios de proteção, como o uso de preservativos, que reduzem o risco de transmissão. O diretor da Sociedade Brasileira de Imunizações, Juarez Cunha, explica que a vacina tem eficácia contra o vírus e potencial para eliminar casos de câncer de colo do útero.
17: Cada vez mais a gente tem dados de vida real da utilização da vacina, mostrando uma proteção muito importante, tanto que a meta da Organização Mundial de Saúde é eliminar os casos de câncer de colo de útero. Isso, sim, a gente vai ser possível com a utilização ampla da vacina. É uma vacina que tem se mostrado muito eficaz. Então, os países que utilizam há mais tempo observaram uma diminuição muito importante.
16: O HPV é uma infecção sexualmente transmissível muito comum no mundo e afeta a pele e as mucosas. O vírus tem mais de 200 tipos, os chamados oncogênicos e os não oncogênicos, como explica o diretor da Sociedade Brasileira de Imunizações, Juarez Cunha.
17: Os oncogênicos é que causam câncer e são os principais causadores, por exemplo, de câncer de colo de útero, mas também causam câncer em especial da área genital. E os não oncogênicos causam as verrugas genitais chamadas condilomas.
16: Para se vacinar, basta procurar uma unidade básica de saúde ou um posto de vacinação do SUS. A imunização é indicada para meninas e meninos de 9 a 14 anos, mas para resgatar aqueles que passaram dessa faixa etária e não se vacinaram, a campanha também está aberta para jovens entre 15 e 19 anos. Além desse grupo, os postos estão autorizados a vacinar pessoas que vivem com HIV, os transplantados, pacientes oncológicos, usuários de PrEP e pessoas com papilomatose respiratória recorrente. Com colaboração de Vitor Mendes, da Rádio Nacional em Brasília, Sayonara Moreno.
0: 7h24. O ministro Alexandre de Moraes, do Supremo Tribunal Federal, decidiu manter o ex-presidente Jair Bolsonaro em prisão domiciliar humanitária. O ministro levou em conta a melhora do quadro clínico do ex-presidente durante o período em que ele permaneceu em casa e afastou o reconhecimento de falta grave em razão da apreensão de uma arma de Bolsonaro em uma blitz.
1: O ex-presidente foi condenado a 27 anos e 3 meses de prisão pela prática dos crimes de organização criminosa armada, abolição violenta do Estado de Direito, golpe de Estado, dano qualificado ao patrimônio público e deterioração de patrimônio tombado. A pena começou a ser cumprida em 25 de novembro do ano passado, quando terminou o prazo para a apresentação de recursos contra a condenação.
0: Inicialmente, Bolsonaro ficou na Superintendência Regional da Polícia Federal e em 15 de janeiro foi transferido para Papudinha. Mas em março, após um quadro súbito de mal-estar noturno, foi transferido para um hospital particular. Com isso, o relator acolheu o pedido da defesa e concedeu prisão domiciliar humanitária pelo prazo inicial de 90 dias.
1: Agora são 7h25. Milhares de pessoas participam desde sábado do funeral público do Ayatollah Ali Khamenei, em Teherã. O líder iraniano morreu em fevereiro após ataques dos Estados Unidos e Israel. Segundo o governo do Irã, mais de 10 milhões de pessoas devem participar das homenagens até quinta-feira.
0: O caixão está exposto no complexo religioso Grande Mossala. Durante as cerimônias, autoridades iranianas voltaram a responsabilizar Estados Unidos e Israel pela morte de Khamenei e defenderam que os responsáveis sejam punidos em meio à persistente tensão na região.
1: 7h26, o governo da Venezuela atualizou para 3.342 o número de mortos nos terremotos que atingiram o país, um aumento de 388 vítimas em relação ao balanço anterior. Apesar da nova contagem, críticos afirmam que o total pode estar subestimado.
0: O Serviço Geológico dos Estados Unidos avalia que há alta probabilidade de o número final de mortes ultrapassar 10 mil à medida que as equipes de resgate avançam nas áreas afetadas. 7h26, o Jornal da Inconfidência fica por aqui. A apresentação foi de Regina Pala e Renato Silveira.
1: Editores Gustavo Abreu e Renato Silveira, na mesa de áudio Reginaldo Silva.
0: Gerente de Jornalismo e Esportes Rodrigo Balbino.
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0: De hora em hora, o jornalismo também volta com repórter em confidência. E na Rede Minas, assista a seguir ao programa Opinião Minas.
1: Agradecemos a sua audiência. Bom dia.
0: Bom dia.
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18: E o destaque agora para você, ouvinte Inconfidência, é a rodovia Fernão Dias, quem deixa Betim segue rumo à Contagem, a Belo Horizonte. Neste momento, tem lentidão na Fernão Dias, motorista pisa no freio desde a passagem pelo bairro Paulo Camilo, lentidão chegando à altura do Jardim Piemonte. O motivo, uma carreta com defeito bloqueando a faixa central. Trânsito vai ficando complicado. A dica para você ganhar tempo neste momento é evitar Fernão Dias e dar preferência por seguir caminho pela Via Expressa, que apresenta cenário melhor neste início de manhã. 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Eliseu Júnior para a Rádio Inconfidência.
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21: Olá, bom dia, uma ótima manhã de segunda-feira, hoje é dia 6 de julho. No ar, música e notícia até às 11 da manhã. Eu sou Márcio Rony, comigo Regina Pala, a programação musical de Wilson De Luca e trabalhos técnicos de Reginaldo Silva. 7h29, a gente começa hoje o programa com Luiz Melodia.

0: Esse foi Edmota, Parada de Lucas, de Fábio Fonseca, Cleito e Cledir, Viva, de Cledir Ramil, Lineker e Marcos Valle, Vida, música deles, e também Luiz Melodia, codinome Beija-Flor, de Cazuza, Ezequiel Neves e Reinaldo Arias. 7h44. 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
2: O Radiosnet é o app do portal radios.com.br, que traz milhares de rádios online do Brasil e do mundo, separadas em diversas categorias, facilitando assim a busca da emissora desejada. Você pode ouvir facilmente rádios AM, FM, web rádios, comunitárias, escutas aéreas e até rádio amadoras. Além de procurar rádios pelas categorias fornecidas, também é possível procurar uma rádio digitando o nome dela, país ou cidade. Gostou de alguma rádio ou deseja ouvir depois? Você pode marcá-la como favorita. Caso tenha ouvido uma rádio e não lembra mais o nome, você poderá utilizar a tela de histórico de rádios. Acompanhe ainda as mais ouvidas na função estatística, que gera relatórios em tempo real e filtra os resultados por cidade, estado e país. O aplicativo Radiosnet, escrito junto, está disponível para os sistemas Android e iOS. Esta edição do App do Bom teve apresentação de Débora Rajão, produção de Pedro Henrique Vieira e trabalhos técnicos de Celso Júnior.
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0: Sete e quarenta e seis, Música e Notícia, agora trazendo para você Jorge Vercillo.

0: 7h55.
1: Feito em Minas.

0: Você ouviu Ana Carolina, Nada Pra Mim, de John Lua, Marina Lima, Criança, música da Marina, e também Jorge Vercillo, Final Feliz, música dele. Faltando um minuto para as 8.
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2: Em destaque agora para você, ouvinte Inconfidência, que dirige pela região do bairro Sion, bairro Cruzeiro. Isso porque na Avenida Uruguai, na altura do encontro com a Rua Chile, tem problemas de semáforos com defeito. Equipes da BH Trans no local fazendo o controle de mobilidade. Mas fica esse ponto para você que precisa passar por esse trecho, redobrar a atenção. Na sequência, saída da Avenida Uruguai, sentido Avenida Nossa Senhora do Carmo, trânsito vai fluindo bem até a chegada à Avenida do Contorno. 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
0: 8 horas.
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0: Ótima segunda-feira para você, obrigado pela sintonia. São 8:01. Kid Abelha e Lenine.

0: obrigada.
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Esse foi Tim Maia, do Leme a Pontal. A música é do Tim, Roupa Nova, Anjo, de Dalto, Cláudio Rabelo e Renato Corrêa. Projota e Melim, Ladrão de Estrelas, música do Projota. Kid Abelha e Lenine, Na Rua, na Chuva, na Fazenda, canção do Hildon. São 8h15.

0: 8h23.
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0: Você ouviu neste bloco do Música e Notícia, o Gabriel Guerra, A Vida Tem Dessas Coisas, música do Hit com Bernardo Vilhena. Também Skank, Esquecimento, de Samuel Rosa e Nando Reis. E Marisa Monte abriu o bloco com Pra Melhorar, música da Marisa e Seu Jorge. Agora 8h26.
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3: Destaque agora para você, ouvinte Inconfidência, que deixa a Venda Nova e segue rumo ao centro de Belo Horizonte. Atualização de Cristiano Machado, que segue com trânsito lento na passagem pelo Planalto, altura ali também do Dona Clara, motivo aquela interdição de faixas. Vale acessar vias internas do Planalto, na sequência Avenida Portugal, e seguir rumo ao centro, passando pela Antônio Carlos. Quem dirige na Pedro I neste momento, lentidão desde o Lagoa do Nado até a chegada à barragem da Pampulha. Excesso de veículos, vale insistir. Com paciência. 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Eliseu Júnior para a Rádio Inconfidência.
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0: Agora são 8h29, ótima manhã para você. A presença de Vander.

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0: gente ouviu Zizi Posse, Me Faça um Favor, de Sai Guarabira, Frejais Henrique, Me Dê Motivo, de Michael Sullivan e Paulo Massadas, Caetano Veloso, Trem das Cores, a música é dele, e Vanderly abriu o bloco e a música Contra o Tempo, que é do próprio Vanderly. São 8h43. Faltam 3 meses para o primeiro turno das eleições, Regina.
1: É, Márcio, as principais proibições previstas na legislação eleitoral para evitar o uso da máquina pública durante a campanha entraram em vigor sábado passado. Durante o chamado período de defeso eleitoral, os candidatos estão proibidos de comparecer a inaugurações de obras públicas. Além disso, sites do governo devem retirar conteúdos que mencionem candidatos, mas os conteúdos de utilidade pública podem ser mantidos. Nesse período, agentes públicos estão proibidos de nomear funcionários públicos. As contratações e demissões só podem ser realizadas em casos de nomeação ou exoneração de cargos em comissão ou para garantir o funcionamento de serviços públicos essenciais. O primeiro turno vai ser realizado no dia 4 de outubro, quando serão eleitos deputados federais, estaduais, distritais, governadores, senadores e o presidente da República. O segundo turno está marcado para o dia 25, caso seja necessário. Bom ter você conosco, bom dia, ótima semana, são 8h44.

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0: Esse foi Erasmo Carlos, minha superstar, de Erasmo e Roberto Carlos. Léo Jaime, é, eu sei, música dele. Seu Jorge, quem não quer sou eu, música dele. 8h59.
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2: Olá, bom dia. A concessionária Nova 381 realiza uma série de obras de melhoria no pavimento e na sinalização da BR-381 ao longo desta semana. Os motoristas que vão trafegar pela rodovia até o próximo sábado devem redobrar a atenção devido a bloqueios parciais e desvios nas frentes de trabalho. Entre Bom Jesus do Amparo e Caeté, as equipes realizam o refilamento da pista para corrigir irregularidades no asfalto. Também estão previstos reparos no pavimento em São Gonçalo do Rio Abaixo, Nova União e no trecho do Vale do Aço, que engloba Ipatinga, Coronel Fabriciano, Santana do Paraíso, NAC e Periquito. Além disso, haverá revitalização da sinalização horizontal entre Nova Era e Caeté para melhorar a visibilidade noturna. A Receita Federal abre nesta semana a consulta ao cashback do Imposto de Renda. Saiba mais com a repórter Sara Kines.
3: A partir da quarta-feira, 8 de julho, os contribuintes podem consultar se têm direito ao cashback, restituição automática do imposto de renda, destinada a quem estava isento da declaração em 2025, mas tem valores a restituir. O pagamento da restituição automática será realizado no dia 15 de julho na conta do contribuinte vinculada ao CPF como chave Pix. Segundo a Receita Federal, os valores chegam a cerca de 500 milhões de reais, que devem beneficiar 4 milhões de contribuintes. O chamado cashback é destinado para quem não estava obrigado a entregar a declaração de 2025, não apresentou declaração por iniciativa própria, teve imposto retido na fonte em 2024, possui valores de até R$1.000 para restituir e tem chave Pix vinculada ao CPF em situação regular. A consulta estará disponível a partir das 9 da manhã da quarta-feira. Para garantir o recebimento dos valores, os contribuintes devem providenciar uma chave Pix vinculada ao CPF. O lote especial de restituição automática não integra o calendário regular das restituições e será pago em parcela única no dia 15 de julho. Da Rádio Nacional em São Paulo, Sara Kines.
2: A Europa enfrenta um agravamento da crise climática com incêndios florestais devastando mais de 17 mil hectares em Portugal, Espanha e França. Meteorologistas alertam que as altas temperaturas devem durar até o próximo fim de semana. Dados oficiais revelam que a onda de calor extremo no fim de junho causou 3.700 mortes acima do esperado na França, Bélgica e Holanda. O território francês foi o mais afetado, registrando mais de 2.000 mortes em excesso. Além disso, a Organização Meteorológica Mundial alertou que o fenômeno El Niño deve se intensificar até setembro, aumentando o risco de novas ondas de calor globais, com impactos que podem se estender até 2027.
4: Repórter em Confidência, redação Renato Silveira, apresentação Tarcísio Lopes.
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5: Destaque agora para você, ouvinte, em Confidência, de Rodovia Fernão Dias, motorista que deixa Betim, Contagem e segue rumo a Belo Horizonte. Vai enfrentando lentidão na Fernão Dias, desde a passagem pelo bairro Paulo Camilo. Lentidão que chega à altura do Jardim Piemonte, o motivo

0: uma carreta com defeito, bloqueando a faixa central. Trânsito complicado por lá. Para ganhar tempo, você pode optar por seguir caminho pela Via Expressa, que tem cenário melhor neste momento. 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Eliseu Júnior para a Rádio Inconfidência.
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2: 94.
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7: São 9h05, bom ter você por aqui em Confidência FM, comunicação pública de qualidade. Agora você fica com Fernanda Abreu.

0: A gente ouviu Djavan com Te Devoro, música do Djavan, Os Garotinhos e Marina Sena Se Joga, de Leonardo Guimarães, Marina Sena e BK. Fernanda Abreu abriu o bloco com Você Pra Mim, música da Fernanda, 9:18.
1: Previsão do tempo. A semana começa com tempo estável em Minas. O céu fica parcialmente nublado hoje nas regiões do Jequitinhonha, Mucuri, Rio Doce, Zona da Mata, Campo das Vertentes, Sul e Sudoeste. Nas demais áreas do estado, céu claro a parcialmente nublado. As temperaturas seguem estáveis, com máxima de 31 graus no estado. Em Belo Horizonte, região metropolitana, céu parcialmente nublado, com temperatura máxima na casa dos 27 graus. Neste momento, na capital, 19 graus. Bom ter você conosco. Ótimo dia. São 9:19.
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0: São 9:21. Leone.

0: A gente ouviu do Fone com Amor Amor, canção Dudu, Guilherme Arantes, fã número 1 de Guilherme Arantes. Leone, dele a música Garotos 2. São 9h34. 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
1: Em destaque agora para você, ouvinte, Inconfidência de Trevo do Olhos d'Água, no retorno para os motoristas que dirigem rumo a Belo Horizonte. Da BR-040 tem ocorrência envolvendo carro e caminhão. Não há retenções no trânsito, o trânsito vai fluindo. Fica apenas esse ponto de alerta para redobrar a atenção na passagem por este ponto. Quem segue rumo à capital na MGC-356 tem lentidão desde o encontro com a 040 até a chegada ao trevo do Belvedere. Excesso de veículos apenas vale paciência para enfrentar. 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Eliseu Júnior para a Rádio Inconfidência.
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2: Nove e 36, vamos juntos aqui na Brasileiríssima com Música e Notícia. E agora o destaque é Adriana Calcanhoto.

0: A banda Biquíni, Isabela Brant, então, de Bozo Barrete, Marina Machado e Milton Nascimento, Nuvem Cigana, de Lu e Ronaldo Bastos, Adriana Calcanhoto, Mulher Sem Razão, de Cazuza, Dé Palmeira e Bebel Gilberto. 9h47. Custo da cesta básica volta a subir em BH, Regina.
1: É, Márcio, a gente fala sobre economia. Em junho, a alta foi de 0,52%, elevando o valor do conjunto de produtos essenciais para R$ 800,76. Com isso, a cesta passou a custar quase metade do salário mínimo, comprometendo 49,4% da renda do trabalhador. Na comparação com junho do ano passado, a cesta ficou R$ 46,69 mais cara e acumula alta de 6,19% nos últimos 12 meses. Entre os produtos que mais subiram de preço estão o feijão carioquinha, o tomate e o leite. Já o café moído, a manteiga e o óleo de soja registraram as maiores quedas no período. São 9h48. Bom dia!

Essa foi Ana Rato num dia, música da Ana, Beto Guedes, O Sal da Terra, de Beto e Ronaldo Bastos, Fernanda Takai e Menino Bonito, música da Rita Lee. Faltando 2 minutos para

0: 28 anos sem ganhar o troféu. Nas outras partidas disputadas pelas oitavas de final, a França venceu a seleção do Paraguai por 1 a 0 com um gol de Mbappé. Marrocos eliminou o anfitrião Canadá, vencendo por 3 a 0. E no estádio Azteca, a Inglaterra eliminou o também anfitrião México por 3 a 2. Hoje, Portugal e Espanha se enfrentam às 4 horas da tarde em Dallas e às 9 horas da noite, Bélgica e Estados Unidos duelam em Seattle para definir o outro confronto das quartas de final da Copa do Mundo 2026. Reportagem João Pedro Martins.
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2: 10 horas.
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8: São 10h01 de volta com Música e Notícia e agora o destaque é Ney Matogrosso.

Você ouviu Tulipa Ruiz, Às Vezes, música da cantora com Luiz Chagas, Zélia Duncan, All Star, de Nando Reis, Ney Matogrosso, Sangue Latino, de João Ricardo e Paulo Mendonça. 10 e 11.

10h21. 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

0: Tudo bem, a gente relembrou a banda 14 Bis, Nova Manhã, de Flávio Venturini, Tavi Moura e Vermelho, Lô Borges, Vento de Maio, de Telo e Márcio Borges, e abrindo o bloco, Vanessa da Mata, Nada Mais, versão do Ronaldo Bassos. 10h25. Câmara vota projeto para a área da educação. Regina.
1: É, Márcio, o plenário da Câmara pode votar de forma definitiva hoje o projeto de lei que estabelece o reaproveitamento de material didático de anos anteriores para alunos matriculados nas instituições privadas de educação infantil em BH. A proposta dos vereadores veda ainda a prática de material casado. Para os casos que incluam uso de plataformas digitais, o projeto prevê que as escolas devem desvincular a plataforma digital do material impresso, permitindo assim às famílias a aquisição separada dos livros ou apostilas novos ou usados. Além disso, as plataformas digitais devem ser oferecidas de forma autônoma, garantindo a possibilidade de adquiri-las independente do material impresso. O texto estabelece também que as escolas devem informar com antecedência mínima de 90 dias do início do ano letivo a lista de material didático necessário. Para ser aprovado em segundo turno, o projeto de lei precisa do voto sim da maioria dos vereadores presentes. Bom ter você conosco, ótimo dia, 10h27.
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3: Eu volto agora com a atualização para você ouvinte que dirige com a Rádio Inconfidência no anel rodoviário Praça São Vicente. Situação normalizada por lá, trânsito vai fluindo bem. Onde também tem normalização do trânsito é na Fernão Dias, para quem sai de Betim e segue rumo a Belo Horizonte. Mais cedo falamos de lentidão na passagem pelo bairro Jardim Piemonte. Situação normalizada por lá, trânsito vai fluindo bem. 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Eliseu Júnior para a Rádio Inconfidência.
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4: Todos os passarinhos cantam, só o meu não quer cantar. 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Vou cantar.
5: Demar Santos e Cícero Gonçalves são os convidados do cantor e compositor Bilora para mais uma edição do projeto Circulação Viola Orgânica. Ele faz o convite.
6: Olá, ouvintes da Rádio Inconfidência. Aqui é o violeiro Bilora. Estou aqui para convidá-los para o show que farei dentro do projeto Circulação Viola Orgânica. No dia 10 de julho, uma sexta-feira, a partir das 8 horas da noite, junto à Feira de Economia Solidária de Contagem, lá no bairro Pedra Azul, em Contagem. Além de mim, teremos as participações dos violeiros Demar Santos e Cícero Gonçalves e ainda da contadora de histórias Rosilda Figueiredo. Espero todo mundo lá. Um grande abraço.
5: Valeu, Bilora. Anote o endereço do show. Rua Ametista, sem número, no bairro Pedra Azul, em Contagem. Sexta-feira, dia 10, a partir das 8 da noite, com entrada gratuita. Eu sou Pedro Henrique Vieira e essa foi mais uma edição do Plug. Nos trabalhos técnicos, Washington Bittencourt.
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0: Dez e vinte e nove. Agora a gente ouve Elis Regina.

0: A gente ouviu Capital Inicial, Fátima, canção de Renato Russo, Flávio Lemos. Lulu Santos também, canção do Lulu com Nelson Motta, Elis Regina, Corsário, de João Bosco e Aldir Blanc. 10h41.
1: Vamos saber o que é destaque hoje no Jornal Minas, primeira edição, no ar de segunda a sexta ao meio-dia, pela Rede Minas e Rádio Inconfidência. Lorena Mendonça, bom dia.
2: E Regina, muito bom dia para você, bom dia para os nossos ouvintes. Hoje no Jornal Minas, a gente destaca a comunidade terapêutica na Grande BH foi interditada por irregularidades. Nós vamos trazer todos os detalhes. A justiça acatou o pedido do Ministério Público e decretou, após uma audiência de custódia, a prisão preventiva da diarista de 30 anos investigada pela morte de 2 idosos aqui em Belo Horizonte. Esse crime ocorreu há uma semana dentro de um apartamento na região centro-sul da capital. A gente também destaca a primeira caneta brasileira, Ozive, de semaglutida, ela começou já a chegar às farmácias de Minas Gerais. A gente vai trazer também os cuidados aí antes já de começar a tomar as canetas emagrecedoras, sempre ter um acompanhamento médico, não é, Regina? E vamos falar de uma iniciativa bem bacana, bichoterapia. Cães no ambiente hospitalar que estão ajudando na recuperação de pacientes. Então é isso, Regina. Esses são os nossos destaques. Tem também outras informações no Jornal Minas de hoje, meio-dia, na Rede Minas, na Rádio Inconfidência. Eu espero todos vocês.
1: Combinado. Obrigada, Lorena. Bom dia, ótima semana. São 10h43.

0: A gente ouviu Luiz Guedes e Thomas Roth. Ela Sabe Demais, a canção é deles. Ana Gabriela Celju, de Chorão Castanho. E Rita Lee, Livre Outra Vez, da Rita com Roberto de Carvalho. Final do Música e Notícia, a gente volta amanhã, né, Regina?
1: Isso, Márcio, bom dia. Excelente semana a você, ouvinte 100,9. Obrigada pela companhia. Até mais.
0: Lembrando, a programação musical do Wilson De Luca, trabalhos técnicos Reginaldo Silva, e daqui a pouquinho tem Débora Rajão com o melhor da MPB. Música e Notícia de volta amanhã. Agora são 10h54. Um grande abraço, fique bem e até breve.
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4: Olá! 20 bairros da região do Barreiro, em Belo Horizonte, podem ter o abastecimento de água interrompido nesta terça-feira, devido à obra de manutenção operacional programada pela Copasa. A previsão é que a normalização do fornecimento ocorra gradativamente na noite do mesmo dia. Entre os bairros afetados estão Águas Claras, Brasil Industrial, Cardoso, Castanheira, Diamante, Jatobá, Petrópolis, Santa Cecília, Santa Rita, Solar do Barreiro, Urucuia e Vila Pinho. Imóveis que possuem caixas d'água podem não sofrer impactos. Polícia investiga desaparecimento de ex-mulher do goleiro Bruno. Ela foi localizada no sábado e está internada no Hospital João 23. Os detalhes com o repórter Leandro Siqueira.
5: A Polícia Civil investiga as circunstâncias do desaparecimento de Daiane Rodrigues do Carmo Souza, de 39 anos, ex-mulher do goleiro Bruno Fernandes e uma das denunciadas no caso do sequestro e morte de Elisa Samudio em 2010. Daiane foi internada no Hospital João 23, em Belo Horizonte, na noite de sábado. Ela estava desaparecida desde a quinta-feira pela manhã, quando deixou os dois filhos pequenos com a mãe dela em Ribeirão das Neves. Nem a Polícia Militar, nem a Polícia Civil divulgaram o local onde Daiane foi localizada. A Polícia Civil informou apenas que ela foi socorrida por uma equipe do SAMU e levada para o hospital. O João 23 não divulga informações sobre pacientes. De acordo com a Polícia Militar, o registro do desaparecimento de Daiane foi feito pelo atual marido dela. Ele relatou que não conseguia contato telefônico com a esposa e que encontrou o celular dela e alguns bilhetes em casa. Em uma das cartas, Daiane pede ajuda para que o marido e os filhos sejam cuidados. Em mensagens encontradas no celular, ela era cobrada por supostas dívidas com agiotas. Daiane foi uma das 7 pessoas denunciadas pela polícia e pelo Ministério Público pelo sequestro e morte da ex-amante de Bruno, Elisa Samudio, e pelo sequestro do filho dela com o ex-goleiro, Bruninho, em 2010. No julgamento em 2013, Daiane foi absolvida pelo júri da acusação de ter sequestrado e mantido o bebê de Elisa em um sítio em Esmeraldas, na Grande BH. Daiane e Bruno se separaram oficialmente em 2011. Eles tiveram 2 filhas, que atualmente têm 18 e 17 anos. Reportagem Leandro Siqueira.
4: Mercado financeiro. A Bolsa de Valores brasileira B3 iniciou os negócios do dia em queda de 0,33% no Ibovespa, aos 173.502 pontos. No câmbio, o dólar comercial abriu em alta de 0,27%, cotado a R$ 5,18. O euro é negociado em torno de R$ 5,91. No boletim em Focus, divulgado pelo Banco Central, analistas do mercado reduziram a estimativa de inflação deste ano para 5,30%. Os demais indicadores ficaram estáveis. A projeção para o crescimento da economia é de 1,99%. A expectativa para a taxa Selic é de 14%. E a previsão para a cotação do dólar ao final do ano é de R$ 5,20. Repórter em Confidência, redação Renato Silveira.
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6: Destaque positivo agora para você, ouvinte Inconfidência, Complexo da Lagoinha, com trânsito fluindo bem neste momento. Quem dirige pela Cristiano Machado e Antônio Carlos sentido centro, encontra cenário positivo, e quem segue no caminho inverso, dirige em direção aos bairros, cenário positivo nas

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1: Olá, um ótimo dia! Seja bem-vindo a partir de agora ao Melhor da MPB, o programa que toca para você a trilha sonora perfeita para sua manhã ficar ainda mais gostosa. Eu sou Débora Rajão, agradeço a sua audiência. Nos trabalhos técnicos, Reginaldo Silva, e a programação musical é de Wilson De Luca. Começamos o programa de hoje recordando Cazuza.

Célia Dunca, Saí, música do Djavan. Antes você ouviu Nando Reis, que fez de autoria dele, N. Abrindo o programa de hoje, Cazuza Medieval 2, dele e Rogério Meanda. Agora 11 horas e 13 minutos, uma excelente semana para você, uma excelente manhã, um excelente dia, tudo de bom. Obrigada pela sua sintonia. E agora a gente toca para você Lobão, Noite e Dia. Essa música é uma parceria dele com Júlio Barroso.

0: Você conferiu no Feita em Mim, Nazina Magdalo, uma parte de mim, de autoria dela. Antes, Legião Urbana, vamos fazer um filme de Renato Russo. Abrindo o bloco, Lobão, Noite e Dia, de Júlio Barroso e Lobão. 11h25, vamos agora para um breve intervalo e voltamos já já.
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0: Estamos de volta, eu sou Débora Rajão e agradeço você ligadinho comigo aqui no Melhor da MPB nesta segunda-feira, obrigada. E agora a gente vai tocar para você Capital Inicial e Ana Gabriela. A música se chama Fogo, é do Bozo Barrete em parceria com Dinho Ouro Preto.

para você, Erasmo Carlos, mesmo que seja eu, de Roberto e Erasmo. Patufu, eu sei, de Renato Russo. Avoar, Ludo Real, composição do próprio Avoar. E abrindo o bloco, Capital Inicial e Ana Gabriela Fogo, de Bozo Barrete e Dinheiro Preto. 11h42, e agora vamos para o último bloco desta manhã, que abre com os Paralamas do Sucesso, Aonde Quer Que Eu Vá. Essa música é de autoria do Ebert Viana.

0: 11:50.
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0: Você acabou de ouvir Tim Maia, Gostava Tanto de Você, de Edson Trindade. Antes, Skank, Resposta, de Nando Reis e Samuel Rosa. E abrindo o último bloco, Os Paralamas do Sucesso, Aonde Quer Que Eu Vá, de Herbert Viana. Agora 11 horas e 55 minutos e termina aqui o melhor da MPB desta segunda-feira, 6 de julho, e eu, Débora Rajão, agradeço muito você que ficou ligadinho comigo. Agradeço ainda o operador de áudio responsável pelos trabalhos técnicos, Reginaldo Silva, e o programador musical, Wilson De Luca. Você fica agora com o Jornal Minas, primeira edição, e eu volto a meio-dia e 30, trazendo para você o Revista da Tarde. Um beijinho e até já. Tchau!
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3: Alô, ouvinte Confidência, bom dia para você. Destaque para o anel rodoviário no caminho para o Rio de Janeiro, perto do viaduto da Pedro II. Tem trânsito movimentado, reflexo de ocorrência de mais cedo não compensa o desvio. A dica é passar com muita atenção e cuidado. Demais extensão do anel, o trânsito flui bem. 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Josiele Lemos para a Rádio Inconfidência.
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0: Olá, boa tarde para você. Meio-dia, mais dois minutinhos. Jornal Minas, primeira edição no ar, na Rede Minas e também na Rádio Inconfidência. Estamos começando mais uma semana, hoje, dia 6 de julho, segunda-feira. Vamos comigo ver o que é destaque em nosso estado.
1: Comunidade terapêutica na Grande BH é interditada por irregularidades. Justiça acata pedido do Ministério Público e, após audiência de custódia, decretada a prisão preventiva da diarista investigada pela morte de dois idosos na região centro-sul de BH. Ozyv, a primeira semaglutida brasileira, começa a chegar às farmácias de Minas Gerais.
0: Jornal Minas, primeira edição, começa agora.

0: Faltam 3 meses para o primeiro turno das eleições. As principais proibições previstas na legislação eleitoral para evitar o uso da máquina pública durante a campanha entraram em vigor no último sábado. Durante o chamado período de defesa eleitoral, candidatos estão proibidos de comparecer a inaugurações de obras públicas. Além disso, sites governamentais devem retirar conteúdos que mencionem candidatos, mas os conteúdos de utilidade pública podem ser mantidos. Nesse período, agentes públicos estão proibidos de nomear funcionários públicos. As contratações e demissões só poderão ser realizadas nos casos de nomeação ou exoneração de cargos em comissão ou para garantir o funcionamento de serviços públicos essenciais. O primeiro turno das eleições está marcado para o dia 4 de outubro, quando serão eleitos deputados federais, estaduais, distritais, governadores, senadores e também presidente da República. O segundo turno da eleição está marcado para o dia 25 de outubro, caso seja necessário. Vamos falar de saúde. A primeira caneta emagrecedora produzida no Brasil chegou às farmácias com a expectativa de aumentar o acesso ao tratamento. Em um ano, o consumo desses medicamentos cresceu 88% em todo o país. Vamos acompanhar na reportagem da nossa parceira, a NTV, de Patos de Minas.
1: Aprovado pela Anvisa neste ano, o medicamento já começou a ser comercializado em farmácias de Belo Horizonte e de outras cidades mineiras. O princípio ativo é o mesmo encontrado em medicamentos como o Ozempic. Na prática, isso significa que o mecanismo de ação também é semelhante. A semaglutida imita um hormônio produzido naturalmente pelo organismo, ajudando a controlar os níveis de açúcar no sangue, reduzindo o apetite, aumentando a sensação de saciedade e contribuindo para a perda de peso.
2: A gente tinha um preço muito significativo, né, por ser importada, as canetas chegavam aqui para o consumidor com um preço maior, né? E agora, tendo em vista que é um laboratório brasileiro que está fabricando, um laboratório muito bem conceituado, a OMS lançou a Ozive, né? Agora chegou já para a gente aqui nas farmácias para disponibilizar para o consumidor um tratamento bem mais em conta e com a mesma eficácia.
1: Neste primeiro momento, está disponível apenas a apresentação de 1 miligrama. Cada embalagem contém uma caneta de aplicação e 4 agulhas, quantidade suficiente para um mês de tratamento, já que a aplicação é feita por semana. Novas dosagens devem chegar ao mercado nos próximos meses.
2: É bom também ressaltar que é um medicamento vendido sob prescrição médica, né?

0: registrado no Ministério da Saúde como tratamento de diabetes, né, para uso de tratamento de diabetes, mas também o pessoal tem procurado muito para a perda de peso.
1: Apesar de ser produzido em laboratórios brasileiros, o novo medicamento não possui distinção daqueles que já estão presentes no mercado. Mesmo assim, não deve ser utilizado por conta própria, nem como solução rápida para emagrecer.
0: É necessário que o paciente passe, né, pelo médico, pelo endocrinologista, para ele avaliar o quadro do paciente, né? É um medicamento que é absorvido no pâncreas, tem que fazer sim os exames para ver se o medicamento é apto para aquele paciente, né, com alguma conformidade também. É importante ressaltar que o medicamento, ele tem sim reações adversas, né? Não é porque é aprovado para a Anvisa que todo mundo pode usar. Tem que ser estudado tipo o quadro clínico do paciente, né? Como que o medicamento vai ser absorvido naquele paciente, se há ou não algum risco. Então, por isso, a importância de passar pelo médico. Principalmente esses que são medicamentos que não são registrados pela Anvisa, né?
2: Pois é, gente, olha só, o Brasil foi eliminado da Copa do Mundo nesse domingo, é o assunto dessa segunda-feira, né, gente? Para a torcida brasileira que apoiou tanto o time, fica aí a decepção, por isso hoje a gente convidou o Pedro Rocha para comentar.
3: Bom, boa tarde, Pedro. Já saí correndo do estúdio do Primeiras para cá, já viemos para cá.
2: Já vem para cá.
3: Uma boa tarde para todo mundo ligado aqui.
2: Dia importante, né, para a gente comentar. O que você achou aí da atuação?
3: A gente vai ver imagens na tela da Rede Minas, a gente vai descrever também aqui na nossa Rádio Confidência. Eu achei, além de decepcionante, uma atuação muito aquém do que o Brasil pode oferecer, por mais que o Carlo Ancelotti tenha tido limitações no trabalho, menos de um ano no projeto, mas dava para o Brasil ter apresentado mais, até porque o time foi muito refém das próprias fraquezas, começou sofrendo pressão da Venezuela no minuto inicial, gol do Berg anulado, gol da Noruega anulado, e aí o Matheus Cunha foi derrubado. Pênalti, o goleiro da Noruega fez a defesa no chute do Bruno Guimarães, que para mim não deveria ter batido. A gente tá, para quem tá na TV, o pênalti sendo revisto no VAR. E aí, a cobrança...
2: Por que ele bateu, Pedro?
3: Pois é, o Ancelotti argumentou que ele vinha treinando, que os outros jogadores que estavam à frente estavam no banco. Mas para mim o Vinícius deveria ter chamado a responsabilidade por ser o craque do time e também estar na briga pela artilharia. Aí no cruzamento deram espaço pro Haaland de cabeça. Ele é letal, sem chances pro Alisson, isso por volta dos 30 do segundo tempo. E depois o Brasil teve oportunidades. Boa defesa do goleiro Nilan aí numa tentativa de recuo. Exato, na tentativa de recuo ali, que a bola pegou na trave também. Depois o Haaland livre mais uma vez, bate com a perna esquerda, sem chances para o Alisson, 2-0, parecia que o negócio tinha desandado, depois o jogador da Noruega acerta o Casimiro com o cotovelo, o árbitro estadunidense nem hesitou, marcou pênalti, Neymar cobrou, sem chances para o Nilan, 2-1, e aí fica a decepção, fica muito aquém do que o Brasil pode apresentar. Tem 28 anos sem Copa do Mundo, o maior ciclo que o Brasil fica sem conquistar títulos desde 2002. Desde 2002 não elimina um europeu em mata-mata, não saía nas oitavas desde 1990, uma das piores campanhas da história. E agora o Carlo Ancelotti vai ter que mudar muita coisa, reconstruir o ciclo, porque afinal de contas muitos jogadores não vão estar mais. Neymar, Marquinhos, Alisson, Danilo, enfim, chegou a hora de mudança em Ancelotti. Você tem contrato até 2030, mas também fica atento, precisa mudar muita coisa.
2: Pois é, o Chico Maia comentou exatamente isso. Vamos ver o que ele está falando lá diretamente dos Estados Unidos. Vamos ver.
4: O técnico Carlo Ancelotti está sendo contestado pelo trabalho apresentado para esta Copa do Mundo aqui nos Estados Unidos, México e Canadá. Porém, foram apenas 16 jogos que ele comandou o time brasileiro neste quase um ano de trabalho, em contrapartida a treinadores que estão há tempos. Por exemplo, o técnico da Noruega, que eliminou o Brasil, está há quase 6 anos no comando. O técnico da seleção francesa, Didier Deschamps, principal candidato ao título, está há 12 anos no comando. Tudo bem, Carlo Ancelotti é o técnico mais bem pago do mundo para comandar a seleção brasileira, mas já teve o contrato dele reformado pela CBF até a Copa de 2030. E não tem jeito. Para demitir, uma multa absurda. E também é aquela história, é um técnico que começou um trabalho há pouco tempo na nossa seleção. Futuro é renovar tudo. E termina-se agora um ciclo de uma geração que fracassou em 3 Copas do Mundo. É hora de buscar substitutos para Neymar, Marquinhos, Casimiro, Alisson, Danilo, enfim. É um trabalho novo para montar uma seleção brasileira visando Copa América que vem aí pela frente, a Copa do Mundo, que é o principal objetivo em 2030, e tentar voltar com o futebol brasileiro para o lugar de destaque que ele sempre teve. O Brasil está regredindo. Antes era eliminado nas quartas de final e aqui nos Estados Unidos foi eliminado nas oitavas de final. É isso. De Nova York, Chico Maia para a Rede Minas.
2: Pois é, Pedro. Helena,
3: concordo.
2: Tem que reformular agora.
3: Tem que ter mudanças. E o Carlo Ancelotti agora tendo o ciclo completo. Esperamos também que não tenhamos mais problemas na administração da CBF, porque também foi um troca-troca de presidentes, vários acusados de corrupção, até de situações de assédio sexual. Tivemos presidentes acusados na CBF. Então, fica também o alerta para que a CBF tenha mais transparência e honestidade, além, é claro, do Carlo Ancelotti tendo esse ciclo para renovar.
2: Isso também impacta
3: o time, bastante.
2: Né, obrigada.
3: Obrigada a você, viu, Lorena?
2: Até
3: tchau,
2: mais.
3: Até mais.
2: Vamos falar da previsão do tempo, como é que fica esse início de semana em Minas Gerais? Olha só, para você aqui no mapa, a gente acompanha em todas as regiões de Minas Gerais tempo estável. Nenhum sistema está atuando aqui sobre Minas, que permanece, na verdade, sob esse sistema de alta pressão, que não provoca aí instabilidade em nenhuma região. Situação típica do inverno, da estação seca. O dia vai ser apenas de variação de nebulosidade sobre as regiões de Minas Gerais. Agora, as temperaturas, a gente acompanha Juiz de Fora, máxima de 23 graus, mesma máxima prevista para Poços de Caldas. Lá em Montes Claros, esquenta um pouco mais, máxima de 30 graus. Aqui em Belo Horizonte, mínima de 14, máxima de 25 graus, umidade na casa dos 30%. Agora, capital para você ao vivo, 23 graus aqui em Belo Horizonte. Segundo a Defesa Civil, a tarde vai ser de céu claro, a parcialmente nublado. A gente vê ali algumas nuvens, imagens ao vivo da Serra do Curral. Meio-dia e 14, vamos para o intervalo a seguir. A gente fala de um livro que está contando a história e a evolução da gastronomia de Minas Gerais, culinária mineira, que é aí um dos principais patrimônios culturais do nosso estado. Já, já para você. Agora, meio-dia e 14, a gente volta já, já.
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2: Já estamos de volta ao vivo. A Justiça acatou o pedido do Ministério Público e decretou, após uma audiência de custódia, a prisão preventiva da diarista de 30 anos, investigada pela morte de dois idosos de 75 e 76 anos aqui em Belo Horizonte. Esse crime ocorreu há uma semana dentro de um apartamento localizado no bairro São Pedro, região centro-sul da capital. O MP justificou que a prisão preventiva é necessária para garantir a ordem pública e assegurar a instrução criminal, uma vez que a conduta da mulher após o crime revelou o intuito de ocultar provas e fuga. O Ministério Público argumentou ainda que há indícios robustos de autoria. O caso segue em investigação pela Polícia Civil. Quando finalizar o inquérito policial, o órgão poderá indiciar a diarista e remeter os autos ao MP e também à Justiça. Uma comunidade terapêutica foi interditada em Betim, na Grande BH, por irregularidades. As informações agora com a repórter Carolina Lamonier, que chega aqui ao vivo. Boa tarde, Carol. Que situação que estava aí essa casa de reabilitação? Boa tarde, bem-vinda.
11: Boa tarde, Lorena. Boa tarde a todos. Pois é, essa comunidade terapêutica já vinha sendo acompanhada, né, pelo Ministério Público, pela Vigilância Sanitária, e após o Ministério Público receber denúncias aí de maus tratos contra os acolhidos e também de má funcionamento, sem estrutura para atender a demanda da casa, sem alvará sanitário, o MP então resolveu montar uma força-tarefa para investigar se as denúncias eram realmente verdadeiras. Essa investigação, essa inspeção ocorreu na semana passada, no dia 2, na quinta-feira, e lá, olha só, Lorena, eles encontraram várias irregularidades sanitárias e situações que violam os direitos humanos. Entre elas, olha que gravidade, as pessoas estavam mantidas nessa instituição de forma involuntária. Isso mesmo, involuntária. Esses pacientes, principalmente, né, com sofrimento mental, não tinham estrutura adequada. Além disso, também foi observada uma restrição de contato dos pacientes com familiares e também desrespeito à privacidade dos internos. Uma situação realmente grave. Vale lembrar que essa comunidade terapêutica passou aí por uma inspeção em 2025, foi fechada e, após uma briga judicial, ela conseguiu reabrir, mas teve aí algumas notificações que eles tinham que cumprir para que conseguisse que essa comunidade ficasse realmente aberta e em pleno funcionamento. E foi justamente isso que o Ministério Público resolveu fazer. Com as denúncias, eles resolveram investigar se eles estavam cumprindo essa antiga notificação aí que foi dada no ano passado, em 2025. Vale lembrar, né, que os responsáveis podem aí responder nas esferas administrativa, civil e penal. Entre as possíveis irregularidades investigadas, como eu citei, estão exploração de pessoas em situação de vulnerabilidade, restrição ilegal de liberdade, internação involuntária, disfarçada e maus tratos, além de, claro, configurando aí em violações de direito. O Ministério Público orienta que denúncias de irregularidade, já que a gente tem um crescimento grande aí de comunidades terapêuticas, podem ser feitas por meio aí da ouvidoria do Ministério Público de Minas Gerais e também pelo telefone 127. Pessoal, só reforçando que denúncias têm que ter comprovação
12: comprovações. Então, junte aquele documento, junte provas, fotos, vídeos e denuncie, né? São pessoas que precisam de apoio e assistência, né? Maus tratos é, assim, uma tragédia para uma situação como essa, né, Lorena? Eu volto com você aí no estúdio.
2: Pois é, Carol. Obrigada. É uma situação que já é complicada, né? Eles ainda se submeterem a esse tipo de tratamento. Obrigada pelas informações, Carol. Gente, vamos mudar de assunto. Uma pesquisa da Quest revela que o rádio continua presente na rotina dos mineiros e ainda com forte capacidade de influenciar hábitos de consumo. Exatamente esse foi o tema em debate do programa Opinião Minas de hoje. O jornalista Samuel Guimarães entrevistou o presidente da AMIRT, Associação Mineira de Rádio e Televisão. A gente vai acompanhar agora.
13: A gente sabe que a televisão continua sendo um canal de comunicação muito forte, mas eu te confesso que eu não sabia que o rádio estava tão bem posicionado. 68% desses entrevistados afirmando que as informações do rádio, gente, não são fake news. E 66% confiam plenamente no que escutam. Você já imaginou a responsabilidade de uma rádio?
14: Samuel, por que disso? Tá? Nós estamos vivendo um mundo em que o fake news virou uma situação difícil de mapear. Tá? De vez em quando, você vê até um vídeo e você começa a duvidar se aquele vídeo é verdadeiro, é falso, é um deepfake. O rádio e a TV, eles têm algumas características que deram a ele essa qualidade de credibilidade. O que é? CNPJ e CPF.
13: Ah.
14: Caso o Samuel fale alguma bobagem, tá, aqui na TV, quem se sentir lesado sabe aonde está o Samuel. Ah, sabe o CNPJ da empresa e sabe o CPF do Samuel. Ele vai te questionar, pode mover um processo contra você. Se o rádio fosse inventado hoje, seria interessante. A pessoa ia falar assim, nossa, que tecnologia moderna. Eu consigo fazer tudo o que eu quero com um sentido só. Sendo que até então eu tinha que usar dois sentidos para fazer o que eu precisava. Então o rádio, ele tem essa característica de que tudo que você estiver fazendo, trabalho, fazendo caminhada, estudando,
13: Tirando leite no curral,
14: tá? Você faz com um sentido só, ele é seu companheiro. O Rádio Mineiro é um dos rádios mais ricos do país. É impressionante quando as pessoas vêm para cá de fora, começam a ver aqui a criatividade, a produtividade, a versatilidade que o Rádio Mineiro tem.
2: Pois é, ficou curioso para ver a entrevista completa? Hoje, às 8h30 da noite, você revê então essa entrevista aqui na tela da Rede Minas. E para ficar de olho nos debates que o Opinião Minas traz, é só ficar ligado de segunda a sexta, às 7h30 da manhã. E também na plataforma de streaming Minas Play. E a culinária mineira, reconhecida como um dos principais patrimônios culturais do nosso estado, acaba de ganhar aí um importante registro histórico. Foi lançado o livro A Nova Cozinha Mineira. O lançamento aconteceu no encerramento da Semana da Cozinha Mineira, no Mercado Central, aqui em Belo Horizonte. Quem tem os detalhes para a gente é o repórter Sulimar Silva.
15: Semana da Cozinha Mineira reuniu representantes do setor, além de nomes do turismo, da cultura e da produção rural, além do poder público e da economia criativa. Em Minas Gerais, o setor movimenta cerca de 47 bilhões de reais por ano. Para encerrar a semana, foi lançado o livro A Nova Cozinha Mineira, do clássico ao contemporâneo, e nós conversamos com a autora do livro e também com uma chefe que tem receita aqui no livro.
16: Como historiadora que gosta de dar e tal, eu tive que fazer um livro mais afetivo. E eu acho que aqui está a realidade da cozinha mineira, que são pessoas que fazem a cozinha.
15: Era isso que eu ia falar com você. A cozinha mineira, ela é realmente muito afetiva, ao contrário das outras culinárias que nós temos no Brasil, nos outros estados, né?
16: Isso. Todos os entrevistados, todos os chefes, cozinheiros, que eles gostam, que chamam de cozinheiros e cozinheiras, quitandeiras, todos eles têm uma ancestralidade na cozinha, né? Então, todos eles trouxeram das mães, das avós, e pais também, né? Que fazem parte da nossa tradição, do clássico da cozinha mineira e hoje estão aí brilhando no, na cozinha contemporânea.
15: É muito importante também para a gente manter viva a memória e os modos de fazer. Temos os modos de fazer do queijo, né, que é patrimônio, mas também da cozinha mineira para que isso não seja esquecido.
16: Exatamente. Aqui no livro também a gente retrata um pouco disso, né? Nós temos a tradição do queijo, do café, da cachaça e tudo isso vem por uma tradição que ainda é preservada, embora com elementos novos, com maquinários novos, mas o modo de fazer, ele é tradicional.
15: A chefe Ana Gabi Costa, ela está aqui no livro e o restaurante dela é o primeiro em Minas Gerais e o 20º no país que foi escolhido no concurso, não é isso, Ana?
17: Sim, na verdade a lista da Exame é um editorial anual que vários jurados conseguem distribuir seus votos pelo Brasil e eleger os 100 melhores restaurantes naquele ano. E a gente, nesse ano, a gente comemorou aí a posição 20ª entre os de Minas, a gente está entre o primeiro. E eu acho que a parte assim, que a gente mais celebrou, é legal falar isso aqui hoje, né? Nessa semana da gastronomia mineira, que a gente mais celebrou é a nossa oportunidade de estar representando Minas, né? A gente está buscando aí o topo mais alto enquanto qualidade de serviço de gastronomia, mas fazendo cozinha mineira, fazendo Minas Gerais. E isso é a parte que mais a gente celebra aqui.
15: E essa celebração também é o afeto que a cozinha mineira traz, o que é diferente de todas as cozinhas que a gente conhece por aí.
17: Sim, eu falo que é afeto e que é qualidade, né? A gente está muito acostumado a colocar Minas Gerais num lugar de simplicidade. E eu digo que definitivamente Minas não é simples, nossa cultura não é simples e menos ainda a nossa culinária é simples. Ela é complexa, cheia de técnicas e eu fico muito feliz com publicações assim, porque eu acho que quanto mais conteúdo, publicações a gente traz para poder falar da riqueza da gastronomia mineira, mais a gente consegue também ganhar visibilidade e favorecer o estado.
15: Eu tô curioso para saber aqui, você está com o livro, qual foi a receita, né, que foi retratada aqui e vamos à receita.
17: Tem umas fotos lindas aqui no meu cardápio, mas a receita cozinha aqui é o bolinho de feijão e molho caipira picante.
15: É, porque o pessoal gosta de falar do bolinho de feijão para fazer acarajé, mas o bolinho de feijão e molho caipira picante foi o que ganhou.
17: Exatamente, né? Muita gente, principalmente de BH, não sabe o quanto o bolinho de feijão fradinho, ele é presente na nossa cultura, no interior, nas vendinhas, e a gente serve ele no restaurante 31 para poder representar isso, um pouco dessa herança que a gente tem da África, da nossa riqueza, da diáspora, para a gente conseguir representar quanta coisa tem aqui dentro da gente, dentro do estado, com muito valor.
2: Isso aí, viva a culinária mineira! E é assim que a gente encerra essa edição. Outras notícias às 6h30 da noite no JM2. Você pode acompanhar o jornal também ao vivo pelo aplicativo Minas Play. Baixa aí no seu celular que você consegue acompanhar o Jornal Minas ao vivo. Fique agora com Minas em Ação, ouvinte da Rádio Inconfidência. Acompanhe o Revista da Tarde com a Débora Rajão. Boa tarde, até amanhã, meio-dia.
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19: Boa tarde para você, ouvinte Inconfidência. Destaque agora para a rodovia MG10 com trânsito muito lento na vinda para BH, com filas entre a cidade administrativa e o bairro Serra Verde. Reflexo de ocorrência ainda sem detalhes. A opção de rota alternativa é passar por dentro do Serra Verde para fugir dessa lentidão na MG10. No sentido oposto, para você que deixa a capital, vejo boas condições agora na rodovia. 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
0: Olá, uma ótima tarde. Está no ar pela rede Inconfidência de Rádio, Revista da Tarde, o seu programa de variedades. Bem-vindo você que nos ouve pela M880, Gigante do Ar, também pela FM 100,9, a Brasileiríssima, e também ondas curtas de 6.010 e 15.190 kHz. Eu, Débora Rajão, agradeço muito a sua audiência e conto com você ligadinho comigo até as 14h, nessa segunda-feira, 6 de julho de 2026. Hoje vamos trazer aqui muita música de qualidade para você, informações culturais, além da coluna, também ponto de partida. Tudo isso e muito mais agora no Revista da Tarde, que está só começando. Fique ligado. Nos trabalhos técnicos, Paulo César Furtado, assistência de estúdios é da Renata Toledo, programação musical de Wilson De Luca, produção executiva de Vladimir Penido. Começamos o programa de hoje tocando para você, Marina Lima.

8 de julho em plataformas de áudio online e é formado por 11 faixas instrumentais, esse álbum. O trabalho ganhará então um evento especial de lançamento e audição no Cine Santa Teresa em Belo Horizonte. E este evento acontece amanhã, 7 de julho, às 7h30 da noite, no Cine Santa Teresa, que fica na Rua Estrela do Sul, 89, no bairro Santa Teresa, em Belo Horizonte, Minas Gerais. A entrada é gratuita com retirada pelo Simpla ou na bilheteria do cinema. A classificação é livre. Todos estão aí convidados, ok? Agora é 12h46 e é mais música chegando. Agora a gente relembra Mosca.

0: Você conferiu no Feito em Minas Milton Nascimento, Encontros e Despedidas de autoria dele. Nenhum de Nós Estranho, da composição é do próprio grupo. E a primeira música, Idade do Céu, de Mosca e Jorge Drexler. Agora, meio-dia e 57, você vai conferir o Repórter em Confidência.
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2: Boa tarde. O final de semana foi também de futebol mineiro. O Cruzeiro enfrentou o Defensor no Independência em um amistoso e venceu a equipe uruguaia por 2 a 0, com gols de Caio Jorge e Felipe Moraes. Pelo módulo 2, o Guarani venceu o Patrocinense por 1 a 0 em patrocínio. O Democrata goleou o Lanterna Ipatinga por 5 a 0 na Arena do Jacaré. Vila Nova e Amorés ficaram no empate por 1 a 1. Coimbra e Valério Doce empataram em 0 a 0 em Contagem. O Uberaba venceu o Mamoré no Uberabão por 1 a 0 e o Boa Esporte venceu a Caldense por 3 a 1 em casa. Com os jogos da penúltima rodada realizados, Uberaba, Boa Esporte, Patrocinense e Guarani estão avançando na chave A, enquanto Valério Doce, Democrata, Aimorés e Vila Nova estão se classificando na chave B. O destaque negativo do campeonato continua sendo Ipatinga, que em 9 jogos tem 8 derrotas e um empate, e totaliza 28 gols negativos de saldo, com 31 gols tomados e apenas 3 marcados. Reportagem João Pedro Martins.
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3: E para você, ouvinte em Confidência, que agora deixa BH pela BR-381, atenção, porque tem pé no freio. Na passagem pelo bairro Jardim Vitória, no sentido Espírito Santo, próximo à ponte sobre o Rio das Velhas. Não há informação de ocorrências, também não é uma fila muito grande, exige apenas um pouco mais de atenção e paciência. Para você que agora faz o oposto e vem para a capital pela BR-381, apenas uma pequena retenção chegando também à ponte sobre o Rio das Velhas, também sem a necessidade motorista de desviar a sua rota. 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Diego Costa para a Rádio Inconfidência.
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0: Esse foi Guilherme Arantes, Cheia de Charme, dele e Daniel Barbosa. Gilberto Gil fez de autoria dele Realce. Lulu Santos, Casa, do próprio Lulu. Abrindo o bloco Metrô, Tudo Pode Mudar, de Joy e Ronaldo Santos. Agora 1h19 e você vai conferir a coluna Ponto de Partida.
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2: Olá, pessoal, a coluna de hoje é de dar orgulho. Pela primeira vez na história, forças de segurança de Minas são comandadas por mulheres. Confesso que não sou dada ao feminismo, defendo a meritocracia. Tem competência e mérito, independente de gênero, merece o reconhecimento. Admito que me agrada mulheres ocupando áreas que sempre exigiram comando, energia e liderança. Com a posse da Coronel PM Cleide Barcelos no comando geral da Polícia Mineira, agora temos 3 representantes femininas na segurança pública. A oficial Jordana de Oliveira da Aldegan foi nomeada comandante do Corpo de Bombeiros e a delegada Letícia Cambódia é a manda-chuva da Polícia Civil. A Coronel PM Cleide Barcelos entrou na Polícia Militar na década de 90. Atuou na Corregedoria, Ensino Policial e Comandos Regionais. Em 2023, a militar alcançou o posto de coronel, o mais alto da hierarquia militar estadual. Ela vai liderar um efetivo de 38 mil militares ativos. O negócio ali não é brincadeira, não. Já Jordana de Oliveira da Aldegan fez parte da primeira turma de mulheres aceitas no Corpo de Bombeiros. Na corporação, a oficial especializou-se em gerenciamento de crises, segurança contra incêndios e pânicos, além de planejamento estratégico. Foi promovida a coronel em 2021. A carreira da delegada Letícia Cambódia na Polícia Civil começou em 1997 e, ao longo de sua trajetória, ela acumulou experiências em delegacias especializadas no combate a crimes contra o patrimônio e contra a mulher. Além de ser nomeada para a chefia da instituição, a delegada também dirigiu a Academia de Polícia Civil, a Acadepol. A palavra segurança é ação ou efeito de proteger alguém ou algo. É ainda o sentimento de estar livres de perigos, riscos, ameaças ou danos, garantindo estabilidade e tranquilidade. Cleide, Jordana e Letícia, boa sorte. Vocês são mulheres fortes, vocês são líderes. Eu sou a jornalista Rosália Dairel e o abraço da coluna é para uma mulher. Célia Oliveira, Celinha da C Cores Óculos e dirigente do Minas Tênis. Siga o Instagram, @ Rosália Dairel e até o próximo Ponto de Partida.
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0: E agora 1h21 e a gente destaca aqui no Revista da Tarde, Djavan.

0: 1h30, boa tarde.
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0: Você acabou de ouvir no Feita em Minas, Beto Guedes, Amor de Índio, dele Ronaldo Bastos. Antes, Hildon, Na Rua, Na Chuva, Na Fazenda, dele, a primeira de Javan, que fez a autoria dele, Oceano. Agora 1:34, vamos para um breve intervalo, voltamos já já. 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
9: A exposição Asa de Papel, Marcelo Xavier, convida o público a entrar no universo criativo do multiartista mineiro. Com curadoria de Marconi Drummond, a proposta é aproximar o visitante dos processos de criação de Marcelo Xavier por meio de instalações imersivas, obras originais, experiências sensoriais, videografias, objetos, desenhos, esculturas e sons. Reconhecido como um dos principais nomes da literatura infanto-juvenil brasileira, Marcelo Xavier revolucionou a ilustração no país a partir dos anos 1980, ao usar esculturas feitas com massinha de modelar, que eram fotografadas e incorporadas às narrativas visuais dos livros. Isabela Xavier, filha de Marcelo, fala sobre o processo de restauração das massinhas que estão em exposição.
10: Foi uma delícia participar desse processo de restauração, ter contato com os originais e recriar também, a partir do trabalho do meu pai, novos personagens, novas massinhas sobre os personagens, usando outras cores, usando as mesmas referências dele, que são tão preciosas. A parte estética do Marcelo Xavier, ela é muito preciosa. Então a gente conseguiu trazer um trabalho hoje aqui que traz esses bonequinhos que têm o quê? 25, 30 anos. E agora eles estão aqui novinhos em folha e prontos para serem apreciados aí pelos meninos pequenos e pelos grandes também. Pessoal, queria convidar a todos e todas para comparecerem aqui no CCBB à exposição Asa de Papel do Marcelo Xavier. Tem várias salas interativas, maravilhosas, coloridas. Foi feita uma curadoria muito sensível. E eu tenho certeza que tanto os pequenininhos quanto os maiorzinhos, quanto nós que somos os adultos dessa época, vamos gostar demais. Está muito emocionante e eu quero deixar o convite aqui para todo mundo comparecer.
9: Obrigado, Isabela. Asa de Papel, Marcelo Xavier, fica em cartaz até o dia 12 de outubro no CCBB BH, na Praça da Liberdade. A entrada é gratuita, mediante retirada de ingressos pelo site ou na bilheteria do CCBB. Eu sou o Pedro Henrique Vieira e essa foi mais uma edição do Plug. Nos trabalhos técnicos, Washington Bittencourt.
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0: Estamos de volta. Eu, Débora Rajão, agradeço você ligadinho comigo aqui na sua Revista da Tarde nesta segunda-feira. E agora a gente vai tocar para você Léo Jaime.

Você acabou de ouvir Cidade Negra, A Sombra da Maldade, de Tony Garrido e da Gama. Antes, Jorge Ben, Os Alquimistas Estão Chegando, a composição é dele. Abrindo o bloco, o último bloco, Léo Jaime, eu sei. Agora 1h50 e termina aqui o Revista da Tarde desta segunda-feira, 6 de julho. Eu, Débora Rajão, agradeço muito você que ficou ligado comigo. Agradeço ainda o operador de áudio responsável pelos trabalhos técnicos, Paulo César Furtado. A assistente de estúdios Renata Toledo, o programador musical Wilson De Luca e o produtor executivo Vladimir Penido. Você fica agora com o repórter em confidência, depois tem o Bazar Maravilha na comunicação do Tuti Maravilha. Eu volto amanhã com você a partir das 11 na FM com o melhor da MPB e 12h30 com Revista da Tarde em rede AM e FM Ondas Curtas. Um beijo grande, tudo de bom para você, uma ótima semana e a gente encerra oferecendo para você que ficou ligado o Max Viana, O Melhor Vai Começar, música do Guilherme Arantes. Beijo grande, tudo de bom e até mais. Tchau!

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2: Olá, o metrô de Belo Horizonte altera sua operação a partir desta segunda-feira para a continuidade das obras de modernização da linha 1. Até o dia 30 de julho, o intervalo entre os trens será de 28 minutos no período da noite, a partir das 8 horas. Neste mesmo horário, as composições vão circular por uma única via nas estações Calafate, Carlos Prates e Lagoinha. A concessionária Metrô BH orienta os passageiros a prestarem atenção redobrada aos avisos sonoros e checarem o sentido dos trens antes de embarcar nas plataformas. Pesquisa aponta estabilidade nos preços dos principais produtos de padaria em Belo Horizonte. Repórter Leandro Siqueira.
3: Apesar dos aumentos do trigo, leite e outros insumos, o preço do pão de sal, do pão de queijo e do cafezinho não registraram grandes aumentos em Belo Horizonte no primeiro semestre deste ano. Uma pesquisa do site Mercado Mineiro, divulgada nesta segunda-feira, aponta uma estabilidade nos preços de produtos de padarias. Segundo o diretor do site, Feliciano Abreu, mesmo com as altas dos insumos, os empresários vêm segurando os preços para não perder a clientela.
4: Os preços estão bem estabilizados, apesar do aumento de custo. Tem um aumento principalmente do trigo, dos ingredientes, que sofreram alteração, o próprio leite, o preço do café também, mas as padarias não estão conseguindo repassar esses aumentos. O pão francês, que custava em média R$ 22,35 em janeiro, passou para R$ 22,58, então acumulou uma alta nesses primeiros 7 meses de 1%. O pão doce praticamente que manteve o preço. Era R$ 26,27, passou agora para R$ 26,34, ou seja, manteve 0,26% de aumento, que não é quase nada. No balcão da padaria, o cafezinho subiu 1%. Era R$ 1,98, passou para R$ 2,00, então um aumento muito pequeno. O pingado também permaneceu estável. Era R$ 2,37 e manteve nesse valor. Pão de queijo também manteve estável, era R$ 3,97, passou para R$ 3,98, então um aumento de 0,32%.
3: Mesmo com os preços estabilizados, a variação entre os estabelecimentos é alta e o consumidor precisa pesquisar.
4: O pão francês variou 93%. O quilo custando de R$ 16,00 até R$ 30,95 nas padarias. Um quilo de pão doce apresenta uma variação de 233%, custando de R$ 16,00 até R$ 53,40. Um simples pão de queijo pode variar 130%, custando de R$ 3,00 até R$ 6,90. O café com leite ou cafezinho, ambos tiveram os mesmos preços e variaram 100%, custando de R$ 1,50 até R$ 3,00. O café com leite custa de R$ 2,00 até R$ 4,00 e o pão com manteiga custando de R$ 2,50 até R$ 3,80, uma variação de 52%. O pingado teve variação de 50%, custando de R$ 2,00 até R$ 3,00.
3: A pesquisa foi realizada em 31 padarias da capital entre os dias 2 e 3 de julho. O levantamento completo está disponível no site Mercado Mineiro e no aplicativo com oferta. Reportagem Leandro Siqueira.
2: Moradores de Minas Gerais com baixa renda já podem solicitar a gratuidade de taxas nos cartórios de registro civil de pessoas naturais. A medida atende a uma determinação do Conselho Nacional de Justiça que foi repassada a todos os cartórios mineiros pela Corregedoria do Tribunal de Justiça do Estado. Para obter o benefício e emitir documentos sem custo, o cidadão precisa preencher uma declaração de insuficiência de recursos no próprio balcão do cartório ou pela internet, por meio do site do Registro Civil. Caso o pedido seja feito por mais de uma pessoa, cada morador deverá comprovar a renda individualmente. O Tribunal de Justiça reforça que os cartórios são obrigados a fixar cartazes visíveis, explicando as regras da gratuidade. As certidões emitidas não fazem nenhuma menção à condição financeira do beneficiário. Repórter em Confidência, redação Renato Silveira, apresentação Tarcísio Lopes.
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1: Eba, eba, eba. Tá na hora, tá na hora. Lá vem o Brasil descendo a ladeira. Brasil desceu a ladeira ontem, né? Vamos falar sobre isso daqui a pouco, porque hoje é segunda-feira e hoje nós temos o Bazar Esporte Clube com José Augusto Tosca.

0: Você vai ter o prazer, se a página que abriu, você vai ter o prazer de ouvir a mesma música em duas versões, vai ouvir também aniversariantes do dia maravilhosos, que a gente gosta muito, vai ter sessão dose tripla de um compositor intérprete que eu gosto muito também e garanto que você também, e vai ter também Pedro Miranda lançando seu álbum novo, Forró da Gávea. A gente lançou o álbum, mas ainda faltam algumas faixas para a gente conferir, então vamos ouvi-lo hoje também. E outras surpresas. Tudo isso até às 4 horas da tarde. O Bazar Maravilha é um programa de rádio que eu criei e apresento há 38 anos. Estamos no mês do nosso aniversário, dia 29 agora, a gente comemora 39 anos. Meu nome é Tuti Maravilha, mas você pode me chamar hoje até a meia-noite de Zé Safo, Safo com S. Saberás o porquê daqui a pouco. E eu quero começar mandando um abração. Hoje, na minha caminhada matinal, eu encontrei com o professor Lucas Pereira Rezende. E aí eu fui passando, ele falou, Tuti, aí conversamos, então, aí ele falou, quer um presente? Eu falei, quero. Aí ele foi, entrou no apartamento dele e trouxe para mim, olha o que ele produziu, cara, um álbum maravilhoso com o título Um Chorinho com Amor, com Canhotinho e Marco Bernardo. O Canhotinho, que é esse aqui à esquerda na capa, é do Demônios da Garoa. Saca?
1: Ah, legal.
0: Demônios da Garoa. E aí foi a produção dele, do professor da Fafish, de Ciência Política, o Lucas Pereira Rezende. E me deu o livro dele também, um livro que ele participa com o título Como Desarmar o Autoritarismo no Brasil. E aí tem um texto dele nesse livro. Olha que maravilha. E ele falou, Flávio Henrique, que te ouve todos os dias, tá? Aqui no Bazar Maravilha, tá?
1: Legal.
0: Obrigado aí, Lucas Rezende, Lucas Pereira Rezende, obrigado aí, adorei nosso encontro hoje na manhã, obrigadíssimo pela audiência, pelos presentes, me deu o CD nós vamos ouvir na sequência, me deu o livro, obrigadíssimo. E agora boa tarde para o nosso produtor, aquele que sabe tudo, e, inclusive ele vive um novo momento na vida dele, gostou do novo momento. Depois que a seleção brasileira perdeu, ele está vivendo um novo momento da vida dele, que é ser a minha memória.
1: Essa memória.
0: Entendeu? Só que ele é pior do que eu.
1: E esse momento eu vivo há décadas, né?
0: Ele lembra tudo, cara. Ele lembra. Agora, quem lembrava é aquele moço que a gente viu foto hoje.
1: Pacífico, né?
0: Cara, ele tinha uma memória. Ele lembrava o jeito que eu falei aquilo no dia daquela entrevista com fulano. Você acredita? Ele era assim. Era assim, saudade de Pacífico. Mas eu apresento para vocês agora o nosso produtor e vamos dar boa tarde para ele, Flávio Henrique Silveira. Boa tarde.
1: Boa tarde, Vossa Excelência. Boa tarde, PC, que vai nos acompanhar aqui nas próximas semanas.
0: É a luta de férias, merecidamente.
1: Isso. PC, seja bem-vindo, PC, na mesa de som. E também aos nossos ouvintes, né? Boa tarde, boa semana, né? Tá começando
0: mais uma semana. PC, seja bem-vindo, tá? E o PC tem um pique, vocês vão ver, tá? Aguarde. Ele faz strip, já trabalhou em boate gay, não foi? Igual eu? Seja bem-vindo, PC. Mas olha, o Flávio Henrique é aquele tipo de pessoa que sabe de onde vêm certas palavras.
1: Ele é um expert.
0: Ele é HD demais. Ele é PhD. Quando você fala, Flávio Henrique, de onde vem essa palavra? Aí ele explica direitinho pra gente. Fora o tupi-guarani.
1: Principalmente as que vêm do Floramar, essas eu domino mais. Assim, agora, as outras
0: por
1: eu já
0: exemplo,
1: não garanto.
0: Explique pra gente, Flávio Henrique, de onde vêm essas duas palavras que são usadas, são inclusive malhadas frequentemente. De onde vêm as palavras homossexual e lésbica?
1: Bom, lésbica você deu a deixa aí, que você é o Zé Safo, né?
0: Ah,
1: Safo
0: perfeito.
1: Foi a poeta grega, né?
0: Exatamente.
1: E o termo lesbianismo veio por causa dela, né?
0: Na ilha grega de Lesbos.
1: Foi uma poeta. A poeta lida até hoje, né?
0: Poetisa maravilhosa.
1: Nunca li, mas ela deve ser muito boa, porque ela dura até hoje.
0: Não, interessante que ela é do século VI e século VII. Antes de Cristo.
1: Muito tempo, né?
0: Lembro antes de Cristo? Uhum. Na época

0: Não tinha aquele ônibus, linha 041.
1: Não tinha,
0: ela é antes disso.
1: Não tinha celular, não tinha,
0: não
1: nada,
0: tinha nada.
1: E até hoje a obra dela permanece.
0: E
1: né?
0: Escuta então, essa, ela vivia na ilha, lá na Grécia, na ilha de Lebos. E escrevia poesias, focando sempre o amor, o afeto e a beleza entre mulheres, uhum. entre as mulheres da ilha. Ela nasceu há mais de 2.600 anos e Safo, ela foi uma das vozes raras do feminismo na época, porque, da antiguidade, porque a obra dela, primeiro que sobreviveu ao tempo, e ela virou cerâmica, uma das formas que eles faziam de homenagear as pessoas, e eram só homens, claro, naquela época o machismo mandava e desmandava, né? Mas ela foi a única mulher a ter a imagem dela numa cerâmica como homenageada. Olha só,
1: ela foi
0: força dela, né, cara? E aí pronto, criou-se a palavra lésbica, tá? E homossexual?
1: Isso aí...
0: Vem do grego também.
1: Também, mas não tem nada
0: homo.
1: A ver com ela,
0: que
1: né?
0: Que significa
1: não.
0: Homo?
1: Homem,
0: com
1: né?
0: Com H. Não.
1: Não, não?
0: Não. Homo.
1: Homo.
0: Homo. Não é sabão em pó também, não.
1: Também
0: tá?
1: não.
0: É com H.
1: Professor, essa aula eu faltei. Né?
0: Você faltou.
1: Homo sapiens, né? Tem,
0: não,
1: né?
0: É igual tem... mesmo. É
1: igual
0: mesmo,
1: isso, né?
0: Igual.
1: É verdade, é.
0: É, homo. E sexual, relação sexual.
1: Sim, isso.
0: Então indica relação sexual com pessoas da mesma natureza. Tem uns que têm uma natureza esquisita, mas são da mesma natureza. Tá me entendendo?
1: Entendi. Cuidado.
0: O Flávio Henrique, viu como é que ele sabe tudo,
1: sem nada,
0: gente?
1: E a segunda.
0: A Safo, ele lembrou dela, né?
1: Isso.
0: Ela ligava pra você de vez em quando, né? Falava, olha o poema novo que eu fiz.
1: Não, lembrei porque a editora 34, uma editora aqui do Brasil, de São Paulo, publica esses clássicos gregos, uhum. russos e tal. Lembro de ler uma matéria recentemente falando sobre ela, que eles acho que republicaram uma coletânea, um livro dela, alguma coisa assim. Tá na memória aqui mais fresca.
0: Beleza, poetisa grega Safo.
1: Isso.
0: Era o nome dela. Flávio Henrique, hoje você não vai em festa, você vai só terça, quarta e quinta, mas já mandei um zap falando que você não vai, porque hoje é aniversário da cidade de Saúde.
1: Saúde?
0: Saúde. Fica onde?
1: Em São Paulo, fica não.
0: Exatamente, errado.
1: Errado. Saúde. Saúde fica na Bahia.
0: Exatamente, certo.
1: Certo.
0: Você conhece?
1: Não, claro
0: não,
1: que não.
0: Né? 94 anos de fundação, 353 quilômetros de Salvador, possui 10 mil habitantes e o nome Saúde surgiu porque a região, os primeiros assentamentos nessa região, eles falavam que a região era vista como benéfica para a saúde daqueles que ali passavam a noite. Eu achei esse "a noite" tão esquisito cá para nós, porque se de repente passasse um dia, né, aí ficava bem de saúde, mas era noite.
1: Né?
0: O que será que acontecia nessa noite?
1: Fiquei
0: curioso.
1: O pessoal refletia muito sobre a
0: saúde, né?
1: Né?
0: Refletia. E aí as pessoas ficavam muito bem quando passavam uma noite nessa região.
1: Né?
0: Tá
1: me
0: entendendo?
1: Que coisa, né?
0: Aí deram o nome de Saúde.
1: É criativo.
0: E a região era habitada pelos indígenas Paiaiás. Paiaiás. E que foram catequizados pelos jesuítas, claro, que construíram no local a primeira igreja da região. E aí o primeiro nome dessa cidade na Bahia foi Arraial de Nossa Senhora da Saúde. Arraial de Nossa Senhora da Saúde, referência ao clima, à salubridade da região, a essa história de passou a noite, fica bem. Olha só que ótimo isso. Passou. Eu acho que vou montar um ou motel ou hotel.
1: Hotel, né?
0: Vai dar certo.
1: A pousada, né?
0: Pousadinha, né? Seria bom, né?
1: Uhum.
0: E quem nasce em Saúde, Flávio, é o quê?
1: Saudense.
0: Saudense, exatamente. Isso. Parabéns para a cidade de Saúde, que fica na Bahia. Está aniversariando hoje. Flávio Henrique, o que temos aí para os ouvintes nessa tarde de segunda-feira, 14 horas 11 minutinhos?
1: Hoje nós temos ingressos para o show do Cobra Coral, cantando Clube
0: Eba.
1: Da Esquina. Showzaço, eles fizeram uma apresentação desse show este ano lá no Minas Tênis Clube. A apresentação lotou, mas no dia caiu uma chuva daquela tempestade, então algumas pessoas não conseguiam, já tinham ingresso, não conseguiram chegar ao
0: e
1: teatro.
0: E agora o show é no
1: Grande Teatro Palácio das
0: Palácio
1: Artes,
0: das
1: no
0: Artes.
1: Lugar maior. Apresentação
0: Maravilha.
1: Única, sexta-feira, 8h30 da noite. Nós temos um par de ingressos, tá? Para o show hoje trio, né? Formado por Cadu Viana, Mariana Nunes e Pedro Moraes, já foi um quarteto, né? Nosso saudoso Flávio Henrique fez parte do grupo também, mas eles continuam a história, né? E o show é belíssimo, eu fui na apresentação do Minas Tênis Clube, não tem erro, né?
0: O coral, tem algum outro músico que eles...
1: Tem, estão tocando com mais dois músicos, né? O Elton ótimo. Lima já tem um tempo, baterista,
0: batera.
1: E o Luadson Constâncio no teclado, né? Então são cinco ótimo. Artistas no palco.
0: Esmalte azul que você está usando agora.
1: Tá bonito isso aqui,
0: que
1: né?
0: Que lindo, gente.
1: Só que eu quis fazer diferente. Você fez você faz no mindinho, eu faço no terceiro, né?
0: Como é que chama esse terceiro mesmo?
1: Médio, né?
0: É o médio, é aquele que você faz assim.
1: Ou o pai de todos também, né?
0: O pai de todos. Ficou lindo esse esmalte.
1: Lindo, né? Ficou style,
0: é azul rocheado, né? Você só encontra esse esmalte numa porta, na beirada da porta.
1: Porta de carro. Ela vem, é um aderente lá na porta do carro, entendeu?
0: Aí você fica essa unha linda, né? Assim, que bonito.
1: Tá bonito
0: isso,
1: né?
0: Gostei. Tá bom.
1: E também temos ingressos para o espetáculo teatral Eu Quero Ser Uma Locomotiva, da companhia Perro Lunar. Estreou no último final de semana, estão em cartaz de sexta a segunda-feira, sempre às 20h, no Centro Cultural Banco do Brasil. Essa semana, excepcionalmente, não teve apresentação ontem por causa do Jogo do Brasil. Então eles vão se apresentar na quinta-feira, tá? Então, justamente para essa quinta-feira agora, 20h, um par de ingressos, né, para o espetáculo Eu Quero Ser Uma Locomotiva. A gente não assistiu o espetáculo ainda, mas pelo que eles contaram aqui, parece que é muito bacana, né?
0: E a companhia Perro Lunar das pessoas a partir de 50 anos, hoje.
1: Isso, tem mais de 30 anos de história, né? Então tem cancha aí para contar, né?
0: Que bacana, hein? Quatro ingressos maravilhosos. Isso. Cobra coral maravilhosos.
1: Você pode escolher música ou pode escolher teatro, né?
0: Viu, ouvinte? Para concorrer é fácil. Você escolhe, manda seu nome completo pro nosso zap e diga, eu quero esse ingresso, ok? E responde a perguntinha do dia. E o nosso zap é 982-99-1282. Se você estiver fora de BH, coloque 31 na frente. Sexta-feira, Flávio, eu fiz a perguntinha... Pesquisa Data Maravilha em clima de Copa do Mundo. Eu fiz a perguntinha, qual jogo que você viu até agora nessa Copa de 2026 que você achou o pior jogo de todos? E o que ganhou mais votado foi Austrália e Paraguai. Teve também Espanha, Cabo Verde, África do Sul e República Tcheca, Haiti, Escócia, Áustria e Jordânia, os mais votados. E aí hoje também, pesquisa Data Maravilha, para você, qual foi o melhor jogo até agora? Você que está assistindo aí todos ou não, assistiu pedacinhos como eu estou assistindo muito pouco, muito menos do que eu queria assistir por causa dos horários, né? Mas qual que foi, Flávio, que você gostou do jogo que você assistiu?
1: Ontem, eu sou como você, vejo mais os melhores momentos, né? Até pelos horários e tal. Hoje em dia é mais difícil a gente sentar e concentrar numa coisa ali, né? A gente tem a oportunidade de ver as coisas
0: ou
1: depois
0: deitar,
1: também.
0: Né? Que eu gosto de ver deitar.
1: Isso, Se eu ver deitado, acho que eu durmo. Se eu começar a colocar assim, a chance de eu dormir é enorme. Mas ficar com a lembrança recente, que não sei se foi o melhor tecnicamente, mas foi um jogo emocionante, assim, de trocação toda. Foi o México e Inglaterra ontem, assim. Achei um jogo emocionante.
0: Eu vi um pedaço também.
1: Achei um jogo emocionante.
0: Inglaterra México teve, perdeu.
1: A Inglaterra teve um jogador expulso no início, segundo tempo. Então,
0: E em casa, né? O México
1: jogou. México em casa, né? Mas a Inglaterra tem um time mais forte, apesar de não estar jogando lá essas coisas. Mas o México com um jogador a mais, então foi um jogo emocionante. Foi um jogo divertido.
0: Eu vi um pedaço.
1: Foi um jogo divertido.
0: Foi mesmo. Eu achei também, o que eu vi e gostei, foi o Argentina e Cabo Verde. Gostei muito desse jogo, achei interessante.
1: Também foi um jogo bem disputado, né?
0: Bem, bem. Porque a Argentina a gente conhece, é vizinho aqui, né? Você quer uma xícara de açúcar, é a Argentina que você vai, né? Que é colado na gente. Então eu queria ver, e foi um jogo bom,
1: surpreendente,
0: Cabo Verde,
1: né? Cabo Verde foi além das expectativas.
0: Foi maravilhoso. E você, ouvinte, qual foi o jogo até agora que você achou o melhor de todos? Escreva aí, responda aí no nosso zap. Vale responder, não sei, ok? Flávio Henrique, área cultural. O que é que está acontecendo de bom? 14 horas 16 minutinhos.
1: Hoje é dia. Amanhã, dia 7,
0: dia
1: terça-feira. Amanhã, dia 7, terça-feira, dia 7 de julho, vai acontecer na Academia Mineira de Letras o lançamento do livro Sertão. Tracinho Veneza, Retorno e Travessias Rosianas. É um livro do Jacques Fuchs. Jacques Fuchs é um escritor de Belo Horizonte, escritor premiado, já foi finalista do Jabuti algumas vezes, ganhou o prêmio São Paulo de Literatura com o primeiro romance dele, As Antes Terapias, entre outros prêmios. E agora está lançando um ensaio, aí, às vésperas dos 70 anos da publicação do Grande Sertão Veredas, né, que acontece no próximo domingo, né, o aniversário mesmo dos 70 anos do Grande Sertão. Ele está lançando um livro de ensaios a partir dos diários de viagem escritos pelo Guimarães Rosa entre 49 e 51, inclusive a passagem do Guimarães por Veneza, na Itália, né? O Guimarães registrou isso em diário. Então o Jacques Fuchs propõe uma releitura desse universo do Guimarães Rosa a partir das experiências do próprio Guimarães como diplomata e viajante. Faz um paralelo aí do Grande Sertão com Veneza. Enfim, é um livro de ensaios, assim, para quem gosta do tema, quem gosta de Guimarães Rosa. E ele vai lançar esse livro amanhã em uma conversa com o professor e escritor da UFMG, o Vander Melo Miranda, que também é outro estudioso da obra do Guimarães Rosa. É amanhã, tá? Terça-feira, 7:30 PM, na Academia Mineira de Letras, Rua da Bahia, 1466, em Lourdes. A entrada é franca, você assiste a conversa e depois compra e leva o seu livro autografado para casa. Algumas escolas ou alguns setores já estão começando o período de férias, né, nessa segunda semana de julho, e o espaço do conhecimento da UFMG, ali na Praça da Liberdade, vai fazer várias atividades a partir do próximo final de semana. Vai ter um ateliê de jogos analógicos, contações de histórias, oficinas de origamis, pinturas, atividades para pessoas do espectro autista, enfim, várias atividades começando a partir do próximo sábado, tá? Então você entra aí no site do Espaço do Conhecimento do UFMG para você fazer a sua programação. É ufmg.br/espaço do conhecimento, e lá também você retira os ingressos, faz a programação, escolhe o que você quer fazer. Por exemplo, no próximo sábado vai acontecer a oficina Um Dia de Astronauta, no próximo sábado, Eba, às 3 da tarde, para pessoas a partir de 7 anos, tá? Crianças, jovens, então adultos, idosos, qualquer pessoa, tá?
0: Que bom! Pra você... PC também pode ir, não pode?
1: Pra você que...
0: Não, PC já não chegou aos 7 anos ainda.
1: Principalmente pra você que vive no espaço ou quer viver, né? É uma boa oportunidade aí. É Um Dia de Astronauta, sábado, 3 da tarde, lá no Espaço do Conhecimento. E todo dia tem uma oficina diferente, uma atividade diferente, você entra no site pra você...
0: É oficina de carro? Você leva seu carro e arruma também?
1: Essa foi a melhor do dia, viu? Essa foi impressionante.
0: Henrique, você esqueceu, mas hoje é a primeira segunda-feira do mês.
1: Eu esqueci.
0: E aí nós
1: e você quase esqueceu, né?
0: Eu fiquei achando que você ia falar alguma coisa, não falou nada.
1: Você me testou, você vive me testando, eu tenho que ficar esperto. Toda hora você me testa, né?
0: Pois é, toda segunda-feira, primeira segunda-feira do mês, a gente lê aqui uma crônica pequena no rádio. Posso ler um pequenininho aqui agora?
1: Você, faz de conta que sou gerente.
0: E a crônica de hoje, sabe de quem que é? De um dramaturgo, romancista, contista, cronista, jornalista brasileiro maravilhoso. Se você não conhece, faz favor de conhecer. Inclusive tem um livro sobre ele chamado O Anjo Pornográfico. Quem é ele?
1: Nelson Rodrigues.
0: Nelson Rodrigues, exatamente. Esse maravilhoso. Olha a crônica que ele fez no jornal de 1963, novembro de 63. A crônica dele disse o seguinte: antes, só para situar, que ele vai citar aqui o Obdúlio. Você lembra do Obdúlio?
1: Sim, comandou a seleção de Uruguai em 1950, né?
0: A seleção do Uruguai. E foi campeão do mundo em 1950, exatamente o ano que eu estava nascendo. O Brasil perdeu do Uruguai em pleno Maraca lota. Essa cena é tão triste, né, cara? Meu Deus do céu. Bom, mas o Obdúlio Varela era o capitão da seleção, era volante, e ele tinha um apelido que era... Você lembra?
1: Não lembro.
0: El Negro Jefe, que é o chefe negro. Tá? Ele jogou no Peñarol também, né, nos anos 50.
1: Anulou o Zizinho na final da Copa de 50, né? Que era
0: e
1: o craque do Brasil.
0: Olha,
1: né?
0: A crônica de Nelson Rodrigues, de 63. Abre aspas. O uruguaio Obdúlio Varela ganhou do nosso Scratch no grito e no dedo na cara. Não me venham dizer que o Scratch é apenas um time. Não. Se uma equipe entra em campo com o nome do Brasil e tendo por fundo musical o hino pátrio, é como se fosse a pátria em calções e chuteiras a dar botinadas e a receber botinadas. Pois bem, depois da experiência bíblica, ele fala bíblica, depois da experiência bíblica de 50, passamos a rosnar por todas as esquinas e por todos os botecos do continente o seguinte juízo final sobre nós, abre aspas, o brasileiro é bom de bola, mas frouxo como homem, fecha aspas, que surgiu isso, né, na época. É o que diziam, sim, de nós, com feroz sarcasmo, os craques da Argentina e os craques do Uruguai. Até que vem aquele famoso campeonato sul-americano de 59, o jogo Brasil e Uruguai. E de repente, estoura um sururu monstruoso. Brigaram até as cadeiras. Foi uma página de Walter Scott. O próprio chinesinho, que era jogador pequenininho, com seu tamanho de anão, de Velasquez, levou e deu bordoada. Lindo, lindo foi quando Didi tomou distância, correu e saltou. Por um momento, ele se tornou leve, elástico, acrobático. E, enfim, duas chuteiras em flor na cara do inimigo. Quando parou a guerra e continuou o jogo, demos um banho de bola. Ora, há uma nítida relação entre a passividade de 50 e a agressividade do tal sul-americano. As duas coisas estão ligadas e uma justifica a outra. Certo e brilhante confrade dizia-me ontem que futebol é bola. Não há juízo mais inexato, mais utópico, mais irrealístico. O colega esvazia o futebol como um pneu. E repito, retira do futebol tudo o que ele tem de misterioso e de patético. A mais sórdida pelada é de uma complexidade shakespeariana. Olha que genial, cara. Às vezes, um córner mal ou bem batido há um toque evidentíssimo do sobrenatural. Eu diria ainda ao ilustre confrade o seguinte, em futebol, o pior cego é o que só vê a bola. Fecha aspas.
1: Legal, né?
0: Esse Nelson Rodrigues, né? Era demais.
1: É.
0: Ele compara, né? Você sacou, ele, porque teve outro jogo com o Uruguai,
1: sim,
0: né? Na
1: Sul-Americana.
0: Sul-Americano
1: 59. Né? Na época, a Copa América chamava Sul-Americano, né?
0: É.
1: Lembrei rapidamente de um texto do Eduardo Galeano, o escritor uruguaio, não sei se é romanceou, mas se ele é verdade. Ele fala do que o Bidulho Varela e o Zizinho, depois do jogo, não sei se lá no vestiário, ainda no campo, se deram um abraço longo e cada um foi para um lado. E anos depois ele encontrou o Bidulho Varela. Aí ele perguntou assim, você tem encontrado, você já viu o Zizinho depois, você tem encontrado o Zizinho? Aí ele foi e falou assim, toda vez que eu fecho os olhos, eu encontro o Zizinho.
0: Ah, que bonito. É,
1: bonito, né? Do Galeano, né? Uhum. E acho que o Galeano e o Nelson Rodrigues são os cronistas que mais escreveram de uma forma mais bonita de futebol até hoje.
0: Eles eram apaixonados.
1: Igual os dois, né?
0: É. Falou, Flávio Henrique. Valeu. Mais algum toque?
1: Não.
0: Vou
1: por hoje.
0: Obrigado, você é muito bom para nós. Boa semana. E a gente começa, pode começar, PC? A gente começa musicalmente com a mesma música em duas versões. Você vai ouvir a mesmíssima música com duas intérpretes. A primeira, inclusive, com a participação do grupo Pau Brasil, músicos maravilhosos. Digo o nome depois. Então, solta aí, por favor. Valeu, Flávio.
2: Valeu.
0: Solta aí,
2: boa
0: PC,
2: semana.
0: Por favor.

0: A mesma música em duas versões. Você ouviu Beth Carvalho, fez aí do Chico, Quem Te Viu, Quem Te Vê. E antes, Mônica Salmaso, acompanhada pelo Pau Brasil. Pau Brasil é um grupo instrumental formado no piano Nelson Aires, Paulo Bellinati no violão cavaquinho, Teco Cardoso, que é o esposo de Mônica Salmaso, flauta e sax, Rodolfo Streuter no baixo e Ricardo Mosca na bateria e percussão. O nome deles é Pau Brasil. E tem esse disco lindo, onde Mônica gravou somente canções do Chico, eles acompanhando. Qual que você gostou mais? Diga aí, foi Beth Carvalho ou foi Mônica Salmaso e Pau Brasil? Vamos agora para um pequeno intervalo e voltamos conversando com... Ele tá numa ressaca, mas eu vou te contar por quê daqui um minutinho.
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1: É o momento mais colorido de toda segunda-feira, essa sessão Bazar Esporte Clube, porque a gente tem o prazer de receber aqui no estúdio toda segunda-feira José Augusto Toscano, que hoje chegou com camisa combinando com a cor da garrafinha de água dele e com uma bufunfa de dinheiro no bolso que ele ganhou no bolão. Cara!
2: Olá, Tuti!
1: Olá, boa tarde, Toscano!
2: Olá, distinta audiência deste magnânimo programa.
1: A cara de alegria dele, ganhou um bolão maior grana, gente. Não vou falar quanto. Ganhou maior grana.
2: Quem me acompanha sabe, não só em outras plataformas, como
1: agora, diria... quando você entrar em bolão, eu não entro, porque você saca mesmo.
2: Não, não é que... Tá, não. Tem sorte, né?
1: Você saca, Toscano.
2: E assim,
1: eu não entro, não.
2: É um negócio. Não, então entra junto aí. Será que é assim, aí?
1: Também. Né? É, pode ser.
2: Mas deu pra divertir um catiquinho.
1: Bom demais, bom demais.
2: Mas tá bom.
1: Olha, a gente vai ter que falar.
2: Né? Então vamos falar, ué, claro.
1: A Copa, como eu já disse aqui, tenho assistido muito menos do que eu gostaria, por causa dos horários, né? Agora, Toscano, acabei de ver um colunista aqui de jornal dizendo uma frase que eu achei interessante e o que você pensa dela. Ele disse o seguinte: o futebol, coisa que eu tô desde ontem assustado com a repercussão, principalmente nas mídias, né? Porque cada um aproveita e fala o que quer, acaba com a moral de qualquer um gratuitamente. Bom, mas aí ele disse o seguinte, abre aspas: o futebol moderno tem uma capacidade admirável de transformar velórios em coletivos de imprensa.
2: Boa essa frase.
1: O que você achou, Mirko?
2: Eu penso assim, e aí foi bom você começar por aí, porque a gente tem que fazer uma autocrítica. Quando eu falo a gente, a imprensa nacional de uma maneira geral. É claro que a gente fala de uma maneira geral, repito, mas existem as exceções. Eu bato na tecla, quem me acompanha sabe que o meu desinteresse por seleção, antes era só pela seleção brasileira, ele agora estendeu um pouco mais. Eu estou acompanhando essa Copa por obrigação profissional. Não tem prazer
1: nenhum. De trabalho.
2: Não tem prazer nenhum. É diferente, por exemplo, quando você faz algo. Por exemplo, eu adoro futebol. Então, também não escondo que eu adoro futebol de clube. Então, acompanhar o dia a dia de Cruzeiro, de Atlético, de América, mesmo de clubes de fora do estado, isso me agrada, isso me dá prazer, além da obrigação. Agora, a seleção já deixou de ser há muito tempo. E por quê? Porque a instituição seleção, que eu não chamo de brasileira, eu chamo de seleção da CBF, barra alguns veículos de comunicação, barra patrocinadores, ela tem como pano de fundo o futebol. O objetivo dela é negócio. E é uma grana muito alta. Não se iludam. Cada jogo mequetrefe da seleção dita brasileira rende rios e rios e rios de dinheiro. E dinheiro esse que, por conta de ser uma seleção de futebol, vai para a instituição que, cá entre nós, é completamente desmoralizada, que é a Confederação Brasileira de Futebol.
1: CBF.
2: E acima dela, a pior de todas. Porque antes de falar da seleção, esta Copa, a gente já está vendo episódios, desde que ela foi confirmada para ter como sede Canadá e México, e principalmente aquele...
1: Que eu princípio aquele, achei que não ia dar certo isso.
2: Que aquele país que fica entre México e Canadá, né, que eu prefiro evitar o nome,
1: Estados Unidos
2: em
1: da
2: que
1: América
2: o
1: do Norte.
2: Presidente de lá, o Pato Donald, pediu ao presidente da FIFA para anular o cartão vermelho de um jogador dos Estados Unidos.
1: E a FIFA
2: aceitou. Ela abriu um precedente absolutamente perigoso. E aí, né, para os defensores da pátria da liberdade, isso é uma atitude ditatorial. Quando em 1978, aqui na Argentina, que a Argentina ganhou o título e que botaram um jogo do Brasil antes de um jogo da Argentina, que a Argentina já entrou em campo sabendo que ia precisar ganhar de 6-0 do Peru e ganhou, e foi uma das maiores vergonhas da história, ontem se repetiu.
1: Então, eu vi vários. Tá todo mundo contra isso. Só o cara que ele ligou lá, o da FIFA.
2: O presidente da FIFA.
1: E ele, que estão achando lindo.
2: Aí ele virou e falou assim: não, mas é porque o regulamento. Gente, o papel aceita tudo.
1: O que, que ele falou do juiz? Tem um juiz brasileiro?
2: É porque história? O juiz brasileiro é que deu o cartão. Ah. Duvidando da idoneidade dele.
1: Eu não vi esse jogo. Pois você viu o jogo?
2: Não, o lance é tão explícito para a expulsão que nem a seleção estadunidense reclamou.
1: Gente.
2: Então, isso tudo, gente, só corrobora para mim e para outros tantos o desinteresse pela seleção. Então não adianta vir falar assim, a seleção brasileira, porque o Ancelotti, porque o Luxemburgo, porque o Pelé. Não, gente, pelo menos, tá? Há uns 30 anos, a seleção é, primeiro, negócio, segundo, negócio, terceiro, negócio, e que tem o futebol como pano de fundo.
1: Falou, falei, disse. Acabou. Agora, você sabe, eu sou palpiteiro, não entendo nada de futebol, mas eu estava também com o pé atrás nessa Copa, acabei me envolvendo, porque eu sou muito sensitivo, entendeu?
2: Não, mas é divertido
1: e
2: assistir.
1: E aí fiquei chateado ontem, claro, né? Normal.
2: Eu não chego mais a ficar
1: chateado. Faz
2: parte
1: dessa tribuzinha aí, desse esquema. Agora, vamos falar o seguinte, é a 23ª edição da Copa do Mundo de Futebol, esse torneio... Quadrienal, adorei o nome.
2: Quadrienal,
1: né, de 4 anos, internacional de futebol masculino. Lembrando que o ano que vem o feminino vai ser aqui no Brasil, isso. A Copa.
2: E que não tem o mesmo apoio, o mesmo incentivo da FIFA, diga-se de passagem, tá, gente? Vocês vão ver as dificuldades e como é que vai ser diferente o ano que vem. Por isso que eu valorizo mais o futebol feminino.
1: E acontecendo esse ano em 16 cidades, em 3 países da América do Norte, Canadá, Estados Unidos e México. E de cara, confesso que antes de acontecer, eu não estava colocando fé, muita fé em nada. E foi acontecendo, me envolvi. E aí, do pouco que eu vi, terça-feira teve Suécia e França. Você viu?
2: Não.
1: Jogo bom, tá? A trave defendeu vários gols. Palmas pra trave.
2: Ué, faz parte. Mas, jogos, como disseram Nando Reis e Samuel Rosa, bola na trave não altera o placar.
1: Agora, Toscano, só vai me confirmando, pelo pouco que eu sei, a França me parece que tem o maior número de jogadores tops. É isso?
2: Eu diria que é uma das. Talvez hoje. Essa geração francesa, que já vem de alguns anos, né? Desde, se a gente pensar bem, desde 2018, Mbappé, quando a França foi campeã na Rússia, Mbappé já estava no time. É pelo menos há uma década a melhor geração da França.
1: Top,
2: né? Assim como a Espanha também, só que o da França já deu. Como eles mesmos gostam de falar, e você que conhece bem, parece. Deu enganche.
1: Não deu enganche.
2: Enganche, não é verdade?
1: Exatamente. D'accord. E aí, esse jogo terminou 3-0 para a França, cara. Foi um jogo bonito. E aí a França passou para as oitavas.
2: Sim.
1: Oitava na peneira.
2: Oitava peneirando, oitava no aberto.
1: Agora, Mbappé, cá para nós, só um parênteses. É um caso sério, maravilhoso. Como joga.
2: Ele joga bem, ele é bonito, ele é inteligente.
1: Ele é tudo. Eu casava com ele, sabe?
2: Não, até eu casava com ele. Quer ver? A Paula tá me ouvindo aqui. Gente fazia um trisal com ele. Mas ele bancando, né? Que ele tem mais que nós,
1: claro,
2: né?
1: Claro.
2: Ele tem mais que
1: e
2: nós,
1: né? Eu gosto do sorriso dele, assim, meio irônico.
2: E que menino consciente, né? Não nega as origens. Aliás, ao contrário, né?
1: Ao contrário.
2: Quer uma França livre.
1: Joga
2: dos
1: muito.
2: Ditadores. Não, merece mais.
1: Dele.
2: E, ó, um detalhe. É uma França. A Paula até acha que é a Franca é a favorita.
1: Eu tem concordo. Muita gente falando.
2: Sabe por quê? A maneira deles jogarem. Eles têm um foco no jogo. Esse jogo contra o Paraguai, que eles venceram de 1-0. Eles viram que estava difícil. Eles não tentaram fazer gracinha, não.
1: Não.
2: Então vamos vencer, vamos segurar.
1: Focando ali.
2: É verdade, muito legal.
1: Hoje tem registro 1, 2 e 3.
2: Então
1: o primeiro,
2: vamos
1: número 1. Terça-feira, México 2,
2: México.
1: Equador 0.
2: Sim.
1: A única coisa que eu vi foram as maiores sobrancelhas mexicanas do zagueiro lá, que eu esqueci o nome. Foi a única coisa que eu vi, tá?
2: Olha o que o cara vai notar.
3: Uma outra coisa legal do Mbappé é que ele se nega a fazer comercial de bem.
2: É mais importante.
1: Isso que é produtor, lembrou.
3: O É. Todos fazem, ele não faz.
2: Ele não faz.
1: Exatamente.
2: E o motivo que é o mais interessante, porque ele fala, gente da minha gente, e ele é bilionário, gente. Uh-huh. Ele não esquece a raiz. Tá perdendo a vida por conta disso.
1: Eu faço parte do time
2: dele. O Flávio é o nosso Mbappé da Inconfidência. Pronto, falei.
1: Falou e disse, é mesmo. E, gente, ele tá falando dessas apostas hoje, as bets, né?
2: Eu que, já inclusive, vi famílias, né? Se fizermos um apanhado, não precisa ser muito no superfície ali, muitos dos jogadores da nossa querida e estimada seleção
1: fazendo
2: nacional
1: propaganda.
2: São patrocinados pelas...
1: Eu vi Neymar fazendo propaganda.
2: Esse aí, esse é um caso à parte. Quem quiser saber o que é esse senhor, leiam, ouçam, Casagrande. Casagrande definiu de uma maneira, eu achei até poética, é a cereja do bolo podre. E esse moço. Achei sensacional.
1: Registro número 2.
2: Então vamos lá pro número 2.
1: Copa dois. Com tanto de bola na trave, que nós já falamos, e gols de rebote. Goleiro pegar e soltar, e galera, aparece o jogador e faz. Eu achei que os números de gols tá alto, não tá?
2: Esse eu não fiz a média ainda não, mas...
1: Parece que tá mais.
2: Nós tivemos, uma coisa é fato, tivemos, salvo engano, 2-0 só até agora.
1: É, tá um número de
2: tá
1: gols.
2: Bem legal.
1: Tá bem
2: e
1: alto.
2: Como diz o Jorge Benjora, eu quero é ver gol.
1: Exatamente.
2: Né?
1: Tá vendo? A gente mistura música e futebol.
2: Tá, gente, é só aqui, viu?
1: Só aqui.
2: E não esqueça, fiquem atentos pra dica literária. Hoje eu vou extrapolar.
1: Pode. Ele ganhou um dinheirão, gente. Quarta-feira teve Bélgica, terra do meu amigo Peter, com Senegal. Eu vi o gol de empate da Bélgica aos 43 do segundo tempo. Cara, ficou 2-2, foi pra prorrogação.
2: Senegal vencia por 2-0.
1: E ganhou e foi para as oitavas.
2: Senegal vencia por 2-0 até os 40 do segundo tempo. Né?
1: Eu vi.
2: E aí, assim, sem tirar os méritos da seleção belga, mas houve uma desconcentração da seleção de Senegal. Né?
1: É
2: o tal do foco que nós estamos falando.
1: E que a gente viu também com o Japão.
2: Exato.
1: O foco dos japoneses.
2: Você está vencendo um jogo de
1: pra que mexer?
2: De oitavas tá de final, 2-0. Concentra, né? Não relaxa, não, porque né?
1: É, você tá perdendo, né? Que você quer dizer, né?
2: É, não, no caso, Senegal, tava vencendo por 2-0.
1: Uh-huh.
2: Né?
1: Ah, tá.
2: Porque assim, eu não vou tirar os méritos da Bélgica.
1: Claro.
2: Mas ninguém no mundo inteiro sabia que ela ia ter que atacar.
1: Eu, depois desse jogo, fiquei imaginando tanto cerveja que eles tomaram.
2: Nossa,
1: maravilhosa.
2: Ainda mais a deles, né?
1: O Peter, meu amigo, que mora em Paraty, ele é belga, ele casou aqui com a Mariana, minha amiga. Veio cerveja, o pai trouxe cervejas belgas para o casamento. Deliciosa. Mas registro número 3. Muitos jogadores que estão participando dessa Copa estão precisando de ir no Tannis. O corte de cabelo deles continuam horrorosos. Agora tem uns rastas arrasando, maravilhosos.
2: Estou aqui.
1: Falei.
2: No Tannis. Aí eu lembrei.
1: Tannis é meu cabeleireiro.
2: Não, pois é, aí eu lembrei do Thanos. Daquele assédio dos Vingadores que queria acabar com muito. Aí eu pensei assim, tem muitos que precisam também. Tannis, agora, um abraço pro Tannis.
1: Um abraço. Agora, sexta-feira, Toscano, o jogo que eu gostei muito de ver. Foi o que eu mais gostei, na verdade. Ficou 3-2 pra Argentina. Foi quem mesmo me...
2: Cabo Verde.
1: Exatamente, Cabo Verde e Argentina.
2: E
1: gostei
2: aqui,
1: daquele jogo.
2: Foi muito bom. A seleção cabo-verdiana provando que não foi a passeio. E cá entre nós. A arbitragem daquele jogo foi muito justa. Só que ela foi mais justa para os argentinos do que para os cabo-verdianos.
1: Agora,
2: né?
1: Cá entre nós. O primeiro gol do Messi foi de arranhar o coração de tão bonito.
2: Ah, não. O Messi...
1: É outro.
2: Ele já atingiu um nirvana.
1: Nirvana.
2: Eu não vou só fazer gol. Eu vou fazer golaço.
1: Golaço. Bonito. Gostei.
2: Gostou. Agora, nesse jogo, na sexta-feira, teve um jogo antes que gerou, pra mim, até agora, a maior polêmica da Copa. Tecnicamente, já foi explicado. Que foi Portugal e Croácia. Que o gol de... aos 40 e lá vai burdoada, a Croácia empatou. É. Mas o chip na bola... marcou uma interferência lá, o VAR chamou, era um VAR brasileiro, e o VAR aqui no Brasil ele foi meio que transmutado, gostou? Transmutado. E aí anularam o gol. A Croácia tinha empatado aos 40 e lá vai burdoada. O jogo ia para prorrogação. Mas aí... Então assim, mais uma vez, e eu sou a favor da tecnologia para evitar, para tentar... equilibrar o máximo possível um jogo de futebol. Mas cada vez mais também eu me preocupo da tecnologia estar tomando o lugar da arbitragem. Porque os árbitros de campo, que são, e aí está na regra, está na essência, são as autoridades máximas, uhum, para o bem ou para o mal, eles estão deixando o VAR
1: apitar. Pelo menos colocaram aquela câmera na cabeça dos árbitros, que melhorou um pouco, porque eu vi desse jeito. A palavra não batia com a realidade.
2: Não, isso...
1: E agora não. Agora
2: mas é a evolução, você não pode. Agora, um colega meu falou um negócio que eu achei interessante. Tem que tomar cuidado para o jogo não virar um videogame.
1: É. Oh, perfeito. Né? É mesmo.
2: Porque senão... Periga.
1: Agora, voltando a Cabo Verde e Argentina, Verde, só para lembrar, foi para prorrogação e tal, e o Cabral de Cabo Verde fez um gol com categoria, golaço.
2: Foi um negócio fantástico.
1: Foi, que jogo lindo.
2: É aquela história, foi muito bacana as cenas dele chegando lá em Cabo Verde, da maneira como eles foram recepcionados, porque o fato de terem conseguido, pela primeira vez na história, chegar a uma Copa do Mundo já foi uma proeza.
1: É.
2: Fazerem a campanha que fizeram. Seguraram a Espanha, um 0-0, e ainda fizeram frente à atual campeã, lembrando que a Argentina é a atual campeã, são merecedores, é um dos grandes, se não o grande nome da Copa, a participação de Cabo Verde.
1: E eu acho, nesse jogo eu saquei, eu acho o seguinte, 15 minutos de intervalo é muito pouco, tem que ter mais, porque eu quero fazer xixi, eu quero pôr meu arroz, começar a fazer meu arroz integral, eu quero fazer minha hidratação, minha depilação, é muito pouco.
2: Cara. Mas eu vou te falar uma coisa, pode saber que isso, se depender da FIFA, isso vai ou aumentar ou diminuir, porque a pausa para hidratação, que aliás, é um... O povo acha que isso vai atrapalhar. Gente, o que isso está valendo de faturamento para a FIFA e para alguns poderosos aí, não queiram nem saber, viu?
1: Toscano, vamos falar agora de ontem, né? O ponteiro da minha cidade estava no máximo lá ontem, claro, né? Rolou a bola, Brasil e Noruega. Noruega, seleção de jogadores mais altos da Copa, ao perigo. Temperatura era esperada 31 graus, foi menos, melhor, né?
2: O médico da Noruega... Ele deu uma declaração antes do jogo preocupado com risco de insolação. Ainda mais pra eles, né?
1: Eu vi. E aí aconteceu o que aconteceu, que todo mundo viu, não precisa falar.
2: Agora eu quero falar.
1: Suas palavras. Pois é, eu quero o que você achou desse jogo. Eu, pra te falar a verdade, só pra fechar a minha opinião, meu palpite, eu fiquei com muita dó do Bruno, muito Bruno Guimarães, que perdeu o pênalti. Te juro, cara, eu não queria estar na pele dele depois que terminou o jogo.
2: Sim.
1: Na hora do pênalti, eu falei, não, errar até o Messi errou outro dia, tudo bem. Mas quando o time perde desse jeito...
2: Faz parte do jogo.
1: Faz parte, né? Mas faz parte é para quem o terceiro, para quem fez aquela história virar, faz parte.
2: É a mesma coisa.
1: É complicado.
2: Então vamos trazer aqui pro nosso universo. Se a gente dá uma notícia errada aqui... isso acaba com a gente.
1: Acaba.
2: É claro que depois a gente se desculpa, corrige, verdade, mas faz parte do jogo, né? Aí vamos pegar uma coisa que para mim, para você, que estamos um pouquinho mais tempo, você não pode abrir um programa com o microfone fechado. Uhum. Esse é um erro elementar.
1: Elementar, né? Meu garoto.
2: O cara bateu o pênalti, faz parte do jogo. O erro maior ali foi do treinador. E a decisão...
1: Ele só tinha batido dois.
2: E outra coisa, o próprio Ancelotti, pelo menos, assumiu isso. O batedor de pênalti é o Vinícius Júnior.
1: Uhum.
2: Né? Naquele momento era ele que estava em campo. Então tinha que ser ele a cobrar. E ele se dispôs, não é nem se dispôs, ele preparou-se para cobrar. Veio a ordem de que seria o Bruno Guimarães. Então... vamos dar os devidos créditos.
1: Eu pensando depois, a partir dali que a coisa começou a desandar. Sabe quando desanda o bolo?
2: Que recado de Paulo Andreia. O Aitude, tá com dó? Leva pra casa. Trivida ela.
1: E ele é bonitinho, vai levar a Paula. Pega o telefone dele aí. E ele é a cara do violonista que eu adoro, o Carlos Walter, que é o nosso violonista daqui. Maravilha. Ele é a cara do Carlos Walter.
2: Gente,
1: e tem o nome de um amigo meu que é filósofo, professor de filosofia.
2: Eu lembro do... Isso, agora que você falou, eu lembro do Carlos Walter aqui uma vez no programa.
1: A cara dele.
2: Faz lembrar ele mesmo. Legal demais, é verdade.
1: Pois é, o Bruno Magalhães, jogador...
2: Guimarães.
1: Guimarães podia isso. parar de jogar bola e virar violonista também.
2: Não, mas aí talento é do Carlos, né? Cada um no seu quadrado. Mas Bruno Guimarães, diga-se de passagem, e talvez por isso, sem querer defender, talvez por isso a escolha do Ancelotti, pra mim foi o jogador mais regular do Brasil. Nos jogos, em todos os jogos.
1: É verdade.
2: Entendeu? Foi uma boa surpresa. É, então, foi mesmo. Faz parte. É, agora.
1: Mas eu chorei por causa
2: dele. Eu disse que assim, é um sentimento, não tô aqui tripudiando nem nada, não. Não me surpreendeu.
1: Também não tô de advogado
2: claro.
1: De jeito nenhum, mas.
2: Não me surpreendeu. Por quê? Pelo que eu disse na abertura do programa. Esta instituição chamada seleção. Ela é, antes de tudo, um negócio. O objetivo do negócio foi alcançado. Conseguiria mais se avançasse. Mas isso não voltará em nada. E tem aquele fato que muita gente pergunta. Ah, o porquê do desinteresse? Gente, parte do desinteresse é porque... Eu não sei percentualmente, mas vamos dizer que 90%, 95% desse grupo nem vai desembarcar no Brasil hoje.
1: É.
2: Entendeu?
1: Vai pra...
2: E nós não estamos aqui para julgar, não. Os caras vão tal. Não há representatividade. A gente torce é para clube. Eu torço pro Cruzeiro, você torce pro Atlético.
1: Galo.
2: O outro torce pro América.
1: E eu torço pro Relógio Pará, que são 59.
2: Então
1: mas
2: ele que espere.
1: Jeito.
2: Então, se você tem o seu jogador na seleção, você transfere a sua torcida para lá.
1: Uma amiga minha falou e ela tem toda a razão. Vexame.
2: Pra mim
1: triste.
2: Não chega vexame. Pra mim chega mais ser sabe mais
1: por,
2: do mesmo.
1: Não, mas sabe por que vexame? Eu também achei, mas ela explicou. É aquela história assim: o futebol brasileiro, a gente já viu tantas jogadas maravilhosas, lindas, de mestre, de jogo de cintura, que o mundo não tem esse.
2: Ou não esse, tinha.
1: Ou não tinha. Hoje de repente tem Mbappé, exatamente. Mas porque fazem isso que o brasileiro sempre
2: isso.
1: fez. E a
2: o
1: gente
2: Brasil
1: não
2: foi
1: viu
2: escola.
1: Isso. É,
2: agora vamos falar uma coisa que pode chocar. O Brasil hoje não é prateleira de cima do futebol mundial, não.
1: Um escritor, eu li ontem, dizendo que foi bom o lado. Porque tudo tem dois lados.
2: Sim.
1: O lado bom dessa história de ontem, o Brasil perder e voltar, é que prova e carimba que a fase do futebol brasileiro é outra hoje, não é mais o dono da bola.
2: Somos penta, aí vai, é a única seleção penta campeã do mundo,
1: ok,
2: mas outras serão.
1: É.
2: Então, um dia
1: falou
2: isso vai.
1: Dica literária você tem aí pra nós?
2: A minha dica literária hoje não tem nada a ver com futebol.
1: Olha,
2: é
1: que
2: de
1: ótimo.
2: Um grande autor norueguês, pai do teatro moderno, Henrik Ibsen.
1: Sim, é mesmo, Ibsen.
2: E o livro que eu recomendo dele, Um Inimigo do Povo.
1: Pode crer.
2: Quem não assistiu, eu já tive a oportunidade de ver. É maravilhosa essa peça. Então, Um Inimigo do Povo, do Ibsen. Aqui, essa edição que eu me refiro, a tradução é do Júlio Emílio Brás, a editora é Princípios. Rápida síntese. Em Um Inimigo do Povo, Ibsen coloca seu personagem principal, Dr. Thomas Stockman, no papel de uma minoria iluminada e perseguida que enfrenta uma maioria ignorante e poderosa. Leiam, se informem. Então, Um Inimigo do Povo, de Ibsen, tradução de Júlio Emílio Brás, editora Princípios.
1: Esse livro já foi para o palco várias vezes, montagens maravilhosas.
2: Várias vezes.
1: Toscano, vambora então, né, o jeito...
2: Pô, eu vou
1: né?
2: ter que receber um troquinho
1: você
2: ali.
1: Você vai pegar o dinheiro agora.
2: Pegar um troquinho ali, né?
1: Ganhei o bolão, gente, olha que delícia.
2: No mais, gente.
1: No mais, Gerais, segue o baile. Eu vou continuar assistindo a Copa, porque tá muito divertida com as zebras e seleções que você não esperava nada. Acontece
2: Paulo
1: tudo.
2: Paulo tá pegando seu pé hoje.
1: Tá
2: Diz que o Bruno de Maranhão tava com cara de cachorro sem dono.
1: Tá, por isso que eu chorei.
2: Pois
1: eu chorei.
2: Você

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2: 15 horas e 3 minutinhos.
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2: Você está ligado no Bazar Maravilha. Toda segunda-feira a gente tem o prazer de receber esse cara que sabe tudo de futebol e leva no humor a nossa história aqui falando de futebol, José Augusto Toscano. E claro que ele vai responder a pergunta do dia. Eu perguntei sexta-feira qual foi o pior jogo que você viu até agora na Copa, e a pergunta de hoje é para você: qual foi o melhor jogo até agora na Copa do Mundo? Qual foi, Toscano?
7: Eu acho que pela contingência, da forma que aconteceu até o final, eu vou ficar com Portugal e Croácia. Não foi plasticamente um jogo tão belo, mas a riqueza de emoção com o gol marcado nos acréscimos e depois anulado e tudo mais, por enquanto eu fico com Portugal e Croácia.
2: Croácia.
7: Que foi provavelmente a valsa de despedida de Modric.
2: Pode crer.
7: E se Portugal fosse eliminado, poderia ser a de Cristiano Ronaldo.
2: Cristiano Ronaldo.
7: Então, por esta emblema...
2: Fica Portugal e Croácia.
7: Por esta coisa poética. Entendi. Por conta dessa
2: tchau
7: coisa...
2: Pra você, tchau. Tchau. Vai lá pegar seu dinheiro. Valeu. Obrigado. E agora a hora da baixinha, a hora sagrada do bazar. E hoje eu ofereço para aniversariantes que eu amo, que eu adoro, e sei você também. Eu sou amigo dos três aniversariantes de hoje, e vou mandar duas músicas para eles agora, e depois eles vão cantar para gente, tá? Porque os três são da música brasileira. Sabe quem faz aniversário hoje? Babaia, querida Dalvinha. Babaia, beijos, querida, parabéns. Babaia, eu falei hoje de manhã. Também aniversariando hoje um músico, compositor maravilhoso, com quem eu tive o prazer de trabalhar, viajar com ele, Toquinho. Hoje é aniversário de Toquinho, parceiraço do poetinha Vinícius. Parabéns, Toquinho. E outro que a gente adora, mora aqui, mas fez a minha cabeça na juventude, Arnaldo Batista, Mutantes. É, o Arnaldo, aniversariante do dia. Eles vão cantar pra gente daqui a pouco, mas eu ofereço as duas programações que eu fiz, as duas músicas da baixinha, eu ofereço pra eles, pra Babaia, para o Antônio Pet Filho, que é o nome do Toquinho, e para o Arnaldo Batista. Então vai aí pra vocês duas gravações com ela.
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ela cantava esse Upa Neguinho de trás pra frente também. Era impressionante, cara. Eu outro dia vi a apresentação dela na Itália, cantando Upa Neguinho. Na palma, ela vai controlando o trio atrás dela, sabe, que acompanhava ela, o Zimbo, e ela vai na palma e olha pra eles assim, fala, olha, patapa, ti, ti, ti, ti, ti, da, da, sabe, e eles acompanhando, maestrina, né, também. Essa baixinha, vou te falar, viu? Ela fez aí do Edu Lobo e do Garnieri o Paneguinho, gravou essa música milhões de vezes, milhões de gravações, e antes ela fez Bom Tempo, do Chico. E ofereço hoje, para aniversariantes do dia, Babaia, Toquinho e Arnaldo Batista. E vamos ouvi-los agora, Babaia cantando uma música linda, já que estamos em clima de Copa do Mundo, vamos ouvi-la cantando Aqui é o País do Futebol, Milton e Fernando Brant. Depois vamos ouvir Toquinho arrasando também, e ele tocando, é um instrumental, ele com o violão dele maravilhoso, ele tocando uma música que foi, esse instrumental é do Walter Silva. Walter Silva foi um grande radialista de São Paulo, o apelido dele era Pica-Pau. Eu tive o prazer de conhecê-lo na época do Falso Brilhante, e ele adorava, comadre, adorava. E aí ele fez uma música com ela. Esse instrumental é ela e ele, os compositores, o Walter Silva e ela. E aí o Toquinho gravou. Você vai ouvi-la e depois vamos ouvir Arnaldo Batista, né? Que é aniversariante do dia também, Arnaldo dos Mutantes. Eu tive o prazer de trabalhar com Arnaldo na época do show Terço e Mutantes Cantam The Beatles. Esse show, por sinal, em São Paulo, ficou 4 dias lotando o Teatro Municipal em São Paulo, não esqueço isso. E aí eu trouxe o show para Belo Horizonte, a gente fez aqui no ginásio do Mackenzie. E na época o texto tinha Flavinho, lembra? Flávio Venturini. Fizemos no ginásio ali, lotou o ginásio, foi um show maravilhoso, Terço e Mutantes. Então vamos ouvir o aniversariante mutante Arnaldo Batista, mas antes vamos ouvir Babaia e Toquinho.

bonita essa gravação dele, né? Eu gosto muito. Eu gosto de todas as gravações. Essa música eu gosto com todo mundo. Balada do Louco, né? Quem já gravou, Patofu gravaram. É, tem outras gravações lindas. Ouvimos aí o aniversariante do dia, Arnaldo Baptista. Parabéns para você. Eu trabalhei com o Arnaldo na época dos Mutantes, fazendo com o Terço show para os Beatles. Isso 40 anos atrás, né, Arnaldo? Um beijo aí para você. E a música é dele e da Rita, da Ritoca, Rita Lee. E antes, outro aniversariante do dia, Toquinho, o Antônio Pet Filho, com seu violão maravilhoso, ele fez aí Triste Amor que se vai morrer, que vai morrer. Triste Amor que vai morrer. E essa música, esse instrumental, é do Walter Silva. Walter foi um radialista paulista e da comadre. Ela é parceira dele. Olha só. Primeira vez que eu rodo essa gravação aqui no Bazar. E antes ouvimos outra aniversariante do dia, Babaia, minha querida Dalvinha. Eu chamo ela de Dalvinha, ela me chama de Calbi. E da Babaia, hoje eu falei com ela de manhã. Um beijo para você, querida, parabéns. E ela fez aí do Milton e do Fernando Brant, Aqui é o País do Futebol. Ela tem um disco que ela gravou somente músicas do Milton, que são maravilhosas, tá? Beijos, Babaia, beijos, Toquinho, beijos, Arnaldo Batista. Perguntinha do dia: qual foi o melhor jogo que você assistiu até agora na Copa do Mundo? Tá ganhando o jogo que eu também achei: Argentina e Cabo Verde. Em segundo lugar, tá Portugal e Croácia. Em terceiro, Alemanha e Paraguai, que foi um jogaço. Também gostei que o Paraguai eliminou a Alemanha, né? Mandou a Alemanha para casa, né? Nesse jogo. E o jogo Bélgica, também gostei muito. Senegal, o jogo tava 2, você viu esse jogo? Tava 2-0 pro Senegal. A Bélgica conseguiu virar, cara, para 3-2. Foi maravilhoso esse jogo. E você, qual foi o jogo que você mais gostou até hoje, nessa Copa desse ano? Responda aí no nosso zap 982-99-1282. Enquanto você responde, eu chamei um amigo que eu gosto muito, ele tá lá em cima. Falei: não, vem aqui, canta pra gente e canta Senhora pra Voltar. Não é Senhora de mulher, não. Senhora, hora mesmo, o relógio, tá? Senhora pra Voltar. Canta pra gente.

0: Bravo! Essa gravação é linda, né? Tem um naipe de metais, sopro. Esse violão aí é o parceiraço de melodia, Renato Piau, que foi o violonista dele durante anos. E eles fizeram aí Não Me Quebro à Toa, que é do Geraldo Pereira e do José Batista. E antes fizeram 100 Hora Pra Voltar, que é do Oswaldo Melodia, pai de Luiz Melodia. Vamos agora para um pequeno intervalo e eu volto já já tirando o selo.
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0: Qual foi o melhor jogo nessa Copa de 2026 que você assistiu até agora? Conte pra gente aí no nosso zap 982-99-1282. Se estiver fora de BH, coloque 31 na frente. E você concorre hoje a ingressos para o espetáculo Eu Quero Ser Uma Locomotiva. 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Eu tenho dois ingressos para quinta-feira, 8 da noite, no CCBB, Centro Cultural Banco do Brasil, na Praça da Liberdade. Se você quer os dois ingressos, mande seu nome agora, mande o nome completo e diga: quero ingressos para o espetáculo da companhia Pierrot Lunar ou para o espetáculo Eu Quero Ser Uma Locomotiva, ok? Tem também do Cobra Coral, tá? Que faz show sexta-feira no Grande Teatro do Palácio das Artes, única apresentação. Tenho dois ingressos e eles vão passar por aqui pelo bazar durante a semana. Para concorrer a tudo isso, o nosso zap é 982-99-1282. Enquanto você manda a resposta, o seu nome completo, vamos agora tirar o selo do novo álbum do Pedro Miranda. Pedro Miranda, sambista, carioca, compositor, nasceu na época da Lapa, no Rio de Janeiro. E ele gravou um disco agora com Forró da Gávea, com o título Amor Verdadeiro. Nós até lançamos o disco aqui no programa, mas não deu tempo de tocar todas as faixas. Vamos ouvir uma faixa agora. Solta aí, PC, por favor.
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Eba, é por debaixo dos panos. Ouvimos aí Pedro Miranda e o Forró da Gávea, do álbum que eles acabaram de lançar, com o título Amor Verdadeiro. E eles fizeram aí com participação do Marcelo Mimoso, aí na sanfona, no acordeon, e o Carlos Malta arrasando. Fizeram aí do Cecel, por debaixo dos panos. Ney Matogrosso gravou, né? Fez um grande sucesso. Salve, salve Pedro Miranda e o Forró da Gávea. E o disco nós lançamos aqui, mas se não me engano, duas ou três faixas ainda não ouvimos. Mas a maioria já ouvimos desse disco novo do Pedro Miranda. Você está ligado no Bazar Maravilha até às 4 da tarde. Perguntinha de hoje: qual foi o melhor jogo que você assistiu até agora na Copa de 2026? Responda aí no nosso zap. Aqui eu falei do jogo Bélgica e Senegal. Coloque sempre o nome completo, tá? Para você poder concorrer, inclusive, que estamos sorteando. João Paulo Lopes, ele dizendo: boa tarde, Tuti. O melhor jogo foi Bélgica e Senegal. Senegal abriu 2 a 0, porém a Bélgica conseguiu virar para 3 a 2. Foi meu presente aniversário. Ah, era seu aniversário? Parabéns, João Paulo Lopes. Parabéns, João Paulo. E foi um jogaço. Também, esse eu assisti também. E para você, qual foi aí? E vale responder: não sei, não estou acompanhando a Copa. Vale sem problema, tá? Aqui a gente não garra, não. Aqui, mais uma voltando, a Gilmara Ferreira chegando aqui, dizendo: Argentina e Cabo Verde. Foi o que eu também escolhi. E você, responde aí no nosso zap 98299-1282. 15 horas 44 minutinhos. Tá na hora de ouvir duas faixas de um álbum com o título Meu Segredo Mais Sincero. Lembra desse disco, PC? Testando sua cabeça, mais ou menos, né? É um disco que a cantora gravou somente músicas do Renato Russo e do Legião Urbana. Inclusive uma parceria dela com o Renato Russo. Lembrou, né? Leila Pinheiro. Leila lançou esse álbum, Meu Segredo Mais Sincero, e vamos ouvir duas faixas agora.

0: Você acabou de ouvir Leila Pinheiro do seu álbum Meu Segredo Mais Sincero, um álbum onde ela gravou somente músicas do Renato Russo, do Legião Urbana, e ela fez aí essa música, parceria dela com Renato Russo. O título é Hoje. E antes ela fez Ainda é Cedo, que é do Renato Russo, do Marcelo Bonfá, do Ico Ouro Preto e do Dado Villa-Lobos. Esse álbum ela lançou em 2010, com o título Meu Segredo Mais Sincero. E olha, quero te avisar que Portugal e Espanha já estão entrando, ainda não, daqui, já entraram em campo, então daqui a pouquinho, jogaço, né? Dois vizinhos, né? Ali, países vizinhos, né? Portugal e Espanha agora, tá? Mas antes, vamos ouvir, para ajudar a fechar as portas do bazar, Dudu Nicásio com gravação nova. Dudu Nicásio com produção de Thiago Delegado, e é uma parceria do Dudu Nicásio com Moacir Luz. Solta aí pra gente, PC, por favor.
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0: Eba! Fechando as portas do bazar, Dudu Nicásio. Essa gravação do Dudu é novíssima. Nós lançamos aqui no bazar Tempo de Maré, que é dele, em parceria com Moacir Luz, com produção do Thiago Delegado. Saiu do forno, Dudu Nicásio, Tempo de Maré. Beijão, Dudu! E agora vai começar o jogo, Portugal-Espanha. Eu quero assistir, tá na hora de ir embora. Quem ganhou ingressos para o show Cobra Coral, canta Clube da Esquina, sexta-feira, no Palácio das Artes, foi Lucas Rezende. E para o espetáculo Eu Quero Ser Uma Locomotiva, da Companhia Pierrot Lunar, quinta-feira, 8 da noite, CCBB, para ouvinte Paula Almeida. Alô, alô, Paula Almeida, Lucas Rezende, Flávio Henrique vai entrar em contato com vocês através do zap de cada um. Combinado? Tô indo nessa, volto amanhã. O jogo, melhor jogo, segundo os ouvintes, que eles mais gostaram até agora, foi Argentina e Cabo Verde. Foi o que eu também gostei. Mas também gostaram de Bélgica e Senegal, Marrocos e Cabo Verde, Alemanha e Paraguai, que eliminou a Alemanha, Portugal e Croácia e outros. Muito obrigado você, ouvinte de ouvido de fino trato. Muito obrigado, José Augusto Toscano. Toda segunda-feira tá aqui comigo, fazendo o Bazar Esporte Clube. Muito obrigado, Paulo César, o nosso PC na mesa de som, que Zé Lu está de férias, merecidamente. E muito obrigado a todos que tornam possível o nosso trabalho. Fica agora na M880, com o programa Delírio e Companhia, com Everton Montijo, e na FM 100,9, Brasileiríssima, você fica com o programa Almanaque, com Cristiano Batista. Viva a cultura brasileira, viva Rádio Inconfidência, até amanhã às 2 da tarde. Boa semana para todo mundo e para o mundo todo. Fui!
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5: 4 horas.
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12: Olá, boa tarde, tudo bem? Eu sou Cristiano Batista, no ar, o nosso Almanaque pela 100,9 desta segunda-feira, hoje dia 6 de julho de 2026. Vamos juntos até às 18h30 com o melhor da nossa música. Você também confere a nossa programação pela internet. Só você acessar inconfidencia.com.br. Pode também baixar o nosso aplicativo Rádio Inconfidência Oficial. E a gente começa com Dani Carlos.

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1: Na 100,9, Zélia Duncan, Catedral, conversão de Zélia e Christian Oyens. Roupa Nova, Anjo de Dalto, Cláudio Rabelo e Renato Correia. Zizi Posse com Meio, Meio e Fim. Começo, Meio e Fim, de Davito Neia Zambuja e Paulo Sérgio Vale. Dani Carlos, de Carlos Falcão, Coisas que Eu Sei. Agora são 4h17, excelente tarde para você que nos acompanha, ótimo início de semana. Este é o nosso almanaque e eu trago para você a música Flores Astrais, lançada no segundo álbum dos Secos e Molhados, em 1974. É uma obra-prima que reúne a melodia de João Ricardo e o poema de João Apolinário. A música simboliza a resistência poética e a liberdade criativa em meio à repressão da ditadura militar brasileira. Vamos ouvir.

0: Paula Morelenbaum, Tomara, de Vinícius de Moraes. Gupe, Balada do Amor Inabalável, de Fausto Fawcett e Samuel Rosa. Titãs, Epitáfio, de Sérgio Brito. Secos e Molhados, de João Ricardo e João Apolinário. Flores Astrais. 4:30, intervalo, voltamos daqui a pouco.
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3: Boa tarde. Está liberado o trânsito no anel rodoviário sentido Vitória, ao lado do antigo aeroporto Carlos Prates. Mais cedo, a faixa da esquerda ficou interditada em razão de engavetamento que envolveu 3 carros e o fluxo já está se normalizando no trecho. Já no anel sentido Rio de Janeiro, trânsito mais carregado nos pontos de estreitamento, viaduto São Francisco e Praça São Vicente. 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Emerson Rodrigues para a Rádio Inconfidência.
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0: 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Eu sou o Pedro Henrique Vieira e essa foi mais uma edição do Plug. Nos trabalhos técnicos, Washington Bittencourt.
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3: Muito mais qualidade pela 100,9 brasileiríssima. Excelente início de semana para você que nos acompanha. Eu trago agora a música Samurai, lançada em 1982 no álbum Luz. Samurai nasceu quando o produtor Ronnie Foster mostrou os discos de Djavan ao astro norte-americano Stevie Wonder. É encantado, Wonder quis participar do álbum e Djavan compôs a canção em um dia e meio. A letra usa a figura do samurai para metaforizar a total entrega e a devoção do amor. Vamos ouvir.

Barão Vermelho, Puro Êxtase, de Guto Goff e Maurício Barros. Jorge Vercillo, Ultra Leve Amor, de Jorge Vercillo. Djavan, dele, Samurai. Faltando 15 minutos para 5 horas, este é o nosso Almanac pela 100,9 e eu trago para você agora a música Aonde Quer Que Eu Vá, dos Paralamas do Sucesso. Vamos ouvir.

0: Vinícius Cantuária, na canção de Vinícius, Caetano Veloso, O Quereres de Caetano, Marisa Monte dela, A Sua, Os Paralamas do Sucesso de Herbert Viana, Aonde Quer Que Eu Vá. Agora 4h59, breve intervalo, voltamos daqui a pouco.
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2: Avenida Cristiano Machado, sentido centro, está parcialmente bloqueada perto do encontro com a Avenida Sebastião de Brito, em razão de sequência de obras. E por isso, a lentidão ao lado do bairro São Bernardo. Motorista, no caminho de Venda Nova para o centro...

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2: 5 horas.
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2: Bora dividir fortes emoções musicais no nosso Almanac pela 100,9 Brasileiríssima. São 5 horas 2 minutos. Boa tarde, ótimo início de semana para você. Eu trago agora a música Relicário. Composta por Nando Reis, ganhou sua versão definitiva e mais famosa na voz de Cássia Eller durante o histórico acústico MTV, lançado em 2001. A música é uma metáfora sobre sentimentos e memórias guardadas, cuja interpretação visceral se tornou um dos maiores clássicos da MPB e do rock nacional. Vamos ouvir.

Brasileiríssima Rádio Inconfidência, agora são 5h14. Você conferiu Marina Lima, Fugaz de Marina e Antônio Cícero. Sai Guarabira deles, Cheiro Mineiro de Flor. Cássia Heller, Relicário de Nando Reis. Agora são 5h14, este é o nosso Almanac pela 100,9 desta segunda-feira. Bora dividir fortes emoções musicais. Eu trago para você agora a música N. Ela foi composta por Nando Reis em um guardanapo de bar após deixar sua esposa Vânia Passos no aeroporto durante um término. A letra reflete a profunda saudade e o desejo de reconciliação, usando a letra N como um símbolo de amor e intimidade. Vamos ouvir.

0: Manuel Serra. Tim Maia, do Leme ao Pontal, de Tim Maia. Vitor Clay, dele e o Sol. Nando Reis, N, de Nando Reis. 5h29, intervalo, voltamos daqui a pouco. 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
6: Seja muito bem-vindo, seja muito bem-vinda. Este é o nosso Almanac pela 100,9 Brasileiríssima. Vamos juntos até às 6:30. Eu trago para você a música Eu Apenas Queria Que Você Soubesse, composta por Gonzaguinha. Foi lançada em 1981 no álbum Coisa Mais Maior de Grande Pessoa. A letra é uma mensagem poética, afetuosa e otimista de um pai para os jovens, celebrando o autoconhecimento, a coragem de recomeçar e o amor próprio. Vamos ouvir.

0: 5h39.
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2: Saída de Belo Horizonte pela BR-381 no sentido Espírito Santo tem trânsito lento agora, desde o bairro Jardim Vitória até as proximidades da ponte sobre Rio das Velhas, onde mais cedo houve restrição de faixa. Apesar desse cenário, motorista, é melhor ter calma e seguir em frente com atenção. Desviar faria você perder ainda mais tempo. E o trânsito é bom para quem chega a Belo Horizonte passando pela BR-381 na região metropolitana. Não há pontos de retenção neste momento. 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Emerson Rodrigues para a Rádio Inconfidência.
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0: Legião Urbana, Índios, de Renato Russo, Tiago York, Amite Verde, Tiago York. Gonzaguinha dele, eu apenas queria que você soubesse. O que há de melhor na nossa música, você confere aqui na nossa programação. Breve intervalo. Voltamos daqui a pouco.
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3: O Radiosnet é o app do portal radios.com.br, que traz milhares de rádios online do Brasil e do mundo, separadas em diversas categorias, facilitando assim a busca da emissora desejada. Você pode ouvir facilmente rádios AM, FM, web rádios, comunitárias, escutas aéreas e até rádio amadoras. Além de procurar rádios pelas categorias fornecidas, também é possível procurar uma rádio digitando o nome dela, país ou cidade. Gostou de alguma rádio ou deseja ouvir depois? Você pode marcá-la como favorita. Caso tenha ouvido uma rádio e não lembra mais o nome, você poderá utilizar a tela de histórico de rádios. Acompanhe ainda as mais ouvidas na função estatística, que gera relatórios em tempo real e filtra os resultados por cidade, estado e país. O aplicativo Radiosnet, escrito junto, está disponível para os sistemas Android e iOS. Esta edição do App do Bom teve apresentação de Débora Rajão, produção de Pedro Henrique Vieira e trabalhos técnicos de Celso Júnior.
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0: Audiência mais que qualificada no nosso Almanac pela 100,9, faltando 14 para 6. Este é o nosso Almanac que eu trago para você agora. A música Para Te Lembrar. Esta música não é uma composição de Caetano Veloso, mas sim do músico Ney Lisboa. A canção ganhou grande projeção nacional quando Caetano a gravou para a trilha sonora do filme O Coronel e o Lobisomem, de 2005. Vamos ouvir.

0: aí pra você, Rita Lee, dela e Roberto de Carvalho, Banho de Espuma, Vanessa da Mata, Ai Ai Ai, de Liminha e Vanessa, Skank, Ela Desapareceu, de Samuel Rosa, de Garis Candurra, e Chico Amaral, Caetano Veloso, de Lisboa, pra te lembrar. 6:02, intervalo, não saia daí.
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2: Anel rodoviário no sentido Vitória tem a faixa da direita bloqueada por um caminhão com defeito mecânico perto da Praça São Vicente. E com o fluxo intenso no horário de pico, a lentidão é de 6 km começando na altura do bairro Betânia. Para ganhar tempo, você que dirige pode sair pela Avenida Tereza Cristina e mais à frente passar por vias internas do Padre Eustáquio. Já no sentido Rio de Janeiro, pontos de estreitamento geram lentidão. Passagem pelo viaduto São Francisco e também pela Praça São Vicente. 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Emerson Rodrigues para a Rádio Inconfidência.
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4: 6:03. 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

Ivan Lins, Madalena, Divan e Ronaldo Monteiro de Souza. Lô Borges, Paisagem da Janela de Fernando Branche. Lô Borges, 14 Bis, Viola e Mel, de Flávio Venturini. Elis Regina, para Leno e McCartney, de Lô Borges, Fernando Branche e Márcio Borges. 6h19, Brasileiríssima Rádio Inconfidência. Daqui a pouquinho, Jornal da Inconfidência, segunda edição. Eu trago agora a música Por Isso Corro Demais, lançada em 1967. É um clássico de Roberto Carlos, composto em parceria com Erasmo Carlos. A música usa a velocidade como metáfora para o amor e a angústia da distância, misturando o romantismo da jovem guarda com a paixão do cantor por carros e velocidade. Vamos ouvir.

0: Maria Rita, Lanterna dos Afogados, de Herbert Viana, Lulu Santos, Papo Cabeça, de Lulu e Nelson Mota. Roberto Carlos, Por Isso Corro Demais, de Erasmo e Roberto Carlos. Final do nosso almanaque de hoje. A seleção musical foi de Júnior de Castro. A apresentação de Cristiano Batista, com trabalhos técnicos de Zé Lu e Homero Ribeiro. Daqui a pouco, o Jornal da Inconfidência, segunda edição. Logo após, tem Radar com Júnior de Castro. Amanhã tem mais almanaque a partir das 4 horas. Até lá, se Deus quiser. Tchau, tchau.
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3: Reboque foi acionado para retirar da Avenida Pedro I, sentido Venda Nova, um caminhão com problemas mecânicos pouco depois da Estação Pampulha, região do bairro Itapuã. E essa situação gera reflexos também na Avenida Antônio Carlos, desde o bairro Liberdade. Mas, apesar desse cenário, motorista, é melhor ter calma, seguir em frente pela Antônio Carlos e acessar a Pedro I, indo para Venda Nova, indo para MG10, porque o cenário de lentidão é pior para quem passa pela Avenida Cristiano Machado, trânsito retido, desde o shopping do bairro São Paulo até o bairro 1º de Maio e também nas proximidades da Estação Vilarinho. 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Emerson Rodrigues para a Rádio Inconfidência.

Olá, boa noite. Casa terapêutica que acolhia dependentes químicos é fechada por força-tarefa do Ministério Público. Valor da taxa de condomínio pesa no bolso. O aumento médio é de 20% na capital. Começam a valer as restrições para agentes públicos durante o período eleitoral. Jovens enfrentam dupla e até tripla jornada com peso maior para as mulheres. E documentário resgata a história de um médico mineiro que foi o primeiro negro campeão de futebol do país. O Jornal Minas está no ar.

0: Uma comunidade terapêutica foi interditada em Betim, na região metropolitana de Belo Horizonte, após uma força-tarefa identificar denúncias de maus tratos, irregularidades sanitárias e possíveis violações de direitos humanos. No local, pessoas estariam sendo mantidas contra a própria vontade e sem contato com familiares.
1: A comunidade terapêutica Morada do Altíssimo, em Betim, na região metropolitana de Belo Horizonte, foi inspecionada e interditada após denúncias de irregularidades, como ausência de alvará sanitário e maus tratos em relação às 13 pessoas acolhidas que estavam no local. Além do Ministério Público de Minas Gerais, participaram das investigações os Ministérios Públicos Federal e do Trabalho, as Polícias Civil e Militar e a Vigilância Sanitária Municipal. O promotor de justiça de Betim, Spencer dos Santos Ferreira Júnior, diz que a inspeção se propôs a identificar se havia de fato abusos, como no passado foram observados nessa instituição.
2: O que a gente tem observado é uma proliferação de comunidades terapêuticas no nosso estado, né? Muitas dessas comunidades sem estrutura, né, vendendo uma proposta que elas não são capazes de cumprir, né, um plano de ação para enfrentamento da drogadição, que na verdade quando a gente observa em loco que se verifica violações de direitos humanos, abusos de toda a ordem, como no caso foi observado anteriormente numa inspeção que já havia sido feita nessa comunidade terapêutica, por exemplo.
1: De acordo com o Ministério Público, a comunidade terapêutica já havia sido interditada por irregularidades verificadas pela Vigilância Sanitária em 2025. Na época, 60 pessoas estavam sendo acolhidas. Após a interdição, os proprietários conseguiram na justiça a reabertura temporária. Porém, as medidas estabelecidas para que a casa pudesse permanecer aberta não estavam sendo seguidas. A atuação do poder público nessas fiscalizações busca garantir que o trabalho em comunidades terapêuticas e clínicas não configure trabalho forçado, exploração ou violação de direitos humanos, como explica a procuradora da República, Ludmila Oliveira.
3: Eu acho que é um modelo que, em alguns casos, ele acaba se mostrando muito lucrativo, né? Porque ele tem, em muitos locais, equipes insuficientes, então tem um baixo custo de contratação de pessoal. Muitas vezes os serviços são feitos pelos próprios acolhidos, né? E sempre há uma cobrança de uma mensalidade, em alguns casos tem um financiamento público, né? Então é um modelo que pode se mostrar aí, muito lucrativo.
0: Os 3 acolhidos foram encaminhados para serviços da rede de atenção psicossocial e serviços de assistência social dos municípios para acolhimento adequado após as famílias serem avisadas. O aumento das taxas de condomínio em Belo Horizonte, que subiram em média 20% só nos primeiros meses do ano em comparação a 2025, tem preocupado quem precisa pagar a taxa todo mês. Para os especialistas, não há como escapar dos acréscimos por causa do aumento, entre outros, das taxas de consumo e de serviços. Quem tem os detalhes é o repórter Sulimar Silva.
4: Quem mora em imóveis residenciais administrados por condomínios já está sentindo no bolso o peso do aumento das taxas em Belo Horizonte. O índice de elevação dos valores está em 20% somente nos 4 primeiros meses do ano. O levantamento de uma plataforma imobiliária apontou que o valor médio mensal da cobrança fechou em R$ 794,00 em abril. E o aumento tem explicação, de acordo com Policarpo Ferreira, que é diretor financeiro de uma administradora de condomínios na capital.
5: Os motivos, eles são diversos. Você tem o próprio aumento do custo da mão de obra, você tem o custo dos contratos de prestação de serviços, e custos de outros serviços que são demandados pelo condomínio. E como o condomínio ele é uma entidade sem fim lucrativo, todas as suas despesas elas têm que ser rateadas para os condôminos. Então, sempre quando há um aumento de custo no condomínio, esse aumento de custo ele tem que ser revertido para um aumento da taxa condominial. E quem arca com esse aumento são os próprios condôminos.
4: A pesquisa destaca que os maiores crescimentos percentuais se concentram em bairros de renda média, onde a chegada de novos empreendimentos eleva o patamar dos condomínios. O bairro Ipiranga, na região nordeste da capital, registrou a maior variação no período, com alta de 83%. Aumentos não programados para um orçamento já apertado e sem planejamento podem levar o condômino a ficar inadimplente. E o advogado José Carlos Machado esclarece quais são os direitos dos consumidores que podem e devem evitar preços abusivos.
6: Tem que ser convocada uma assembleia condominial para que seja estipulado se vai ter um aumento ou se não vai ter. Normalmente, a cada 12 meses, é tido um aumento de acordo com a inflação. Então, sempre deverá ter uma assembleia para ter qualquer aumento dentro, né, do limite, inclusive, da correção daquele ano. O condômino tem, caso ele está sendo cobrado por uma taxa que ele está adimplente, por exemplo, e essa taxa que está sendo cobrada é uma taxa indevida, ele tem o direito de fazer, inclusive, entrar até com uma ação contra o condomínio e receber até em dobro os valores que foram, né, cobrados por ele.
4: A população nas ruas diz que as taxas cobradas atualmente, embora sejam altas, são justas em alguns casos e em outras situações tem um preço muito salgado.
7: Às vezes a gente fica questionando, né? Porque vem alto e a gente fica pensando em que foi feito, em que gastou esse dinheiro.
8: O serviço em si, prestação de serviço, são todos onerados devido a até custos mesmo de taxa de Copasa, esse tipo de coisa sempre está aumentando, né?
9: Se são justas eu não sei, mas que são amargas são. Comem junto com a gente no prato, né? Mensal.
0: Faltam 3 meses para o primeiro turno das eleições. As principais proibições previstas na legislação eleitoral para evitar o uso da máquina pública durante a campanha entraram em vigor no último sábado. Durante o chamado período de defesa eleitoral, candidatos estão proibidos de comparecer à inauguração de obras públicas. Além disso, sites governamentais devem retirar conteúdos que mencionem candidatos. Mas os conteúdos de utilidade pública podem ser mantidos. Nesse período, agentes públicos estão proibidos de nomear funcionários públicos. As contratações e demissões só poderão ser realizadas nos casos de nomeação ou exoneração de cargos em comissão ou para garantir o funcionamento de serviços públicos essenciais. O primeiro turno será realizado no dia 4 de outubro. Já o segundo turno está marcado para o dia 25 de outubro, caso seja necessário. Pois é, mais de 155 milhões de brasileiros irão às urnas para eleger presidente da República, governadores, senadores e deputados. Com a proximidade do pleito, é preciso ficar atento ao calendário eleitoral. A partir do dia 20, por exemplo, partidos e federações escolhem oficialmente seus candidatos. Veja na reportagem da TV Brasil.
10: O Tribunal Superior Eleitoral, TSE, é o responsável pelo calendário eleitoral. O documento estabelece regras e prazos de cada uma das etapas das eleições. Entre 20 de julho e 5 de agosto, acontecem as convenções partidárias, momento em que partidos e federações escolhem oficialmente seus candidatos.
11: Vai dar ao eleitor o conhecimento de quem efetivamente se tornou candidato, de quem pode pedir voto e pode ser votado nesse primeiro momento, se cumprido os próximos passos. Então é a convenção partidária em que a escolha ela se consolida.
10: De acordo com o calendário eleitoral, em 15 de agosto termina o prazo para registro das candidaturas e apenas a partir do dia 16 fica permitida propaganda eleitoral, inclusive na internet. Já em 4 de outubro acontece o primeiro turno das eleições e no dia 25 o segundo turno, onde houver necessidade.
11: O calendário eleitoral ele é extremamente importante porque ele traz para todo esse processo eleitoral de escolha dos nossos representantes transparência. Então todas essas regras devem ser observadas para o equilíbrio do pleito eleitoral, garantindo a democracia, sob pena de, além de multas pecuniárias, até mesmo a cassação da candidatura ou depois da diplomação.
0: E a seguir, jovens enfrentam dupla e até tripla jornada com peso maior para as mulheres. E documentário resgata a história de um médico mineiro que foi o primeiro negro campeão de futebol do país. Nós já voltamos.
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0: Usuários da rodovia Fernão Dias devem ficar atentos. A partir das 9 horas da noite de hoje, serão realizadas obras de recuperação do asfalto em um trecho de 19 quilômetros, entre as cidades de Rio Manso e Itatiaiuçu, no sentido Belo Horizonte. Durante a execução dos serviços, as faixas serão interditadas de forma alternada, conforme o avanço das frentes de trabalho. As obras devem durar aproximadamente 30 dias. A concessionária que administra a rodovia pede aos motoristas para redobrarem atenção ao trafegar pelo trecho em obras, respeitando a sinalização implantada e os limites de velocidade. Um estudo revela que metade das jovens brasileiras enfrenta uma rotina marcada pela dupla ou até tripla jornada. Entre trabalho, estudos e responsabilidades domésticas, a sobrecarga tem impacto direto na qualidade de vida, na saúde e nas oportunidades dessas mulheres. A reportagem é da TV Cultura.
19: Uma rotina cheia.
20: Eu acordo cedo e venho trabalhar. Depois eu volto para casa e estudo.
21: Eu tenho uma sobrinha de 1 mês, então às vezes eu cuido dela também.
19: Aos fins de semana.
22: De manhã já acordo já fazendo as tarefas e depois deixo para descansar.
20: Arrumo a casa, arrumo as coisas que eu baguncei durante a semana.
19: E mesmo com a disposição da juventude.
21: Meio complicada, porque é meio difícil trabalhar e fazer faculdade.
19: Estudar, trabalhar de forma remunerada ou não e cuidar. Os jovens brasileiros passam pela transição para a fase adulta de olho na construção da carreira e na manutenção da vida própria e de outras pessoas. E são as mulheres que têm a vida mais impactada. 90% das que têm de 15 a 19 anos realizam trabalhos não remunerados contra 75% dos homens da mesma idade. O tempo dedicado a essas atividades é muito maior entre elas. Na faixa etária de 25 a 29 anos, passa de 20 horas para as mulheres, quase 2 vezes mais que o tempo dedicado pelos homens da mesma idade. No recorte de raças, mulheres jovens negras são as que realizam mais tempo de trabalhos domésticos ou de cuidados não remunerados.
23: A ideia de que, bom, as mulheres jovens negras, elas têm muito mais tempo de ocupação em trabalhos de cuidado, o que as impede, inclusive, de acessar as outras dimensões da vida social, né? Seja do trabalho, seja do estudo, né? Seja da participação na vida política, na vida pública, na cultura, né?
19: A tripla jornada de trabalho, estudo e cuidados do lar é vivenciada por 8,1 das jovens de 15 a 17 anos, por 13,1 de quem tem 18 a 24 anos e de 9,7 entre as de 25 e 29 anos. Uma sobrecarga que traz consequências à saúde mental e ao futuro dessas mulheres.
1: Ela está começando a vida dela. Então, é muito provável que ela abandone os estudos, que ela não consiga encarar uma carreira, crescer dentro de uma carreira. Ela vai procurar um trabalho que talvez pague menos para ela, porque para ela ter mais tempo com o filho dela. Ou um trabalho mais perto da casa dela, que não é necessariamente o melhor.
19: A pesquisadora acredita que é preciso promover uma cultura que defenda a divisão igualitária de tarefas em casa e políticas públicas, como a equiparação das licenças paternidade e maternidade de remuneração do trabalho doméstico. Mudanças que dariam mais oportunidade de desenvolvimento para as diferentes juventudes do país. Apesar das dificuldades, apenas 2% dos jovens estão desocupados, o que demonstra que eles estão dispostos a contribuir com o desenvolvimento, só precisam de mais apoio.
23: Também é responsabilidade do Estado garantir o direito ao cuidado, não, e pensando os jovens não só como provedores de cuidados, mas também como demandantes de cuidado.
19: Sofia gostaria que todos pudessem aproveitar a juventude como ela.
2: Todo jovem deveria viver assim, tranquilo, ter uma vida tranquila, uma casa tranquila, uma cama para dormir, deitar a cabeça no travesseiro e não ter nenhum tipo de preocupação, sabe? Só viver mesmo.
0: Uma pesquisa da Quest revela que o rádio continua presente na rotina dos mineiros e ainda é forte. E ainda com forte capacidade de influenciar hábitos de consumo. Esse foi o tema em debate do programa Opinião Minas de hoje. O jornalista Samuel Guimarães entrevistou o presidente da AMIRT, a Associação Mineira de Rádio e Televisão.
3: A gente sabe que a televisão continua sendo um canal de comunicação muito forte, mas eu te confesso que eu não sabia que o rádio estava tão bem posicionado. 68% desses entrevistados afirmando que as informações do rádio, gente, não são fake news. E 66% confiam plenamente no que escutam. Você já imaginou a responsabilidade de uma rádio?
16: Samuel, por que disso? Tá? Nós estamos vivendo um mundo em que o fake news virou uma situação difícil de mapear. Tá? De vez em quando, você vê até um vídeo e você começa a duvidar se aquele vídeo é verdadeiro, é falso, é um deepfake. O rádio e a TV, eles têm algumas características que deram a ele essa qualidade de credibilidade. O que, que é? CNPJ e CPF.
3: Ah.
16: Caso o Samuel fale alguma bobagem, tá, aqui na TV, quem se sentir lesado sabe aonde está o Samuel. Tá? Sabe o CNPJ da empresa e sabe o CPF do Samuel. Ele vai te questionar, pode mover um processo contra você. Se o rádio fosse inventado hoje, seria interessante. As pessoas iam falar assim, nossa, que tecnologia moderna. Eu consigo fazer tudo o que eu quero com um sentido só. Sendo que até então eu tinha que usar dois sentidos para fazer o que eu precisava. Então o rádio, ele tem essa característica de que tudo que você estiver fazendo, trabalho, fazendo caminhada, estudando,
3: Tirando leite no curral,
16: tá? Você faz com um sentido só, ele é seu companheiro. O Rádio Mineiro é um dos rádios mais ricos do país. É impressionante quando as pessoas vêm para cá de fora, começam a ver aqui a criatividade, a produtividade, a versatilidade que o Rádio Mineiro tem.
0: 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A culinária mineira, reconhecida como um dos principais patrimônios culturais do Estado, acaba de ganhar um importante registro histórico. Foi lançado o livro A Nova Cozinha Mineira. Quem tem os detalhes é o repórter Sulimar Silva.
24: Em Minas Gerais, o setor movimenta cerca de 47 bilhões de reais por ano. Foi lançado o livro A Nova Cozinha Mineira, do clássico ao contemporâneo. E nós conversamos com a autora do livro e também com uma chefe que tem receita aqui no livro.
25: Como historiadora que gosta de datas e tal, eu tive que fazer um livro mais afetivo. E eu acho que aqui está a realidade da cozinha mineira. São pessoas que fazem a cozinha.
24: Era isso que eu ia falar com você. A cozinha mineira, ela é realmente muito afetiva, ao contrário das outras culinárias que nós temos no Brasil, nos outros estados, né?
25: Isso. É, todo todos os entrevistados, todos os chefes, cozinheiros, que eles gostam que chamem cozinheiros e cozinheiras, quitandeiras, todos eles têm uma ancestralidade na cozinha, né? Então todos eles trouxeram das mães, das avós e pais também, né? Que fazem parte da nossa tradição, do clássico da cozinha mineira, e hoje estão aí brilhando no, na cozinha contemporânea.
4: A chefe Ana Gabi Costa, ela está aqui no livro, e o restaurante dela é o primeiro em Minas Gerais e o 20º no país, que foi escolhido no concurso, não é isso, Ana?
5: Sim, na verdade, a lista da Exame é um editorial anual que vários jurados conseguem distribuir seus votos pelo Brasil e eleger os 100 melhores restaurantes naquele ano. E a gente, nesse ano, a gente comemorou aí a posição 20ª entre os de Minas, a gente está entre o primeiro. E eu acho que a parte assim, que a gente mais celebrou, é legal falar isso aqui hoje, né, nessa Semana da Gastronomia Mineira, que a gente mais celebrou é a nossa oportunidade de estar representando Minas, né? A gente está buscando aí o topo mais alto enquanto qualidade de serviço de gastronomia, mas fazendo cozinha mineira. Eu digo que definitivamente Minas não é simples, nossa cultura não é simples e menos ainda a nossa culinária é simples. Ela é complexa, cheia de técnicas, e eu fico muito feliz com publicações assim, porque eu acho que quanto mais conteúdo, publicações a gente traz para poder falar da riqueza da gastronomia mineira, mais a gente consegue também ganhar visibilidade e favorecer o estado.
0: E não deu para o Brasil nesta Copa. Mas a história do nosso futebol não pode ser apagada. Pelo contrário. Vamos falar agora de um personagem marcante na história de Poços de Caldas e do futebol brasileiro. Um documentário resgata a trajetória de Paulino de Souza, um médico mineiro responsável por trazer a bola de futebol para a cidade do sul de Minas em 1904. E, 2 anos mais tarde, tornou-se o primeiro campeão negro do futebol brasileiro ao conquistar um título pelo Botafogo. A reportagem é da nossa parceira, TV Poços.
6: O documentário Médico e a Bola foi apresentado ao público em uma sessão realizada no Instituto Moreira Salles, a Casa da Cultura de Poços. Com duração de 15 minutos, o filme resgata a trajetória de Paulino de Souza, personagem importante na história de Poços e do futebol brasileiro. Médico mineiro, Paulino foi responsável, quando ainda era estudante, por trazer a primeira bola de futebol para a cidade em 1904. E 2 anos depois, tornou-se o primeiro campeão negro do futebol brasileiro ao conquistar um título pelo Botafogo em 1906.
7: A gente buscou fazer um documentário de criação, que é um documentário que não é linear, não busca responder a tudo, muito pelo contrário, ele busca provocar o espectador. Em 100 anos, por que a história do Paulino não foi contada? Por que o nome dele não está nas praças, não está nos monumentos, não está nos jornais, como tantos outros nomes da medicina e do futebol aqui em Poços?
6: Filho de ex-escravizados, Paulino de Souza cresceu em uma família que deixou importantes contribuições para a formação social e cultural de Poços de Caldas. O pai dele, Ildefonso de Souza, é reconhecido como o primeiro dentista da cidade e uma relevante liderança negra no início do século XX. A mãe dele, Josefa de Souza, destacou-se como uma respeitada quituteira, conhecida por seu trabalho e presença marcante na vida cotidiana da comunidade.
7: Ele jogou pelo Botafogo, foi campeão lá, foi o primeiro jogador negro campeão no futebol. E depois que ele volta para cá, por volta de 1910, ele assume a carreira de médico, junto com o pai dele e os dois irmãos dentistas. Eles ajudam a fundar tanto a Santa Casa aqui de Poços quanto o sanatório, que durou poucos anos, que hoje é o prédio da escola da Vicampista.
8: E ele conseguiu construir um legado muito rico e, infelizmente, essa história não foi nos ensinada nas escolas. Eu nunca vi falar dele nos jornais. Um cara que foi tão importante, principalmente para mim como um jovem preto que sempre almejou ser conhecido pelo excelente trabalho que faz. Então, essa história me causou uma alegria quando eu conheci, mas ao mesmo tempo uma tristeza por saber que isso não teve a verdadeira importância que deveria ter tido durante esse tempo.
0: O Jornal Minas, segunda edição, fica por aqui. Boa noite e até amanhã.

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1: Na saída de Belo Horizonte, pela BR-381, veículo com pane mecânica bloqueia parcialmente a pista perto da ponte sobre o Rio das Velhas, no sentido Espírito Santo, e por isso há lentidão começando no trecho final do anel rodoviário na região do bairro Goiânia. Reflexos de lentidão também para quem está na 381, sentido Belo Horizonte, entre o Bom Destino em Santa Luzia e a ponte sobre o Rio das Velhas. Motorista, se você quiser desviar, pode sair pela MG20 e mais à frente passar pela Avenida Beira Rio, em Santa Luzia. 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
3: Faltando 3 minutos para 7 da noite, excelente segunda-feira, um ótimo início de semana para você sintonizado aqui na Brasileiríssima Inconfidência FM. Seja muito mais que bem-vindo, muito mais que bem-vinda. Eu sou Júnior de Castro e agora você viaja comigo com o melhor da música brasileira, com grandes intérpretes e com aquela seleção musical feita especialmente para você até as 9 horas da noite. Aqui você também participa, concorre a ingressos, manda sua mensagem para o nosso WhatsApp. Gabriel Basílio está de volta e conta tudo para a gente. Boa noite, Gabriel.
4: Boa noite, Júnior. Então, hoje o nosso ouvinte ele concorre a 1 par de ingressos para o concerto Alma Mineira, apresentada pela Orquestra Ouro Preto, Lincoln Shabe e Mauro Rodrigues, que acontece domingo, dia 12, às 11 da manhã, no Sesc Paládio. Um oferecimento do Instituto Ouro Preto.
3: Isso aí, para concorrer a este concerto, tem que responder a nossa enquete desta segunda, dia 6 de julho.
4: Qual lenda urbana da sua infância você demorou para descobrir que era mentira?
3: Conta pra gente, Gabriel, qual
4: então,
3: a sua?
4: Então, Júnior, nossa, a minha mãe uma vez inventou uma lenda urbana de uma cabra, que a história era o seguinte, assim, era um menino que não obedecia à mãe, e aí ele subiu num pé de manga, e aí ele caiu de cima desse pé de manga, e quando a mãe dele foi ver, tinha um formato de pé de cabra, assim, nas costas do menino. E aí eu não sei porquê, mas essa história me assombrou, assim, por tanto tempo. Minha mãe sempre falava assim, quando eu temava demais, falava assim, não, e a cabra aí, não sei o que, a cabra vai te pegar à noite, não sei o que, não sei o que. E aí eu lembro que, assim, isso me aterrorizava demais, e eu demorei, assim, pra superar. Acho que com uns 10 anos eu ainda acreditava, eu não acreditava nem em Papai Noel mais, e acreditava na cabra.
3: Na cabra.
4: E tinha medo.
3: Meu Deus do céu, é cada coisa, né, que assusta, traumatiza a criança.
4: Pois é.
3: Eu tenho uma que eu acho que eu já contei aqui também, dos mistérios da meia-noite, por causa da música, né, que passava na novela, e eu dormia no mesmo quarto que a minha irmã. E eu falava pelos cotovelos, daí minha irmã queria que eu dormisse rápido, e falava assim, ó, vai começar os mistérios da meia-noite, hein, então cuidado, porque senão já deu meia-noite e vai pegar você. E eu ficava assim, em pânico, eu ficava quieto, lá tremendo, nossa, debaixo do cobertor.
4: Cara, eu lembrei de uma outra coisa.
3: Querendo morrer, porque ele é desesperadíssimo.
4: Eu lembro também que, assim, a minha mãe, quando a gente demorava a dormir, ela chegava na minha janela e fazia e arrastava as unhas assim na janela, janela de ferro, e fazia um barulhão pra imitar a cabra, que é a patinha da cabra.
3: Gente, só.
4: E ela rachava os bicos, menino. Pois é. E ela ria ainda.
3: Meu Deus. E você, meu amigo, minha amiga ouvinte, conta pra gente, repete mais uma vez a pergunta, Gabriel.
4: Qual lenda urbana da sua infância você demorou para descobrir que era mentira?
3: Isso aí, manda pro nosso WhatsApp.
4: Mande sua resposta com o nome completo pelo WhatsApp 319-8299-1282 e concorra aos ingressos.
3: Isso aí, estamos aguardando sua mensagem. Agora são 7 horas em ponto. A gente abre o programa de hoje com Caminho das Águas e Maria Rita.

Enquete do dia, hoje eu quero saber qual lenda você tinha medo quando você era criança. Conta pra mim pelo WhatsApp 31 98299 1282. Manda seu nome completo junto. O Pedro Henrique Baldi tá participando. E a lenda que metia muito medo nele era o Cadeirudo, claro, da novela A Indomada. Eu lembro demais, também morria de medo do Cadeirudo. Aqui comigo também o Wagner Ribeiro, que tinha pânico na infância da Cuca. Cuidado com a Cuca, que a Cuca te pega, hein? Agora na Brasileiríssima 710.

Os grandes, Elis Regina e Tom Jobim, Águas de Março. Antes, Guilherme Arantes, Planeta Água. A primeira foi com a filha de Elis, Maria Rita, cantou O Caminho das Águas, música do Rodrigo Maranhão. Agora são 7 horas e 14 minutos e olha só esse trio que tá chegando. Nana, Dori e Danilo Caymmi, modinha para Teresa Batista.

0: 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Rogério Machado, Retirantes. Essa é uma canção do Dori Caymmi. Antes toquei pra você Bebel Gilberto, Flor da Idade, do Aldir Blanc e do Máriozinho Rocha. Marcos Valle cantou Samba de Verão. Ouvimos também Sérgio Mendes, Lua Soberana, música do Ivan Lins e do Vitor Martins. E ouvimos duas, Modinha para Teresa Batista e Vamos Falar de Teresa, com Nana, Dori e Danilo Caymmi. São 7 horas 32 minutos, tem intervalo, eu volto já.
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0: 7 horas e 33 minutos. Você fica agora com o Ivan Lins, Lembra de Mim.

E hoje eu quero saber aquela lenda que quando você era criança você morria de medo. Conta pra mim pelo WhatsApp 31982991282. Manda seu nome completo junto, assim você concorre a um par de ingressos para o concerto da Orquestra Ouro Preto, um oferecimento do Instituto Ouro Preto, viu, gente? Quem tá participando aqui comigo é a Marina Lara. Ela morria de medo do Homem do Saco durante a infância. Aqui também o Paulo Fonseca, que disse que demorou muito para se livrar da mentira da loira do Bonfim. Ele disse aqui que chutar o sanitário 3 vezes e falar 3 palavrões, ela parecia, meu Deus do céu. Aqui comigo também a Laudiene Alves, que tinha medo, assombrava demais ela, o lobisomem. Na Rádio Inconfidência, 18 minutos agora para as 8 da noite.

Tá aí, tocamos pra você, Cláudio Lins, Pavão Misterioso, canção do Ednardo, ele o filho. Antes, quem cantou foi a mãe dele, Lucinha Lins, Purpurina, do Jerônimo Jardim. E a primeira foi com o pai, Ivan Lins, Lembra de Mim, do Ivan e do Vitor Martins. Agora, 13 minutos para as 8 horas da noite, chegou a vez dela. Pois é, ela que tá aqui no programa todos os dias. Zizi Posse canta Meu Amigo, Meu Herói.

Enquete do dia, qual lenda você tinha medo quando você era criança? Participando comigo, Adriana Queiroga Reis, que morria de medo do Minotauro do Sítio do Pica-Pau Amarelo. Aqui comigo, Juliana Nunes Moreira, tinha medo do Alex, que diziam que aparecia lá nos bailes da Avenida Vilarinho. Alex, gente, essa eu nunca ouvi na vida. Conta essa história aí pra gente, Juliana. E aqui também o Raimundo Reis, que tinha medo das cruzes onde morreu alguém nas estradas. Na Rádio Inconfidência, 5 minutos para as 8 da noite.

0: Na Rádio Inconfidência, Alô Borges, Clube da Esquina 2, canção do Lô, do Márcio Borges e do Milton Nascimento. O Milton cantou Nada Será Como Antes, parceria dele com Ronaldo Bastos. A primeira com Zizi Posse, Meu Amigo, Meu Herói, composição do Gilberto Gil. 1 minuto para as 8 da noite, tem intervalo, eu volto já.
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0: 8 horas em ponto com Marcelo Genesi, eu e você sempre.

Aí, Chico Chico, Menino Bonito, canção da Rita Lee do grupo Tutti Frutti. Júlia Mestre cantou maravilhosamente bem. Roberta Sá, Pavilhão de Espelhos, de Lula Queiroga. E Marcelo Genesi, Eu e Você Sempre. São 8 horas 13 minutos. Chegando Gilberto Gil, Tempo Rei.

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0: Na Inconfidência, os Doces Bárbaros, Caetano Veloso, Lua de São Jorge, Gal Costa, Azul, Canção do Djavan, Maria Bethânia, Balada de Gisberta, do Pedro Abrunhosa e Gilberto Gil, Tempo Rei. Agora são 8 horas 29 minutos, tem intervalo rápido, eu volto já.
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4: O artista mineiro Gabriel Laureano lança a exposição Vós Sois o Sal da Terra, que, tendo sal como pano de fundo, investiga os aspectos culturais, religiosos e históricos do nosso país.
5: Olá, ouvintes, eu sou o Gabriel Laureano, artista plástico de Belo Horizonte. Estou passando por aqui para convidá-los para a minha exposição chamada Vós Sois o Sal da Terra, que fala sobre o catolicismo aqui no Brasil e estreia no dia 6 de julho no Centro Cultural Zilá Exposto, ficando em cartaz até o dia 31 de julho. Depois disso, ela vai percorrer alguns outros centros culturais aqui também em Belo Horizonte, sempre com entrada gratuita. Eu gostaria muito, muito mesmo que vocês viessem conhecer o meu trabalho e ver de perto a exposição. Para saber mais, só acessar o meu Instagram, @laureano, e espero vocês lá. Obrigado!
4: Obrigado, Gabriel Laureano. O Centro Cultural Zilá Expósito fica na rua Carnaúba, 286, no bairro Jaqueline, em BH. Eu sou o Pedro Henrique Vieira e essa foi mais uma edição do Plug. Nos trabalhos técnicos, Washington Bittencourt.
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0: 8:30 em ponto e agora tem Rubel e Xande de Pilares, Grão de Areia.

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Beleza rara, a gente ouve Banda Eva. Antes, Daniela Mercury, Mila, canção do Mano Góis. A primeira com Rubel e Xande de Pilares, Grão de Areia. Agora, faltando 19 minutos para as 9 horas da noite, tem o grupo Roupa Nova e sucesso, essa composição do Gonzaguinha. Eu tô falando de Volta ao Começo.

0: Paulinho Mosca, Retratos e Canções. Essa é uma música do Michael Sullivan e do Paulo Massadas. Você ouviu Fábio Júnior, Quando Gira o Mundo, a primeira com Roupa Nova, De Volta ao Começo, música do Gonzaguinha. Agora faltando 6 minutos para as 9 da noite, nosso programa está chegando ao fim. Eu agradeço imensamente sua sintonia e sua audiência. Semana só começando, temos ela toda pela frente ainda, viu? Eu sou Júnior de Castro, apresento e faço a programação musical. Nos trabalhos técnicos, Homero Ribeiro. Agora você segue com a Voz do Brasil e a gente se encontra amanhã a partir das 7 horas da noite aqui no Radar em Confidência. Tá certo? Tá combinado? Então tá bom. Um beijo enorme para você e até lá.
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0: 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Está no ar a Voz do Brasil. As notícias do governo federal que movimentaram o país no dia de hoje.
4: Olá, boa noite.
5: Boa noite para você que nos acompanha em todo o país.
4: Segunda-feira, 6 de julho de 2026.
5: Vamos ao destaque do dia na Voz do Brasil.
4: Estudantes podem se inscrever a partir de amanhã no ProUni, o programa Universidade para Todos.
5: A iniciativa seleciona quem busca uma vaga em uma instituição privada de ensino superior. Gabriela Noronha.
6: Para participar, o estudante deve ter cursado ensino médio em escola pública ou como bolsista integral em escola privada.
4: Imunização contra o HPV. Jovens de 15 a 19 anos podem se vacinar até dezembro.
5: Deve ser vacinado quem não recebeu o imunizante na idade recomendada ou não possui registro de vacinação. Nasi Brum.
7: A vacina também está disponível para grupos específicos, como pessoas vivendo com HIV, transplantados, pacientes oncológicos e usuários de PrEP, a profilaxia pré-exposição ao HIV.
4: Canal oferece escuta a jovens de forma humanizada.
5: Pode falar. Adolescentes podem receber de forma gratuita atendimento em saúde mental por meio de plataforma digital. Edinaldo Júnior.
8: A Rede Pode Falar é um canal gratuito e anônimo que pode ser acessado pelo celular de maneira fácil, rápida e simples.
4: Hoje na apresentação da Voz do Brasil, eu, Mariana Jungmann e Luciano Seixas.
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4: Estudantes que desejem concorrer a bolsas de estudo em instituições de ensino privadas por meio do ProUni, o Programa Universidade para Todos, as inscrições começam amanhã e seguem até o final da semana.
5: As bolsas cobrem o equivalente à metade ou ao valor total da mensalidade do curso.
6: O programa Universidade para Todos oferece bolsas integrais e parciais em instituições privadas de ensino superior. Duas vezes ao ano são abertas as inscrições para a seleção de bolsistas. E quem quiser concorrer a uma vaga nesse segundo semestre deve ficar de olho nos prazos. As inscrições começam nesta terça-feira e vão até sexta-feira, dia 10 de julho. Para participar, o candidato precisa ter concluído o ensino médio, participado das edições de 2024 ou de 2025 do Enem, obtido no mínimo 450 pontos na média das 5 provas do exame e nota maior do que 0 na redação. Além disso, segundo o edital, o estudante deve ter cursado o ensino médio em escola pública ou como bolsista integral em escola privada. Para obter uma bolsa integral, a renda familiar bruta mensal por pessoa deve ser de até um salário mínimo e meio. Já para as bolsas parciais, a renda familiar bruta mensal por integrante da família não pode ultrapassar 3 salários mínimos. Lembrando que professores da rede pública têm regras específicas de isenção de renda para licenciaturas. O resultado da primeira chamada será divulgado na próxima semana, em 15 de julho, enquanto a segunda chamada está prevista para 5 de agosto. As inscrições são gratuitas e devem ser feitas exclusivamente pelo site acessounico.mec.gov.br/ProUni. Gabriela Noronha para a Voz do Brasil.
4: E as inscrições para a Prova Nacional Docente 2026 foram prorrogadas até o dia 10 de julho.
5: O novo prazo também vale para solicitações de atendimento especializado e para o uso do nome social.
9: Para efetivar a inscrição, o candidato deve pagar a taxa de R$ 85,00 até o dia 14 de julho. Essa também é a data em que será divulgado o resultado das solicitações de atendimento especial. Em caso de negativa, os recursos podem ser apresentados pelos candidatos até 16 de julho. A aplicação da prova está mantida para o dia 20 de setembro e o resultado final será divulgado em 15 de dezembro. O exame é composto por duas partes, sendo uma voltada para a formação geral docente e outra para questões específicas de 21 áreas da licenciatura. A Prova Nacional Docente tem o objetivo de avaliar a formação dos profissionais que estão concluindo cursos de licenciatura em todo o país. Mas o resultado também